pela companhia, pelo carinho com a gente. Parabéns, né? No seu nome, parabéns a todos os nossos queridos caciqueiros, né? A todos os nossos ouvintes aqui da tua Rádio Cacique. Gratidão aí pela amizade, pelo carinho com a gente. 9:03, você também pode participar, né? Assim como fez a Clecy, mande uma mensagem aqui para mim pelo WhatsApp 999530616. Beatles!

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1: Agora com o som da Shakira, 9:16, uma boa noite para você.

0: Daniela Mercury, o Canto da Cidade. Agora 9h27, olha, deputados encerram discussão sobre PEC do fim da escala 6x1 no plenário. A votação deve acontecer ainda hoje. Mais cedo, a comissão especial aprovou a proposta por 34 votos a 4. Polícia Federal apreende R$287 mil em dinheiro vivo dentro de sacos de lixo na casa de servidor do INSS. A PF deflagrou nova fase da operação sem desconto nesta quarta. A ação investiga esquema fraudulento de descontos indevidos em aposentadorias e pensões do INSS. Nosso giro aqui pelas informações, os principais destaques desta quarta-feira. Intervalo, daqui a pouquinho eu volto com mais músicas.
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1: Agora 28 para as 10, noite da quarta-feira. Abraço para você que está aí com a gente. Seguimos, né? Até a meia-noite via satélite, em uma das emissoras aqui da Tua Rádio e também via web no site tuaradio.com.br e também no aplicativo da Rede Tua Rádio.
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0: Klaus e Vanessa, a fonte secou aqui na seleção musical da tua rádio, agora 6:50.
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0: Pois olha, o sol aparece na maior parte do estado amanhã, quinta-feira, mas muitos pontos do Rio Grande do Sul devem começar o dia com nevoeiro, neblina e nuvens baixas. Em diversas cidades, a cerração ou as nuvens se dissipam até o meio-dia. Aliás, até o meio da manhã, não vai chegar ao meio-dia, antes do meio-dia. Mas em alguns locais, aí sim, o tempo pode seguir fechado até durante a tarde. Um centro de alta pressão na costa uruguaia garante a estabilidade atmosférica. E a quinta-feira tem um começo de dia com frio e pode até gear em baixadas dos aparados. Mas a tarde vai ser amena ou agradável conforme a localidade. Então, em resumo, como deve se comportar o tempo amanhã, quinta-feira? Começa com nevoeiro, mas será de sol na maior parte do estado. Agora, 9:54, pausa para o intervalo. Daqui a pouquinho eu volto com o nosso texto, a mensagem dessa noite. Já, já.
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1: 10 da noite, de volta com você aqui na Rede Tua Rádio. Bem-vindo para quem chegou há pouco, bem-vinda. Muito obrigado aí pela companhia nessa noite de quarta-feira. Tá no trabalho, bom serviço, bom plantão nessa noite. Para quem trabalha o volante aí também, né? Obrigado, obrigado pela carona. Para quem tem casa, tá descansando, bom descanso, aquele abraço. 27 de maio, 10 da noite. Lembrando que lá no finalzinho do programa tem a prece, a bênção, hoje com Frei Laércio da Luz. Frei Laércio é pároco da paróquia Cristo Rei em Marau. E agora está na hora do nosso texto, a mensagem que inspira o bem para esta noite de quarta-feira. E o título de hoje, Aprenda a Viver no Seu Tempo.
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1: Com o tempo, a gente vai aprendendo que nem tudo precisa acontecer na velocidade que o mundo exige. Nem toda demora é atraso. Nem todo afastamento é perda. Às vezes, a vida só está ensinando a gente a caminhar no próprio tempo, sem tanta pressa de se encaixar, se encaixar em lugares onde nunca fomos prioridade. E talvez uma das maiores formas de amadurecer seja exatamente essa: parar de implorar espaço onde o coração sempre precisou diminuir para caber. Porque chega um momento em que a gente entende que paz vale mais do que aceitação. Vale mais do que insistir em relações rasas, em afetos confusos ou em pessoas que nunca souberam permanecer. Então a gente desacelera, respira fundo e segue. Segue com o coração mais leve, sem carregar mágoas desnecessárias, sem desejar o mal para quem feriu a gente, porque guardar rancor pesa e a alma também precisa descansar. E no meio desse caminho, entre dias bons e difíceis, existe algo bonito acontecendo em silêncio: as conversas com Deus. Aquelas conversas sinceras, feitas baixinho, no pensamento, enquanto a vida acontece. Às vezes no trânsito, às vezes antes de dormir. Às vezes no meio do caos, quando ninguém imagina o quanto a gente está tentando continuar firme. E talvez seja justamente isso que nos mantém de pé. A esperança de que Deus entende até aquilo que a gente não consegue explicar. A vida não espera tudo ficar perfeito para acontecer. Ela acontece agora, nos pequenos momentos, nos reencontros inesperados, nos aprendizados silenciosos, na coragem de continuar tentando, mesmo depois das decepções. E viver talvez seja exatamente isso: aprender a valorizar o presente enquanto o coração ainda sente, ainda acredita e ainda escolhe seguir em frente. Porque no final das contas, não vence quem nunca caiu. Vence quem mesmo cansado, decidiu continuar caminhando com fé, leveza e verdade dentro do coração. O nosso texto, a mensagem que inspira o bem aqui na Rede Tua Rádio, aprenda a viver no seu tempo.

0: Lenda linda, né? Almir Sater, o Pantaneiro, tocando em frente aqui na tua rádio. Vamos tocando em frente então, né? Remando nosso barquinho.
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0: Por noites mais leves, acompanhamos você aqui na tua rádio. 10:08, Roberta Fleck.

0: Irá a plenário e depois a votação para apreciação da Câmara dos Deputados.
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1: Agora 10:30, seguimos, noite da quarta-feira, para você que chegou há pouco, bem-vindo, bem-vinda, bom trabalho, boa viagem, bom descanso, obrigado aí por estar com a gente do outro lado do rádio. Já já a participação do Mário Vivan com Hoje na História, né, trazendo o que é destaque neste 27 de maio.
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1: O saudoso Leonardo, né? Uma das belas canções do Rio Grande. Céu, sol, sul, terra e cor.

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1: 27 de maio, Dia do Profissional Liberal, Dia Mundial dos Meios de Comunicação, Dia Nacional da Mata Atlântica e Dia dos Serviços de Saúde. Os aniversariantes do dia: o cantor, compositor e produtor musical franco-português, Lucenzo.

0: Os fatos do dia. Em 1922, nasceu o famoso ator britânico Christopher Lee, conhecido por sua versatilidade e longevidade cinematográfica. Christopher Lee morreu em 2015 aos 93 anos. 1933.
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0: Os estúdios Walt Disney lançam o desenho animado Os Três Porquinhos. 1995. O ator Christopher Reeve, que ganhou notoriedade no cinema pelo papel de Super-Homem, sofreu um acidente que o deixou tetraplégico. Durante a competição de hipismo, ele caiu do cavalo e fraturou as duas primeiras vértebras da coluna cervical. Reeve morreu em outubro de 2004 devido a uma parada cardíaca. 2019. Morreu aos 28 anos em um acidente de avião o cantor e compositor Gabriel Diniz.

0: 2021.
1: Samba agoniza, mas não morre.
0: Morreu em decorrência de Covid-19 aos 96 anos, uma lenda do samba, Nelson Sargento.
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0: Mário Vivan para a tua rádio.
1: Forte destino.
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Jorge Benjor com Caetano Veloso. Aliás, é Jorge Benjor, né, o nome da música. Ivy Brussel com Caetano Veloso. Aqui na tua rádio, na noite desta quarta-feira, paz e bem aí pra você. Obrigado pela companhia. 9 para as 11, Olivia Newton-John.

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1: Ok, de volta então, né, via satélite aqui na Rede Tua Rádio, já na última hora desta quarta-feira. Chegou há pouco? Bem-vindo, bem-vinda, obrigado aí pela companhia com a gente no trabalho, no trânsito. Para quem está em casa, quem sabe até já foi para a cama, e bom descanso, obrigado pela companhia. Muito bem, vamos lá então, começando a última hora de sucessos com Gonzaguinha, Lindo Lago do Amor.

0: Madonna, fechando mais um bloco de sucessos aqui na tua rádio, na reta final desta quarta-feira. Intervalo e eu volto já já.
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1: Ok, de volta para a parte final aqui do Tua Essência, nesta quarta-feira. Obrigado aí pela companhia mais uma vez. Já já temos a prece, a bênção hoje com o Frei Laércio da Luz. Frei Laércio é pároco da paróquia Cristo Rei em Marau, também é o vice-mestre do noviciado e integra a equipe de mídias sociais da província dos Freis Capuchinhos do Rio Grande do Sul. Já já então, Frei Laércio. Vamos ao último bloco, começando com o último Tia Pro Chega, né? César Oliveira e Rogério Melo, é bem assim.
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Fechamos então o Tua Essência de hoje. Muito obrigado pela companhia em mais uma noite com a gente. E agora é momento da prece, da bênção, hoje com a participação do Frei Laércio da Luz. Frei Laércio é pároco da paróquia Cristo Rei em Marau, também é vice-mestre do noviciado e ainda integra a equipe de mídias sociais da província dos Freis Capuchinhos do Rio Grande do Sul.

a nossa oração. Vamos rezar pela paz, também agradecendo ao dia, por esta noite e para que todos nós sejamos instrumentos da paz de Deus. Ó Senhor, fazei de mim um instrumento de vossa paz, onde há ódio que eu leve o amor, onde há ofensa que eu leve o perdão, onde há discórdia que eu leve a união, onde há dúvida que eu leve a fé, onde há erro que eu leve a verdade, onde há desespero que eu leve a esperança, onde há tristeza que eu leve a alegria, onde há trevas que eu leve a luz. Ó Mestre, fazei que eu busque mais, consolar que ser consolado, compreender que ser compreendido, amar que ser amado, pois é dando que se recebe, perdoando que se é perdoado, e é morrendo que se vive para a vida eterna. Amém. Com esta oração da paz de São Francisco de Assis, peçamos a bênção sobre todos nós, nossos trabalhos, estudos, nossas famílias. Invoquemos juntos a bênção de São Francisco de Assis. O Senhor te abençoe e te guarde. O Senhor te mostre a sua face e tenha misericórdia de ti. O Senhor volte para ti o seu olhar e te dê a paz. O Senhor te abençoe nesta noite, o Pai, o Filho e o Espírito Santo. Amém.

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Olá, muito bom dia. Seja bem-vindo à madrugada da Rede Tua Rádio nesta quinta-feira. Depois do Tua Essência chegando por aqui para te fazer companhia até às 5 horas da manhã. Muitas atrações, você já sabe, você já conhece, que nós vamos juntos com muita música, o espaço da informação e, é claro, aquele momento de reflexão, as mensagens dos Freis Capuchinhos, da CNBB, enfim, dos mais diversos órgãos aí que envolvem religião e espiritualidade, você vai conferir a partir de agora. Que você tenha uma excelente quinta pela frente é o desejo de toda a equipe de profissionais aqui da Rede Tua Rádio. Bom dia!

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1: Olá, meus amigos e caros ouvintes. Nesta quinta-feira, voltamos a ter um tempo um pouco mais estável. Ainda tem umidade presente na atmosfera? Tem sim, mas vamos ter ao longo do dia de hoje a presença do sol, ainda que com variação de nuvens. Com relação às temperaturas, estas são um pouquinho menores no início desta manhã, depois gradualmente vão subindo e as máximas devem oscilar na casa dos 17 graus nos pontos mais elevados, variando então entre 17 e 18, 19 graus em média aqui na região da Serra e Campos de Cima da Serra. Já para sexta-feira, a tendência é de que a umidade comece a aumentar de novo. Pela manhã ainda tem assim a presença do sol, variação de nebulosidade, mas a partir da tarde podemos ter um aporte de umidade. Então, já na sexta-feira podemos ter algumas pancadas rápidas e isoladas de chuva. Os prognósticos indicam que no sábado, aí sim, nós podemos ter um dia mais fechado, com mais umidade, com pancadas de chuva até um pouquinho mais expressivas por aqui. E aí, no domingo, a tendência é de que essa condição diminua bastante. Então, dá para se dizer que entre a sexta e o sábado, a instabilidade deve voltar, a umidade deve voltar a predominar por aqui. Com a previsão do tempo, Kátia Valente.
0: Previsão do tempo.
2: Meia-noite e 12 minutos.

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Tá aí a boa música aqui da Rede Tua Rádio. Você que está nessa madrugada, muito obrigado pela companhia, muito obrigado pela audiência. Nós vamos juntos até às 5 horas da manhã com os nossos quadros, com as nossas mensagens, os momentos de reflexão, né? Que a gente dá aquela respirada mais funda, faz aquele momento.

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0: Cat Paz.
1: Amigos ouvintes, é bom estarmos juntos para o nosso momento diário de reflexão. O nosso Falando com Deus é sempre portador de paz e de otimismo para vivermos alegres e serenamente a tarde que a bondade divina nos concede. Os dias vão passando e tudo também passa. Só fica o bem que se faz. Nem sempre lembramos que tudo é tão rápido e passageiro. Porém, que possamos sentir a eternidade do amor que Deus colocou em nós. E para aprofundarmos a vida que está no mais íntimo de nosso ser, vamos refletir sobre este pensamento. O bom humor é, em primeiro lugar, o melhor promotor da saúde. De fato, o bom humor promove a saúde, afasta o mal-estar, confirma a alegria. Onde existir pessoas de bom humor, o pessimismo não terá vez. O bom humor transforma os corações e os ambientes. Viver com bom humor é questão de escolha. Tem pessoas que escolhem o mau humor, passam o dia reclamando e só vendo as coisas negativas. A pessoa bem-humorada acaba vendo o lado bom em tudo. Não tem restrições quanto ao riso e à alegria. Sempre encontra uma saída. As tristezas se tornam passageiras. O mal não é visto como o fim do mundo. Quem tem Deus no coração é capaz de construir uma vida bem-humorada. Não longe das dificuldades e dos sofrimentos, mas em meio a tudo que possa acontecer, consegue privilegiar o lado bom de todas as coisas. Que o bom humor possa fazer parte desta tarde e de todos os nossos dias. E para que a nossa vida e a nossa tarde sejam abençoadas, peçamos a bênção de Deus sobre todos nós, ouvintes da Rádio São Francisco. Que o Deus da vida e da esperança nos abençoe e nos proteja. Em nome do Pai, do Filho e do Espírito Santo. Amém. Uma boa tarde para todos.
2: Meia-noite e 37 minutos.

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Essa é a boa música nessa madrugada de quinta-feira, nessa madrugada de um novo dia que se inicia, né? A partir de agora. Vamos juntos até às 5 horas da manhã. Trazendo além da boa música, o espaço da informação. Daqui a pouco tem os destaques nacionais e internacionais das últimas horas. Daqui a pouco também tem mais mensagens. Fique conosco. Bom dia.

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1: Preghiamo oggi che lo spirito del risorto ci salvi dal male della guerra.
2: Rezemos hoje para que o Espírito do Ressuscitado nos salve do mal da guerra, que é vencida não por uma superpotência, mas pela onipotência do amor. Com esta invocação, o Papa concluiu a homilia pronunciada na celebração eucarística por ocasião da solenidade de Pentecostes, presidida na Basílica de São Pedro, com a participação de 5 mil fiéis. O pontífice se deteve no Evangelho do dia, que narra a aparição de Jesus ressuscitado aos discípulos, mostrando-lhes as mãos e o peito. O Senhor revela o seu corpo glorioso, isto é, as suas chagas, as feridas da crucificação. Estes sinais da paixão, explicou Leão XIV, são mais eloquentes do que qualquer discurso, pois aquele que estava morto agora vive para sempre. Ao verem o Senhor, também os discípulos voltam à vida. No mesmo cenáculo onde instituiu a nova e eterna aliança, Jesus efunde o Espírito. O lugar da ceia e da traição transforma-se, e de sepulcro dos apóstolos torna-se para toda a igreja seio de ressurreição. Por isso, acrescentou o Papa, o Pentecostes é festa pascal e festa do corpo de Cristo, que nós somos por graça. Do Espírito do Ressuscitado, Leão XIV sublinhou três aspectos: paz, missão e verdade. Na sua Páscoa, Cristo estabelece a paz entre Deus e a humanidade, e o Espírito Santo infunde-a nos corações e difunde-a pelo mundo. Esta paz, observou o Santo Padre, provém do perdão e nos leva ao perdão. Jesus nos confia assim uma obra divina, porque só Deus pode perdoar os pecados, e tal autoridade é concedida em sinal de uma reconciliação universal. Deste modo, o Pentecostes realiza-se como festa da nova aliança, a aliança entre Deus e todos os povos da terra.
1: Col nostro cuore possiamo perciò invocare, Veni Sancte Spiritus.
2: Por isso, com o nosso coração podemos invocar, Veni Sancte Spiritus, porque ele já nos foi dado. Podemos desejá-lo, porque já nos foi prometido. Podemos acolhê-lo, porque ele próprio é o doce hóspede da alma. A missão foi o segundo aspecto salientado pelo Papa. Assim como o Pai me enviou, diz o Senhor, também eu vos envio a vós. Somos, deste modo, envolvidos na missão de Jesus. Agora que os apóstolos receberam o sopro do ressuscitado dentro de si, este anúncio sai da sua boca, tem a voz de Pedro e dos que estão com ele.
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3: Uma hora e 14 minutos.

0: Mas e o açúcar, meu compadre?
1: Só no café, parceiro.
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Aí a boa música da Rede Tua Rádio nessa madrugada, madrugada de um novo dia, né? De um novo dia, que você tenha um excelente dia pela frente. É o desejo de toda a nossa equipe, de todos os profissionais que fazem parte da Rede Tua Rádio. Para você que está nos acompanhando em casa, para você que está trabalhando, fazendo um plantão nessa madrugada, muito obrigado pela companhia, muito obrigado pela audiência. Lembrando que você está sintonizado em uma das emissoras da Rede Tua Rádio. Bom dia!

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1: A certa altura do filme Crimes e Pecados, o personagem interpretado por Woody Allen diz: "Nós somos a soma das nossas decisões." Desde pequenos, aprendemos que, ao fazer uma opção, estamos descartando outra. E de opção em opção, vamos tecendo essa teia que se convencionou chamar minha vida. A estrada é longa e o tempo é curto. Não deixe de fazer nada que queira, mas tenha responsabilidade e maturidade para arcar com as consequências destas ações. Lembre-se, suas escolhas têm 50% de chance de darem certo, mas também 50% de chance de darem errado. Pois eu sou o que quero ser, porque possuo apenas uma vida e nela só tenho uma chance de fazer o que quero. Tenho felicidade o bastante para fazê-la doce, dificuldades para fazê-la forte, tristeza para fazê-la humana e esperança suficiente para fazê-la feliz. O caminho da vida pode ser o da liberdade e da beleza, porém nos extraviamos. A cobiça envenenou a alma dos homens. Levantou no mundo as muralhas do ódio e tem nos feito marchar a passo de ganso para a miséria e morticínios. Criamos a época da velocidade, mas nos sentimos enclausurados dentro dela. A máquina que produz abundância tem nos deixado em penúria. Nossos conhecimentos fizeram-nos céticos, nossa inteligência empedernidos e cruéis. Pensamos em demasia e sentimos pouco. Mais do que de máquinas, precisamos de humanidade. Mais do que de inteligência, precisamos de afeição e doçura. Sem essas virtudes, a vida será de violência e tudo será perdido. As pessoas mais felizes não têm as melhores coisas. Elas simplesmente sabem fazer o melhor das oportunidades que aparecem em seu caminho. 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Citações de Charles Chaplin, Pedro Bial e Clarice Lispector.
2: Uma hora e 39 minutos.

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1: 28 de maio, Dia Nacional da Luta pela Saúde da Mulher. Os aniversariantes do dia. A cantora norte-americana Colby Kylie.

0: os fatos do dia. Em 1937 foi fundada a Volkswagen, fabricante de automóveis alemã. Em 1954, nasceu o ex-recordista mundial de atletismo, na modalidade do salto triplo, João do Pulo, sendo medalhista olímpico e tetracampeão pan-americano no triplo e no salto em distância. Em 1999, após 21 anos de trabalhos de restauração, uma das pinturas mais famosas do mundo, A Última Ceia, de Leonardo da Vinci, voltou a ser exibida ao público em Milão, na Itália. 2015. Morreu o escritor e letrista Sérgio Napi. Gaúcho de Giruá, ficou conhecido por canções clássicas do regionalismo gaúcho como Canto Livre, composta com Fernando Cardoso e Jair Kobe, e Desgarrados, com Mário Barbará.
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0: Mário Vivan para a tua rádio.
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1: E são

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1: Olá, meus amigos e caros ouvintes. Nesta quinta-feira, voltamos a ter um tempo um pouco mais estável. Ainda tem umidade presente na atmosfera? Tem sim, mas vamos ter ao longo do dia de hoje a presença do sol, ainda que com variação de nuvens. Com relação às temperaturas, estas são um pouquinho menores no início desta manhã, depois gradualmente vão subindo e as máximas devem oscilar na casa dos 17 graus nos pontos mais elevados, variando então entre 17 e 18, 19 graus em média aqui na região da Serra e Campos de Cima da Serra. Já para sexta-feira, a tendência é de que a umidade comece a aumentar de novo. Pela manhã ainda tem assim a presença do sol, variação de nebulosidade, mas a partir da tarde podemos ter um aporte de umidade. Então, já na sexta-feira podemos ter algumas pancadas rápidas e isoladas de chuva. Os prognósticos indicam que no sábado, aí sim, nós podemos ter um dia mais fechado, com mais umidade, com pancadas de chuva, até um pouquinho mais expressivas por aqui. E aí, no domingo, a tendência é de que essa condição diminua bastante. Então, dá para se dizer que entre a sexta e o sábado, a instabilidade deve voltar, a umidade deve voltar a predominar por aqui. Com a previsão do tempo, Kátia Valente.
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2: 2 horas e 14 minutos.

Nessa madrugada de quinta-feira, nessa madrugada de um novo dia, eu, Daniel Rodrigues, vou ficando por aqui. Na sequência, quem chega é o Gilmar Ferreira, te fazendo companhia até às 5 horas da manhã. Permaneça conosco, muito obrigado pela tua companhia, muito obrigado pela tua audiência. Uma excelente quinta-feira a todos, paz e bem e santa alegria. Bom dia!

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1: Dia 28 de maio, dia de São Germano Bispo. O Martirológio Romano cita 11 santos com o nome de Germano, que em latim quer dizer irmão. Na Igreja grega, o mais ilustre é o Patriarca de Constantinopla. No Ocidente, comemoramos neste dia a festa de São Germano, que foi bispo de Paris, França. Exercitou advocacia e foi nomeado governador de uma província romana na França. Após a morte do bispo, o povo proclamou Germano bispo em seu lugar. Era leigo e aconteceu com ele o que acontecera com Santo Ambrósio, que foi proclamado bispo de Milão em 374, isto é, recebeu numa só cerimônia todas as ordens sacras. Deixou a magistratura e, como bispo durante 30 anos, exerceu o ministério episcopal com proficiência. Soube levar o nome cristão por toda a parte, com a participação de São Patrício, que convertera a Irlanda. Seus restos mortais foram levados para sua cidade natal e guardados com muita veneração. Ele nasceu na França em 378 e morreu em 448 com 70 anos de idade. 28 de maio, São Germano Bispo.
2: Duas horas e 37 minutos.

Carolina, seu Jorge, aqui na seleção musical da madrugada desta quinta. Estamos na quinta-feira, 28 de maio. Boa quinta aí para você que tá ligado com a gente no trânsito, no plantão, para quem tá na cama também. Aquele abraço, boa quinta-feira. Eu sou Gilmar Ferreira e vamos juntos ao longo da madrugada. Eu te faço companhia, né? Depois da participação do Daniel Rodrigues. Agora tudo comigo aqui na tua rádio. Olha só, abertas as inscrições para o processo seletivo de Vila Flores. As vagas são destinadas a profissionais da área da fonoaudiologia e administrativa. No site da tua rádio você tem aí todas as informações e também o link para acessar o edital, né? O edital completo do concurso. Vamos com mais músicas. Agora tem a versão remix de Nada Por Mim, Paula Toller.

0: Os detalhes dos convites. São cheios de detalhes, criatividade em ação. Alguns discretos, outros mais ousados. Cada qual registra uma história, esconde um mistério, ressalta o sonho da eternidade. Sempre personalizados, os convites de casamento são uma pequena amostra das incontáveis facetas do amor. É uma questão cultural. Não basta usar a palavra para expressar a alegria do acontecimento mais aguardado, a realização de um sonho acalentado há tempo. O convite de casamento oficializa o desejo dos noivos de partilhar o maior de todos os eventos. Ser convidado para uma celebração de casamento é uma honra, é uma distinção. Procuro guardar os convites recebidos. A coletânea já é significativa, bem como o espaço ocupado. Além dos criativos detalhes, presto atenção nos pensamentos ilustrativos. Alguns são de uma profundidade incrível, provocando verdadeiras reflexões, permitindo inúmeras pontuações. Num convite que recebi nos últimos tempos, estava a seguinte inscrição: não acreditamos que o amor possa chegar cedo ou tarde. O amor é pontual. Chega sempre na hora certa, seja a hora que for. Ambos haviam feito uma experiente caminhada existencial. Quando tudo parecia definido, os caminhos se cruzam. O interesse se reacende. A capacidade de amar se restabelece. Podiam ter lamentado o atraso da manifestação desse sentimento. Simplesmente se empolgaram. A maturidade acabou dando as devidas medidas ao sonho e à celebração. De fato, o amor nunca chega cedo ou tarde. Se tem sentimento pontual, é o amor. Não há atraso nem precipitação. Talvez falte compreensão quanto ao tempo do amor, e isso pode interferir na intensidade que o próprio amor supõe. Nunca será tarde para recomeçar, nem para experimentar novos sentimentos. O amor é capaz de surpreender e de rejuvenescer, independente da questão cronológica. Em cada etapa da vida, ele se manifesta de um jeito e com uma tonalidade ímpar. Mesmo que haja uma certa demora em entender determinadas situações, o tempo que restar será suficiente para confirmar que valeu a pena viver e amar. Outros convites de casamento foram também recebidos. Todos são únicos. E este será guardado com carinho por ter proporcionado inspiração e aprendizado. Maturidade e amor guardam uma certa e eterna cumplicidade. Verdade, o amor nunca se atrasa. Até amanhã.
1: Três horas e 14 minutos.

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Chucros Desejos, Oswaldir e Carlos Magrão, a boa música do Rio Grande também, né? Claro, com o seu espaço garantido aqui na madrugada da tua rádio. Aquele quebra-costela bem chinchado, né? Pra você que tá aí ligadito, ligadita com a gente nessa madrugada de quinta-feira. Obrigado aí pela companhia. Olha, em Marau, o Colégio Gabriel Taborim realiza seu tradicional arraiá. O colégio é o detentor da primeira festa junina oficial das escolas de Marau.

Acesse a notícia completa em tuaradio.com.br. Hora de seguir com mais músicas, Belchior.

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0: Olá, meu amigo. Olá, minha amigo ouvinte. Eu sou o Padre Ezequiel. Desejo a você graça e paz. Esse é o momento Despertai para o Amor. E a palavra de hoje é sobre mentes estressadas. Você acha que a sua mente é estressada? Você é uma pessoa estressada, sim ou não? As mentes que não controlam o estresse destroem o melhor e mais escasso bem humano, que é o tempo emocional. E hoje em dia muitas mentes destroem esse tempo emocional. O que que é o tempo emocional? É a capacidade de desfrutar o tempo como ele vai se apresentando. A mente estressada precisa estar sempre buscando outra coisa que ela não está vivendo agora. Nós vivemos o dobro do que as pessoas na idade média. Naquele tempo, uma infecção, uma amidalite, poderia levar à morte. Hoje, graças a Deus, a medicina avançou, evoluiu e nós temos vida longa. Vivemos 70, 80 anos, 90, e a perspectiva é que a gente viva sempre mais. Só que o tempo de vida é diferente do tempo emocional. Mentes estressadas sentem que dormiram e acordam com uma idade superior à cronológica. Ou seja, a mente não descansa. A mente estressada está sempre agitada, por isso ela envelhece antes. São mentes agitadas que não veem o tempo passar. Mesmo que a gente viva 80 anos, a vida é breve. E nosso maior desafio é dilatar o tempo, fazer de um dia uma semana, de um mês um ano e de um ano uma década. Ou seja, viver com intensidade. Quando você não vê o tempo passar, o tempo passa depressa, depressa. Já passou mais uma semana, já passou mais um mês, já passou mais um ano. E você não percebe que o tempo passa, veja que você pode estar com a mente estressada. No entanto, nós somos tão ansiosos que nós detestamos o tédio. Ou seja, quando a pessoa para, se ela tem um momento para parar, parece que ela tem que fazer alguma coisa. Ela considera isso como tédio. Parar é tédio. Jovens são tão estressados que não suportam a solidão. Não sabem ser amigos de si mesmos. Você é amigo de você mesmo? Muitos não sabem se interiorizar prazerosamente, ter o tempo para você, para sua interioridade, velejar para dentro de si, curtir momentos simples, sem grandes coisas, sem grandes programações, sem ter que estar correndo sempre mais atrás de coisas, levar em alta consideração a beleza da natureza, a beleza das flores, o perfume, a cachoeira, a vida simples de casa, curtir a tua casa, a suavidade da brisa, a explosão de cores da aurora, o sol da manhã, o sol nascente, o sol poente. Então, caro ouvinte, essa reflexão é para você perceber se você está com a mente estressada. Aproveite a vida, viva bem o tempo. O tempo emocional é o tempo que a gente usufrui, é o tempo que a gente vive prazerosamente, é o tempo saudável. Eu quero convidar você a seguir as nossas redes sociais, Facebook, Instagram, Padre Ezequiel, e também o canal do YouTube, que lá tem muito conteúdo. Um grande abraço, Deus te abençoe. Em nome do Pai, do Filho e do Espírito Santo. Amém.
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2: 3 horas e 45 minutos.

Olha, gente amiga aqui da Rede Tua Rádio, quando nós desejamos verdadeiramente a felicidade do outro, a nossa vem em dobro. Pense nisso.

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1: O colunista Sidney Ares, dos Estados Unidos, acompanhava um amigo à banca de jornal. O amigo cumprimentou o jornaleiro amavelmente, mas como retorno recebeu um tratamento rude e grosseiro. Pegando o jornal que foi atirado em sua direção, o amigo de Sid sorriu atenciosamente e desejou ao jornaleiro um bom final de semana. Quando os dois amigos desciam pela rua, o colunista perguntou: "Ele sempre te trata com tanta grosseria?" "Sim, infelizmente é sempre assim." "E você é sempre tão atencioso e amável com ele?" "Sim, sou." "Por que você é tão educado, já que ele é tão rude com você?" "Porque não quero que ele decida como eu devo agir." Nós somos nossos próprios donos. Não devemos nos curvar diante de qualquer vento que sopra, nem estar à mercê do mau humor, da mesquinharia, da impaciência e da raiva dos outros. Não são os ambientes que nos transformam. Somos nós que transformamos os ambientes. Pensemos neste novo dia: o Senhor te abençoe e te guarde. O Senhor faça brilhar sobre ti sua face e se compadeça de ti. O Senhor volte para ti o seu rosto e te dê a paz. O Senhor te abençoe, Pai, Filho e Espírito Santo. Amém.

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1: Somente existirá um verdadeiro amanhã quando, cientes de nossos erros e de nossa mediocridade, viermos nos unir em nome de um real desejo de viver em paz, dignamente, com amor, com respeito. Não interessa em quem ou o que acreditamos. Não importa que fé professamos, pois a verdadeira fé deve ser o amor. A nossa religião e exercício de vida deve ser o amor.

4 horas e 21 minutos.

0: 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Não tá morto quem luta e quem peleia, pois lutar é a marca do campeiro. 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
1: Tá aí, né? Mais uma das boas do Rio Grande, Leopoldo Racer. Não podemos entregar pros homens, mas de jeito nenhum, amigo e companheiro. Isso aí, né? Quinta-feira, dia 28 de maio, paz e bem aí pra você. Obrigado pela companhia pra quem tá com a gente, né? No trabalho, no plantão nessa madrugada, no trânsito, aliás, quem trabalha o volante também, né? E pra quem tá aí na cama com o rádio ligado. Vacaria recebe exibição especial do documentário Em Busca do Selfie, na Casa do Povo. O evento acontecerá e promete, na Casa do Povo, né, como eu falei, e promete proporcionar ao público uma experiência cinematográfica profunda e transformadora. Deixa eu ver aqui que dia que será. Deixa eu ver aqui a informação no site tuaradio.com.br. Olha, não encontrei aqui. Bom, mas na notícia completa você tem, né? Deixa eu dar mais uma olhadinha aqui. Não encontrei aqui o dia, né? O dia que será realizado este evento. Deixa eu dar mais uma lida aqui. Não localizei. Mas enfim, a notícia completa você confere no site tuaradio.com.br. Deixa eu ver aqui ainda outros destaques nas diferentes regiões de cobertura da rede Tua Rádio. Em Caxias do Sul, rede municipal de ensino recebe 32 novos professores. Profissionais aprovados em concurso público já podem entrar em exercício nas escolas a partir desta semana. Acesse tuaradio.com.br com as informações, especialmente da tua região, né? Uma produção aqui da Central de Conteúdos das emissoras Tua Rádio.

0: Iniciamos este novo dia com as bênçãos de Deus e proteção de Nossa Senhora, Virgem Maria. Em nome do Pai, do Filho e do Espírito Santo. Amém. Creio
1: em Deus Pai Todo-Poderoso, Criador do céu e da terra, em Jesus Cristo, seu único Filho, nosso Senhor, que foi concebido pelo poder do Espírito Santo, nasceu da Virgem Maria, padeceu sobre Pôncio Pilatos, foi crucificado, morto e sepultado, desceu à mansão dos mortos, ressuscitou o terceiro dia, subiu ao céu, está sentada à direita de Deus Pai Todo-Poderoso, onde há de vir julgar os vivos e os mortos. Creio no Espírito Santo, na Santa Igreja Católica, na comunhão dos santos, na remissão dos pecados, na ressurreição da carne, na vida eterna. Amém.
0: Pai nosso que estais no céu, santificado seja vosso nome. Venha a nós o vosso reino. Seja feita a vossa vontade, assim na terra como no céu.
1: O pão nosso de cada dia nos dai hoje, perdoai as nossas ofensas, assim como nós perdoamos a quem nos tem ofendido. E não nos deixeis cair em tentação, mas livrai-nos do mal. Amém.
0: O anjo do Senhor anunciou a Maria.
1: E ela concebeu do Espírito Santo.
0: Ave Maria, cheia de graça, o Senhor é convosco. Bendita sois vós entre as mulheres, e bendito o fruto do vosso ventre, Jesus.
1: Santa Maria, Mãe de Deus, rogai por nós, pecadores, agora e na hora de nossa morte. Amém.
0: Eis aqui a serva do Senhor.
1: Faça-se em mim segundo a vossa palavra.
0: Ave Maria, cheia de graça, o Senhor é convosco. Bendita sois vós entre as mulheres, e bendito o fruto do vosso ventre, Jesus.
1: Santa Maria, Mãe de Deus, rogai por nós, pecadores, agora e na hora de nossa morte. Amém.
0: O Verbo Divino se fez carne
1: e habitou entre nós.
0: Ave Maria, cheia de graça, o Senhor é convosco.

0: convosco. Bendita sois vós entre as mulheres, e bendito o fruto do vosso ventre, Jesus.
1: Santa Maria, Mãe de Deus, rogai por nós, pecadores, agora e na hora de nossa morte. Amém.
0: Glória ao Pai, ao Filho e ao Espírito Santo.
1: Como era no princípio, agora e sempre. Amém.
0: Ó meu bom Jesus,
1: perdoai-nos, livrai-nos do fogo do inferno. Levai as almas todas para o céu e socorrei principalmente as que mais precisarem.
0: Nossa Senhora de Fátima e São Francisco,
1: rogai por nós.
0: E nesta quinta-feira, meditamos os mistérios luminosos. E neste primeiro mistério luminoso, contemplamos
1: o batismo de Jesus no Jordão. Pai nosso que estais no céu, santificado seja o vosso nome. Venha a nós o vosso reino, seja feita a vossa vontade, assim na terra como no céu.
0: O pão nosso de cada dia nos dai hoje. Perdoai as nossas ofensas, assim como nós perdoamos a quem nos tem ofendido. E não nos deixeis cair em tentação, mas livrai-nos do mal. Amém.
1: Ave Maria, cheia de graça, o Senhor é convosco. Bendita sois vós entre as mulheres, e bendito é o fruto do vosso ventre, Jesus.
0: Santa Maria, Mãe de Deus, rogai por nós, pecadores, agora e na hora da nossa morte. Amém.
1: Ave Maria, cheia de graça, o Senhor é convosco. Bendita sois vós entre as mulheres, e bendito é o fruto do vosso ventre, Jesus.
0: Santa Maria, Mãe de Deus, rogai por nós, pecadores, agora e na hora da nossa morte. Amém.
1: Ave Maria, cheia de graça, o Senhor é convosco. Bendita sois vós entre as mulheres, e bendito é o fruto do vosso ventre, Jesus.
0: Santa Maria, Mãe de Deus, rogai por nós, pecadores, agora e na hora da nossa morte. Amém.
1: Ave Maria, cheia de graça, o Senhor é convosco. Bendita sois vós entre as mulheres, e bendito é o fruto do vosso ventre, Jesus.
0: Santa Maria, Mãe de Deus, rogai por nós, pecadores, agora e na hora da nossa morte. Amém.
1: Ave Maria, cheia de graça, o Senhor é convosco. Bendita sois vós entre as mulheres, e bendito é o fruto do vosso ventre, Jesus.
0: Santa Maria, Mãe de Deus, rogai por nós, pecadores, agora e na hora da nossa morte. Amém.
1: Ave Maria, cheia de graça, o Senhor é convosco. Bendita sois vós entre as mulheres, e bendito é o fruto do vosso ventre, Jesus.
0: Santa Maria, Mãe de Deus, rogai por nós, pecadores, agora e na hora de nossa morte. Amém.
1: Ave Maria, cheia de graça, o Senhor é convosco. Bendita sois vós entre as mulheres, e bendito é o fruto do vosso ventre, Jesus.
0: Santa Maria, Mãe de Deus, rogai por nós, pecadores, agora e na hora da nossa morte. Amém.
1: Ave Maria, cheia de graça, o Senhor é convosco. Bendita sois vós entre as mulheres, e bendito é o fruto do vosso ventre, Jesus.
0: Santa Maria, Mãe de Deus, rogai por nós, pecadores, agora e na hora da nossa morte. Amém.
1: Ave Maria, cheia de graça, o Senhor é convosco. Bendita sois vós entre as mulheres, e bendito é o fruto do vosso ventre, Jesus.
0: Santa Maria, Mãe de Deus, rogai por nós, pecadores, agora e na hora da nossa morte. Amém.
1: Ave Maria, cheia de graça, o Senhor é convosco. Bendita sois vós entre as mulheres, e bendito é o fruto do vosso ventre, Jesus.
0: Santa Maria, Mãe de Deus, rogai por nós, pecadores, agora e na hora da nossa morte. Amém.
1: Glória ao Pai, ao Filho e ao Espírito Santo.
0: Como era no princípio, agora e sempre. Amém.
1: Ó meu bom Jesus, perdoai-nos, livrai-nos do fogo do inferno, e levai as almas todas para o céu, e socorrei principalmente as que mais precisarem. Nossa Senhora de Fátima e São Francisco,
0: rogai por nós. Segundo mistério luminoso, contemplamos
1: o milagre de Jesus nas bodas de Caná.
0: Pai nosso que estais no céu, santificado seja vosso nome. Venha a nós o vosso reino. Seja feita a vossa vontade, assim na terra como no céu.
1: O pão nosso de cada dia nos dai hoje. Perdoai as nossas ofensas, assim como nós perdoamos a quem nos tem ofendido. E não nos deixeis cair em tentação, mas livrai-nos do mal. Amém.
0: Ave Maria, cheia de graça, o Senhor é convosco. Bendita sois vós entre as mulheres, e bendito o fruto do vosso ventre, Jesus.
1: Santa Maria, Mãe de Deus, rogai por nós, pecadores, agora e na hora de nossa morte. Amém.
0: Ave Maria, cheia de graça, o Senhor é convosco. Bendita sois vós entre as mulheres, e bendito o fruto do vosso ventre, Jesus.
1: Santa Maria, Mãe de Deus, rogai por nós, pecadores, agora e na hora de nossa morte. Amém.
0: Ave Maria, cheia de graça, o Senhor é convosco. Bendita sois vós entre as mulheres, e bendito o fruto do vosso ventre, Jesus.
1: Santa Maria, Mãe de Deus, rogai por nós, pecadores, agora e na hora de nossa morte. Amém.
0: Ave Maria, cheia de graça, o Senhor é convosco. Bendita sois vós entre as mulheres, e bendito o fruto do vosso ventre, Jesus.
1: Santa Maria, Mãe de Deus, rogai por nós, pecadores, agora e na hora de nossa morte. Amém.
0: Ave Maria, cheia de graça, o Senhor é convosco. Bendita sois vós entre as mulheres, e bendito o fruto do vosso ventre, Jesus.
1: Santa Maria, Mãe de Deus, rogai por nós, pecadores, agora e na hora de nossa morte. Amém.
0: Ave Maria, cheia de graça, o Senhor é convosco. Bendita sois vós entre as mulheres, e bendito o fruto do vosso ventre, Jesus.
1: Santa Maria, Mãe de Deus, rogai por nós, pecadores, agora e na hora de nossa morte. Amém.
0: Ave Maria, cheia de graça, o Senhor é convosco. Bendita sois vós entre as mulheres, e bendito o fruto do vosso ventre, Jesus.
1: Santa Maria, Mãe de Deus, rogai por nós, pecadores, agora e na hora de nossa morte. Amém.
0: Ave Maria, cheia de graça, o Senhor é convosco. Bendita sois vós entre as mulheres, e bendito o fruto do vosso ventre, Jesus.
1: Santa Maria, Mãe de Deus, rogai por nós, pecadores, agora e na hora de nossa morte. Amém.
0: Ave Maria, cheia de graça, o Senhor é convosco. Bendita sois vós entre as mulheres, e bendito o fruto do vosso ventre, Jesus.
1: Santa Maria, Mãe de Deus, rogai por nós, pecadores, agora e na hora de nossa morte. Amém.
0: Ave Maria, cheia de graça, o Senhor é convosco. Bendita sois vós entre as mulheres, e bendito o fruto do vosso ventre, Jesus.
1: Santa Maria, Mãe de Deus, rogai por nós, pecadores, agora e na hora de nossa morte. Amém.
0: Glória ao Pai, ao Filho e ao Espírito Santo.
1: Como era no princípio, agora e sempre. Amém.
0: Ó meu bom Jesus,
1: perdoai-nos, livrai-nos do fogo do inferno. Elevai as almas todas para o céu, e socorrei principalmente as que mais precisarem.
0: Nossa Senhora de Fátima e São Francisco,
1: rogai por nós.
0: No terceiro mistério luminoso, contemplamos
1: o anúncio do reino de Deus com o convite à conversão. Pai nosso que estais no céu, santificado seja o vosso nome. Venha a nós o vosso reino, seja feita a vossa vontade, assim na terra como no céu.
0: O pão nosso de cada dia nos dai hoje, perdoai as nossas ofensas, assim como nós perdoamos a quem nos tem ofendido. E não nos deixeis cair em tentação, mas livrai-nos do mal. Amém.
1: Ave Maria, cheia de graça, o Senhor é convosco. Bendita sois vós entre as mulheres, e bendito é o fruto do vosso ventre, Jesus.
0: Santa Maria, Mãe de Deus, rogai por nós, pecadores, agora e na hora da nossa morte. Amém.
1: Ave Maria, cheia de graça, o Senhor é convosco. Bendita sois vós entre as mulheres, e bendito é o fruto do vosso ventre, Jesus.
0: Santa Maria, Mãe de Deus, rogai por nós, pecadores, agora e na hora da nossa morte. Amém.
1: Ave Maria, cheia de graça, o Senhor é convosco. Bendita sois vós entre as mulheres, e bendito é o fruto do vosso ventre, Jesus.
0: Santa Maria, Mãe de Deus, rogai por nós, pecadores, agora e na hora da nossa morte. Amém.
1: Ave Maria, cheia de graça, o Senhor é convosco. Bendita sois vós entre as mulheres, e bendito é o fruto do vosso ventre, Jesus.
0: Santa Maria, Mãe de Deus, rogai por nós, pecadores, agora e na hora da nossa morte. Amém.
1: Ave Maria, cheia de graça, o Senhor é convosco. Bendita sois vós entre as mulheres, e bendito é o fruto do vosso ventre, Jesus.
0: Santa Maria, Mãe de Deus, rogai por nós, pecadores, agora e na hora da nossa morte. Amém.
1: Ave Maria, cheia de graça, o Senhor é convosco. Bendita sois vós entre as mulheres, e bendito é o fruto do vosso ventre, Jesus.
0: Santa Maria, Mãe de Deus, rogai por nós, pecadores, agora e na hora de nossa morte. Amém.
1: Ave Maria, cheia de graça, o Senhor é convosco. Bendita sois vós entre as mulheres, e bendito é o fruto do vosso ventre, Jesus.
0: Santa Maria, Mãe de Deus, rogai por nós, pecadores, agora e na hora da nossa morte. Amém.
1: Ave Maria, cheia de graça, o Senhor é convosco. Bendita sois vós entre as mulheres, e bendito é o fruto do vosso ventre, Jesus.
0: Santa Maria, Mãe de Deus, rogai por nós, pecadores, agora e na hora da nossa morte. Amém.
1: Ave Maria, cheia de graça, o Senhor é convosco. Bendita sois vós entre as mulheres, e bendito é o fruto do vosso ventre, Jesus.
0: Santa Maria, Mãe de Deus, rogai por nós, pecadores, agora e na hora da nossa morte. Amém.
1: Ave Maria, cheia de graça, o Senhor é convosco. Bendita sois vós entre as mulheres, e bendito é o fruto do vosso ventre, Jesus.
0: Santa Maria, Mãe de Deus, rogai por nós, pecadores, agora e na hora da nossa morte. Amém.
1: Glória ao Pai, ao Filho e ao Espírito Santo.
0: Como era no princípio, agora e sempre. Amém.
1: Ó meu bom Jesus, perdoai-nos, livrai-nos do fogo do inferno. Elevai as almas todas para o céu. E socorrei principalmente as que mais precisarem. Nossa Senhora de Fátima e São Francisco,
0: rogai por nós. No quarto mistério luminoso, contemplamos
1: a transfiguração de Jesus.
0: Pai nosso que estais no céu, santificado seja vosso nome. Venha a nós o vosso reino. Seja feita a vossa vontade, assim na terra como no céu.
1: O pão nosso de cada dia nos dai hoje, e perdoai as nossas ofensas, assim como nós perdoamos a quem nos tem ofendido. E não nos deixeis cair em tentação, mas livrai-nos do mal. Amém.
0: Ave Maria, cheia de graça, o Senhor é convosco. Bendita sois vós entre as mulheres, e bendito o fruto do vosso ventre, Jesus.
1: Santa Maria, Mãe de Deus, rogai por nós, pecadores, agora e na hora de nossa morte. Amém.
0: Ave Maria, cheia de graça, o Senhor é convosco. Bendita sois vós entre as mulheres, e bendito o fruto do vosso ventre, Jesus.
1: Santa Maria, Mãe de Deus, rogai por nós, pecadores, agora e na hora de nossa morte. Amém.
0: Ave Maria, cheia de graça, o Senhor é convosco. Bendita sois vós entre as mulheres, e bendito o fruto do vosso ventre, Jesus.
1: Santa Maria, Mãe de Deus, rogai por nós, pecadores, agora e na hora de nossa morte. Amém.
0: Ave Maria, cheia de graça, o Senhor é convosco. Bendita sois vós entre as mulheres, e bendito o fruto do vosso ventre, Jesus.
1: Santa Maria, Mãe de Deus, rogai por nós, pecadores, agora e na hora de nossa morte. Amém.
0: Ave Maria, cheia de graça, o Senhor é convosco. Bendita sois vós entre as mulheres, e bendito o fruto do vosso ventre, Jesus.
1: Santa Maria, Mãe de Deus, rogai por nós, pecadores, agora e na hora de nossa morte. Amém.
0: Ave Maria, cheia de graça, o Senhor é convosco. Bendita sois vós entre as mulheres, e bendito o fruto do vosso ventre, Jesus.
1: Santa Maria, Mãe de Deus, rogai por nós, pecadores, agora e na hora de nossa morte. Amém.
0: Ave Maria, cheia de graça, o Senhor é convosco. Bendita sois vós entre as mulheres, e bendito o fruto do vosso ventre, Jesus.
1: Santa Maria, Mãe de Deus, rogai por nós, pecadores, agora e na hora de nossa morte. Amém.
0: Ave Maria, cheia de graça, o Senhor é convosco. Bendita sois vós entre as mulheres, e bendito o fruto do vosso ventre, Jesus.
1: Santa Maria, Mãe de Deus, rogai por nós, pecadores, agora e na hora de nossa morte. Amém.
0: Ave Maria, cheia de graça, o Senhor é convosco. Bendita sois vós entre as mulheres, e bendito o fruto do vosso ventre, Jesus.
1: Santa Maria, Mãe de Deus, rogai por nós, pecadores, agora e na hora de nossa morte. Amém.
0: Ave Maria, cheia de graça, o Senhor é convosco. Bendita sois vós entre as mulheres, e bendito o fruto do vosso ventre, Jesus.
1: Santa Maria, Mãe de Deus, rogai por nós, pecadores, agora e na hora de nossa morte. Amém.
0: Glória ao Pai, ao Filho e ao Espírito Santo.
1: Como era no princípio, agora e sempre. Amém.
0: Ó meu bom Jesus,
1: perdoai-nos, livrai-nos do fogo do inferno, elevai as almas todas para o céu, e socorrei principalmente as que mais precisarem.
0: Nossa Senhora de Fátima e São Francisco,
1: rogai por nós.
0: No quinto mistério luminoso, contemplamos
1: a instituição da Eucaristia. Pai nosso que estais no céu, santificado seja o vosso nome. Venha a nós o vosso reino, seja feita a vossa vontade, assim na terra como no céu.
0: O pão nosso de cada dia nos dai hoje. Perdoai as nossas ofensas, assim como nós perdoamos a quem nos tem ofendido. E não nos deixeis cair em tentação, mas livrai-nos do mal. Amém.
1: Ave Maria, cheia de graça, o Senhor é convosco. Bendita sois vós entre as mulheres, e bendito é o fruto do vosso ventre, Jesus.
0: Santa Maria, Mãe de Deus, rogai por nós, pecadores, agora e na hora da nossa morte. Amém.
1: Ave Maria, cheia de graça, o Senhor é convosco. Bendita sois vós entre as mulheres, e bendito é o fruto do vosso ventre, Jesus.
0: Santa Maria, Mãe de Deus, rogai por nós, pecadores, agora e na hora da nossa morte. Amém.
1: Ave Maria, cheia de graça, o Senhor é convosco. Bendita sois vós entre as mulheres, e bendito é o fruto do vosso ventre, Jesus.
0: Santa Maria, Mãe de Deus, rogai por nós, pecadores, agora e na hora da nossa morte. Amém.
1: Ave Maria, cheia de graça, o Senhor é convosco. Bendita sois vós entre as mulheres, e bendito é o fruto do vosso ventre, Jesus.
0: Santa Maria, Mãe de Deus, rogai por nós, pecadores, agora e na hora da nossa morte. Amém.
1: Ave Maria, cheia de graça, o Senhor é convosco. Bendita sois vós entre as mulheres, e bendito é o fruto do vosso ventre, Jesus.
0: Santa Maria, Mãe de Deus, rogai por nós, pecadores, agora e na hora da nossa morte. Amém.
1: Ave Maria, cheia de graça, o Senhor é convosco. Bendita sois vós entre as mulheres, e bendito é o fruto do vosso ventre, Jesus.
0: Santa Maria, Mãe de Deus, rogai por nós, pecadores, agora e na hora de nossa morte. Amém.
1: Ave Maria, cheia de graça, o Senhor é convosco. Bendita sois vós entre as mulheres, e bendito é o fruto do vosso ventre, Jesus.
0: Santa Maria, Mãe de Deus, rogai por nós, pecadores, agora e na hora da nossa morte. Amém.
1: Ave Maria, cheia de graça, o Senhor é convosco. Bendita sois vós entre as mulheres, e bendito é o fruto do vosso ventre, Jesus.
0: Santa Maria, Mãe de Deus, rogai por nós, pecadores, agora e na hora da nossa morte. Amém.
1: Ave Maria, cheia de graça, o Senhor é convosco. Bendita sois vós entre as mulheres, e bendito é o fruto do vosso ventre, Jesus.
0: Santa Maria, Mãe de Deus, rogai por nós, pecadores, agora e na hora da nossa morte. Amém.
1: Ave Maria, cheia de graça, o Senhor é convosco. Bendita sois vós entre as mulheres, e bendito é o fruto do vosso ventre, Jesus.
0: Santa Maria, Mãe de Deus, rogai por nós, pecadores, agora e na hora da nossa morte. Amém.
1: Glória ao Pai, ao Filho e ao Espírito Santo.
0: Como era no princípio, agora e sempre. Amém.
1: Ó meu bom Jesus, perdoai-nos, livrai-nos do fogo do inferno. Elevai as almas todas para o céu. E socorrei principalmente as que mais precisarem. Nossa Senhora de Fátima e São Francisco,
0: rogai por nós. Infinitas graças vos damos, soberana rainha, pelos benefícios que todos os dias recebemos de vossas mãos liberais. Dignai-vos, agora e para sempre, tomar-nos debaixo de vosso poderoso amparo, e para mais nos obrigar-nos, vos saudamos com uma salve, rainha.
1: Salve, rainha, mãe de misericórdia, vida, doçura, esperança, nossa salve. A vós bradamos, degredados filhos de Eva, a vós suspirando, gemendo e chorando neste vale de lágrimas. Eia, pois, advogada nossa, estes vossos olhos misericordiosos a nós volveis. E depois deste desterro, mostrai-nos Jesus, bendito o fruto do vosso ventre. Ó clemente, ó piedosa, ó doce sempre Virgem Maria,
0: rogai por nós, Santa Mãe de Deus,
1: para que sejamos dignos das promessas de Cristo.
0: Juntos rezamos o Santo Terço, que possamos ficar com as bênçãos de Deus e proteção de Nossa Senhora. Em nome do Pai, do Filho e do Espírito Santo. Amém. Paz e bem.
1: Santa alegria.
0: Louvado seja o nosso Senhor Jesus Cristo.
1: Para sempre seja louvado.
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1: 4 horas e 55 minutos.

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9: 5:03.
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9: 10 graus.
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0: Muito bem, a Rádio Teu Tempo, a tua Rádio Cristal, está chegando mais uma vez, né? Mais um dia, mais uma jornada, mais uma caminhada. E graças a Deus estamos aí para podermos levar até você uma boa música sertaneja aí no começo da manhã, levar na hora certa, a temperatura, a previsão do tempo e a participação popular através da programação. Já que estamos falando em previsão do tempo, vamos já de imediato trazer a Kátia Valente com as informações para o dia de hoje. Qual é a projeção de hoje? Qual é a projeção aí também do final de semana, né? Em matéria de tempo. Seguidinho aí, a Kátia Valente vai estar com a gente aí trazendo todos os detalhes, trazendo todos os dados a respeito do tempo para a nossa região. Vamos ver como é que fica quinta-feira, qual é a projeção também para o final de semana na região.
1: Olá, meus amigos e caros ouvintes. Nesta quinta-feira temos a presença do sol com variação de nebulosidade em praticamente todas as regiões do estado. Um pouquinho mais de nuvens lá nas áreas mais próximas ao litoral. Mas aqui na nossa região, então, o sol deve predominar, ainda que com variação de nuvens. Tem também, chama atenção, porque tem bastante umidade ainda presente na atmosfera, embora não tenha chuva, mas tem umidade. Então, isso também ajuda a manter a temperatura sem maiores oscilações. Nesta quinta-feira à tarde, as máximas por aqui variam entre 20 e 22 graus. Para sexta-feira, os prognósticos indicam que a umidade aumenta de novo um pouquinho, principalmente a partir da tarde. Então, a gente pode ter até algum chuvisco aí na sexta-feira à tarde, mas isso é bem isolado mesmo, alguns pontos assim da região e do estado. As temperaturas à tarde da sexta-feira não passam dos 20 graus. Tudo indica que no final de semana, o sábado deve ser um tempo um pouco mais fechado e não se descarta até alguma chuva por aqui. E no domingo o tempo deve voltar a ficar firme de novo. Chama atenção é que por enquanto não tem previsão daquele frio mais intenso. Com a previsão do tempo, Kátia Valente.
0: Obrigado, Kátia Valente. Portanto, aí poderemos ter no sábado à tardinha alguma pancada de chuva de forma isolada. Não tem previsão aí de temporal, de chuvas fortes atingindo toda a nossa região, né? Pelo contrário, deveremos ter temperaturas mais amenas. Essa onda de ar frio deve dar lugar a uma temperatura mais agradável, mais amena. Existem várias maneiras de se resolver as coisas. Encontre e opte pela melhor. Qual é que você acha que é melhor para você? Procure não se precipitar, agindo de um modo que, ao invés de solucionar, irá agravar o problema. A solução aparece. Desgastar-se emocional e mentalmente em nada contribuirá para que a encontre. Portanto, isso vem, a solução sempre aparece. Desgastar-se emocional e mentalmente em nada contribuirá para que a encontre. Não se exaspere. A serenidade será sempre a melhor atitude a tomar para superar as horas de aflição, para vencer os momentos de dor, os momentos de dificuldade que você tem na sua caminhada. Peça orientação a Deus, que a resposta virá, discreta, simples e decisiva, arrebatando você de suas indecisões. Não tenha medo, amigo, diz o Martinho da Vila, né? O medo é o teu maior inimigo. Vamos aproveitar para mandar um bom dia já para o Pereira, que está nos acompanhando, está nos ouvindo, está nos sintonizando na manhã, né? Quem está nos ouvindo também é o Joasmir. A Joasmir, obrigado por estar conosco também aí no começo do dia. E a você que nos dá o prazer da sintonia, obrigado pela companhia, pela sintonia, pela audiência que nos oferece aqui na programação da Cristal. E você que está nos acompanhando, muito obrigado. Nosso amigo Dirceu, Dirceu também, Dirceu Ferreira, sempre está ligado na Cristal, honrando a gente com a sua presença aqui na programação de todos os dias. Vamos começando a nossa jornada musical de hoje, Bruno e Marrone.

0: Foram as rosas, bonito, né? Bruno Marrone, começando a nossa madrugada. Vou mandar um bom dia pro nosso amigo Daniel, né, Daniel? Já tá viajando. Através do Daniel, aí vamos homenageando a todos os motoristas aí de ônibus, de caminhão, de automóvel, de qualquer veículo que estão ligados com a gente. É, o Daniel Ferreira, né, seu Daniel? Obrigado por estar conosco também, nos dando a satisfação e a honra da sintonia, da companhia. Quem também está conosco, vamos ver aqui quem é. É o seu Ademar Malaquias, que também está ligado na Cristal, sempre todas as manhãs.
1: Cláudio, aqui é Ademar Malaquias. Quero pedir as três namoradas e que essa semana seja uma semana abençoada por todos nós. Que Deus ilumine teus passos e os nossos passos também. Por atendido, muito obrigado.
0: É isso aí, vamos ver se achamos aí as três namoradas, né? Três namoradas, quem canta é o Lourenço e o Lorival. Lourenço e o Lorival, as três namoradas. Vamos lembrando a hora, são agora 5:14, 5:14. A temperatura neste momento aqui no centro da cidade é de 9 graus. Sensação térmica de 7. Temperatura que deve dobrar aí ou se atingiram ainda mais altas temperaturas durante o transcorrer do dia. Estou procurando aqui as três namoradas para trazer daqui a pouco para o programa, então. Mais tarde, né, senhor Ademar? Mais tarde a gente encontra aí a canção aí, traz rodando para o senhor aqui na programação. Mas agora quem vem cantar é a Bruna Viola, Bruninha Viola, com um Saco de Ouro.

Muito bem, Bruna e Viola. Bruna e Viola, né? Não é Bruna e Viola, não. É Bruna e Viola, só ela. Bruna e Viola cantando pra gente esse clássico aí. É, Saco de Ouro. Estamos agora com 5 horas e 19 minutos. 5 e 19, 9 graus a temperatura neste momento.

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5: 5:24.
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5: 9 graus.
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0: Conectora da tua rádio, vamos lembrando aí, 992-22-9878, é o nosso ato para você dividir com a gente a programação de todos os dias. Vamos trazendo aqui os dizimistas que estão aniversariando no dia de hoje. O Paulino José dos Santos, a Terezinha Oliveira, Francisco Protásio Gasparim, Sebastião Correia de Chaves, Hélio Ribeiro Knop, a Edinara Oliveira da Silva, Sandra Correia da Silva, o João Valdir Fagundes, Deli dos Santos Loff, aniversário também do Everaldo Prestes dos Santos, o Gilmar da Luz Santos, Santo Flávio Moraes Knop, é nosso amigo Flávio Knop, está de aniversário hoje, né, Flávio? Parabéns aí. A Jerusa Febras Maine também aniversariando, a Marilete Miranda da Silva, Nilson da Rosa de Moraes, Maicon da Costa, Milene Oliveira Paz e também o Paulo de Campos Fontone. São os dizimistas da Matriz e das Capelas que no dia de hoje estão aí na sua festa de aniversário com votos de muitas felicidades e muitos anos de existência. Nosso amigo Leonardo Leme está na estrada, né, Leonardo? Leonardo está nos ouvindo, um abraço também para a mãe Dona Lourdes lá no bairro Ipiranga, que também está ligada com a gente. Biá e Dino Franco.
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Grande clássico da nossa música aí na manhã. Vamos mandar um bom dia pro Paulo Marques, pra professora Edinara também, pros filhos do Arthur e Helenice, que nos acompanham lá no Pontão da Boa União. O Juarez Ritter também, o Mudo, né? A ele e a família, lá no bairro Ipiranga. Muito obrigado pela audiência que nos dá. Seu Moreno Rosa, dona Jurema, da Silva Portela, ali os filhos e familiares, netos, ali próximo à ponte do Arroio São Bento, também está ligadito com a Cristal aí na manhã. Também o nosso amigo Leonardo Lemes, mais uma vez um bom dia para ele. Bom dia também para dona Lourdes, lá no bairro Ipiranga, que nos acompanha. Seu Ademar Malaquias também está ligado na programação da manhã. Obrigado a todos pela audiência, pela companhia. Beto Cuso.

0: Muito bem, muito bem. A música romântica apresenta também na manhã na Lourinho. Começando aí com o nosso amigo Lourinho. Levantou, foi deitado de novo. Tá friozinho na Lourinho. Não é tanto que nem os primeiros dias da semana, mas o friozinho continua. Dona Rosa também, obrigado. Aí a família, né? O Jocenir, a Jocelane, o Ademir, o Hernani, enfim, a família toda. Obrigado por estarem com a gente aí, nos sintonizando, nos ouvindo, nos prestigiando aqui na programação da manhã. Mauri Bueno também já está ligado com a gente. Quem também já está ligado conosco é o meu amigo Jair, né? Jair, todo dia dando sinal de vida aqui, né, Jair?
1: Bom dia, seu Cláudio. Bom dia, Jair. Jair Bairro Especial. Estamos juntos, seu Cláudio. Estamos ligados na rádio aí. Estamos na escuta, que nem diz outro aquele. Um abraço aos ouvintes aí. Um bom dia a todos nós aí. Muita saúde.
0: É isso aí, muita saúde. O mais nós arrumamos, né, Jair? Dona Inês também lá no São Tomé, é a família, paz e bem. Uma feliz quinta-feira para todos nós, né, Dona Inês? Está nascendo no São Tomé hoje, chegou mais cedo aqui a dona Regina e o seu João, já estão acordados, esta hora, acho que já estão tomando chimarrão, né? Não sei, não garanto. Que a doçura dê um abraço, acolha seu dia, que seu dia seja leve, cheio de paz, seja de muita alegria, de muita paz, de muita harmonia. É o que deseja aí a nossa querida amiga, a dona Regina Schneider, né? A ela, a toda a família também, paz e bem, muitas felicidades, que tenha sempre muita harmonia e muita luz, muita saúde aí junto com o seu João e com toda a família. Vamos trazer mais uma música bonita, Belmonte e Amaraí. Esse é clássico.

0: cidade antiga, essa é das bonitas, né? 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
4: 5:43.
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6: 9 graus. 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
0: Cristiano, tua rádio, nosso amigo Valdir, Valdir aí da prefeitura, também tá ligado com a gente, né, Valdir?
8: Bom dia, seu Cláudio.
0: Bom dia, seu Valdir.
8: Sou Valdir da prefeitura, uma boa quinta-feira pro senhor. E um bom trabalho, amigo, velho. Tô te escutando aí, amigo, velho.
0: Muito bem, Valdir, aí o nosso amigo Lourinho, lá no Paredão, lá Dona Rosa e a família toda. Jocenir, Jocelaine, Hernani, enfim, familiares todos estão aí nos ouvindo. Pediu para ouvir uma música do Avaré e do Jataí, né? Avaré e Jataí, Pagode na Roça. É a música que a gente vai trazer agora.

Muito bem, tivemos aí a presença do Jataí, do Javaré, né, meu amigo Loreno. E agora vamos trazer mais uma música bonita aqui na programação. O Adriano Reis e o Cuiabá vem cantar para nós.

Muito bem, caipira professor, o Adriano Reis aí, o Cuiabá, né? O garçom e o boiadeiro foi a música que nós tivemos a oportunidade de ouvir. Vamos ouvir agora mais uma aqui, o doutor e o caipira, goiano e paranaense. São 5:54, temperatura neste momento é de 9 graus aqui no centro.

Muito bem, muito bem. A beleza da canção aí, né? Goiânia e Paranaense com a gente aqui na programação da Cristal. Mais uma vez, um bom dia para a dona Regina, ali que está nos acompanhando, está nos sintonizando. Quem também está na escuta aí, todas as manhãs, que é o nosso amigo Valdir também, Valdir aí da Prefeitura. Obrigado pela audiência que nos dá. Também temos a presença do João Antônio Borges da Silva, família Silva aí do bairro Ipiranga. Obrigado a vocês pela sintonia, pela audiência, pela companhia. E agora, encerrando o nosso horário sertanejo de hoje, Belmonte e Amaraí.

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9: É isso aí, Tua Rádio, a rádio do teu tempo. Obrigado a você que nos dá o prazer da audiência, a honra da frequência aqui com a gente. Vamos trazendo a Cátia Valente com a previsão do tempo para esta quinta-feira, projetando também o final de semana, que já se aproxima.
10: Olá, meus amigos e caros ouvintes. Nesta quinta-feira temos a presença do sol com variação de nebulosidade em praticamente todas as regiões do estado. Um pouquinho mais de nuvens lá nas áreas mais próximas ao litoral. Mas aqui na nossa região, então, o sol deve predominar, ainda que com variação de nuvens. Tem também, chama atenção, porque tem bastante umidade ainda presente na atmosfera, embora não tenha chuva, mas tem umidade. Então, isso também ajuda a manter a temperatura sem maiores oscilações. Nesta quinta-feira à tarde, as máximas por aqui variam entre 20 e 22 graus. Para sexta-feira, os prognósticos indicam que a umidade aumenta de novo um pouquinho, principalmente a partir da tarde. Então, a gente pode ter até algum chuvisco aí na sexta-feira à tarde, mas isso é bem isolado mesmo, alguns pontos assim da região e do estado. As temperaturas à tarde da sexta-feira não passam dos 20 graus. Tudo indica que no final de semana, o sábado deve ser um tempo um pouco mais fechado e não se descarta até alguma chuva por aqui. E no domingo o tempo deve voltar a ficar firme de novo. Chama atenção é que por enquanto não tem previsão daquele frio mais intenso. Com a previsão do tempo, Kátia Valente.
9: Muito bem, Kátia Valente, trazendo aí a previsão do tempo completa para a nossa região, né? Dona Eva aí tá mandando um bom dia lá pra Claudinha, pro Calzinho, tá na chácara lá na Santa Terezinha, que estão aí nos acompanhando, nos sintonizando também. A Dona Eva todos os dias está presente aqui na programação da manhã da Cristal. Para hoje, que Deus proteja, abençoe cada segundo, cada minuto, cada hora deste novo dia, que seja ricamente abençoado com saúde, paz, harmonia e felicidade. Feliz quinta-feira, um bom dia. É quem nos deseja aí é o nosso amigo Percival e a dona Lila Ortiz, que estão ligados na Cristal. O César e a Nara também estão aí nos acompanhando. Mandar um bom dia mais uma vez para o João Antônio Borges da Silva, lá no bairro Ipiranga. Meu amigo, Paulo Henrique, na escuta da tua Rádio Cristal. É o Manuel, né? Manuel, nosso amigo Manuel, dona Marília, família toda aí, né? Manuel, estão ligados com a gente, nos honrando e nos dando o prazer da audiência, a honra e o prazer da frequência, da sintonia aqui na manhã. A partir de agora é o melhor do Rio Grande. Começamos hoje com Valdomiro Maicá e o Adelar Bertucci. Temperatura está em 9 graus neste momento. São 6 horas, 6 minutos e meio.

Beleza do mundo animal, ah, beleza aí dos passarinhos, as aves da mata, Valdomiro Maicá com a gente aí na manhã. Dona Carmen Matuela também está ligada com a gente. Dona Eva lá mandando aquele abraço carinhoso para a Claudinha, para o Calzinho, lá na chácara, lá na Santa Terezinha, né? Também estão ligados com a gente. Obrigado aí por nos acompanhar sempre, todas as madrugadas, todas as manhãs. Temperatura está agradável, 9 graus neste momento, é a temperatura aqui no centro da cidade. Lá na Antagorda, também vamos mandar um bom dia para o Zaluar, né, que nos acompanha na Antagorda. É bem longe, mas não é tão longe assim que não possa chegar a Rádio Cristal. Antagorda, obrigado pela sintonia também. O Lourinho, lá no Paredão, também Dona Rosa, toda a família, obrigado por estarem com a gente, nos prestigiando com a audiência. O César e a Nara também, sempre acompanhando todos os dias. Adelar Bertucci e os Reis

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2: 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Vamos informando mais uma vez a hora, 6h20 desta manhã de quinta-feira. Temperatura neste momento é de 9 graus aqui no centro.
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4: 28 de maio, Dia Nacional da Luta pela Saúde da Mulher. Os aniversariantes do dia: a cantora norte-americana Colby Kylie.

0: os fatos do dia. Em 1937 foi fundada a Volkswagen, fabricante de automóveis alemã. Em 1954, nasceu o ex-recordista mundial de atletismo, na modalidade do salto triplo, João do Pulo, sendo medalhista olímpico e tetracampeão pan-americano no triplo e no salto em distância. Em 1999, após 21 anos de trabalhos de restauração, uma das pinturas mais famosas do mundo, A Última Ceia, de Leonardo da Vinci, voltou a ser exibida ao público em Milão, na Itália. 2015. Morreu o escritor e letrista Sérgio Napi. Gaúcho de Giroá, ficou conhecido por canções clássicas do regionalismo gaúcho como Canto Livre, composta com Fernando Cardoso e Jair Kober, e Desgarrados, com Mário Barbará.
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0: Mário Vivan para a tua rádio.
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3: Muito bem, hoje na História, Mário Vivan, como sempre com a gente aqui, né? Trazendo os momentos ligados a cada dia. Vamos lembrando, a temperatura 9 graus neste momento, 6 horas 23 minutos.
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2: 6 horas e 24 minutos.
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2: 9 graus. 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
2: 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Muito bem, Tua Rádio. Estamos agora com 6 horas e 27 minutos. Eu repito aí, 6h27. A temperatura neste momento é de 9 graus. Sensação térmica de 5 a 6 graus. Bastante frio lá fora.
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2: Bom, nós tivemos a Loto Fácil, concurso de número 3.696. Teve nada mais, nada menos do que 25 ganhadores. Nunca tanta gente ganhou assim na Loto Fácil, né? 25 ganhadores. As demais loterias todas acumuladas. Dezenas na Loto Fácil. 2, 3, 5, meia dúzia, 7, 9, 11, 13, 15, 16. 17, 19, 21, 23 e 24. Portanto, nada mais do que 25 apostas ganhadoras. Deu para cada um aí uma grana para comprar um auto. R$146.051,92. Foi o prêmio individual, né? Não dá para divulgar todo mundo, senão vou até às 7 horas da manhã só divulgando aqui números da loteria. Só quero ver se tem algum aqui do Rio Grande do Sul. Canoas e Caxias no Rio Grande do Sul tiveram ganhadores aí na edição de ontem da loteria. Portanto, Lotomania, 25 ganhadores. A estimativa de prêmio para hoje é de R$2.000.000. Demais números todos acumulados, sem nenhum ganhador. Bom dia também aí para o meu amigo Manuel, não, Paulo Henrique, a Marília, a família toda que estão ligados na Cristal da Manhã.

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1: 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Neste momento.
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8: Seis horas e 42 minutos.
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11: Nove graus.
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1: Tua Rádio, agora 6 horas e 45 minutos. 6h45, a temperatura neste momento está em 9 graus. Sensação térmica de 4 a 5 graus neste momento. É a temperatura aqui, né? Vou mandar um bom dia pro meu amigo Darcy Cerucci, também para a dona Nair, ali no bairro Fontes, que estão nos acompanhando, estão nos sintonizando, estão nos ouvindo aí, né? O Levi França também, a dona Edite, obrigado pela sintonia. O Neir também, a dona Maria Leni, lá na rua João Provim, meu amigo Sérgio também, Sérgio Colombo, obrigado pela sintonia que nos dá. Daqui a pouquinho vamos trazendo aqui os clientes da Rosemary Confecções e Calçados, que estão de aniversário no dia de hoje. Mas antes, vamos ouvir a Aline Bosa.

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0: muito bem, meu amigo. Obrigado. Daqui a pouco vamos fazer umas notas de falecimento aí. Vamos trazendo então os clientes da Rosemaria Confecções e Calçados que estão aniversariando hoje. Antônio Tomasi, Leonei Batiste dos Santos, em Barros Cassal, Elvira Ortiz, Leire Tonini Espumoso, Maristela do Araújo Brandão, no Rincão do Araçá, Maicon da Costa, Magali Borer Borges do Mormaço, Pedro Dallagnol, Rosemile Varela Moraes, Sandra Teixeira, Simone Soraya Trilha, Silene da Silva, Estela Abramovic, Terezinha Borges dos Santos, Wesley Lodge dos Santos também. Ainda mais uma listagem aqui. Professora Aglaé, Otone Lupatini, André Franciscon, Ângelo Sebastião Rupper, Dalmara Guerra, Reginara Oliveira Silva, Hélio Ribeiro Knoppe, também aniversário de Francisco Protásio Gasparim, Ironita dos Santos Colheraus, João Adair Ross, João Valdori de Lima Fagundes, em Fontoura Xavier, Juliano dos Santos Silva, o Marcelo dos Santos, a Mirvane Boscardinha em Ibirapuitã, Neuza Maria Mosa em Estrela Velha, Onira Turela Secon, Pamela Falkenbach Padilha, Rafael Godoy de Souza, em Fontoura Rejane dos Santos Borges. Ainda Sônia Mara Vivian Sereprim, aniversário de Suzana Vaz de Quevedo, Terezinha de Oliveira, o Nininho e também a Vanusa de Lima. O Nininho é o Valdemar Gradaski, né? E a Vanusa de Lima, que também está de aniversário no dia de hoje. São aí, portanto, clientes da Rosemaria Confecções e Calçados que nesta data completam mais um ano de existência, recebem a homenagem da família e também da Rosemaria Confecções e Calçados.
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0: Nota de falecimento e convite para enterro. Filhas Denise, Rosane e Deise, genros, netos e demais familiares comunicam o falecimento de Maria Tessaro Amarante, aos 82 anos, ocorrido ontem no Hospital São Vicente de Paula. O corpo está sendo velado na Capela São José. A cerimônia religiosa será hoje às 14h30 e o sepultamento às 15h no cemitério municipal de Soledade. A família enlutada antecipa agradecimentos. Noticiamos o falecimento de Dona Maria Tessaro Amarante, ontem ocorrido aos 82 anos de idade. Nota de falecimento e convite para enterro. Filhas Lucimar, Flávio, irmão Osmar Esper, Loriester, Cleusa e Eva, mais os falecidos, comunicam o falecimento do senhor Sebastião Ivo Esper, ocorrido às 2h desta madrugada. Está sendo velado na Capela São José, Capela Gabineschi, e o sepultamento antecedido da cerimônia fúnebre acontecerá às 17h, às 5h da tarde de hoje. A família antecipa agradecimentos. Noteamos o falecimento do senhor Sebastião Ivo Esper, ocorrido às 2h da manhã de hoje. Muito bem, está ligado com a gente aí também, nos acompanhando, a Tânia Trevisol, né? Tânia Trevisol, tinha um comunicado aí do bingo lá do São Judas Tadeu, né? No bairro Ipiranga. Vai ser no dia 29. Portanto, amanhã, né? O bingo lá na Vila Ipiranga, às 19h30, na Igreja São Judas Tadeu, no bairro Ipiranga. Cartão referente à venda de 10 cartelas, né? Tem bebida no local também. É o grande bingo, lanches, que acontece, portanto, amanhã na Capela São Judas Tadeu, no bairro Ipiranga, a partir das 19h30. Isso aí, Natânia, está dado o recado. Nossa querida amiga Tânia Trevisol está sempre ligada, nos honrando, nos prestigiando com a sua sintonia. Faltam agora 2 minutos para 7 horas da manhã. A temperatura está em 9 graus.

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2: Muito bem, a partir de agora você está ligado nos fatos, está ligado na informação. Nós estamos com 7 horas e 1 minuto. 7 horas e 1 minuto. Temperatura 9 graus, a mínima de 8, a máxima não vai passar dos 22 graus durante o transcorrer do dia. Manhã fria aqui na região. O sol, nascimento do sol às 7 horas e 12, seu poente às 17 horas e 41 minutos. Umidade relativa do ar está em 90% neste momento. Ventos do quadrante este e sudeste, rondando para o sul, 7 km por hora em média. Pressão atmosférica 1012 hectopascais. Visibilidade à distância está em 12 km. A lua está na fase 4 crescente. Sol com variação de nebulosidade é a tendência do tempo. Já para o final de semana, para sexta-feira, está previsto aí chuviscos isolados e queda na temperatura, principalmente no período da tarde, aí os chuviscos em toda a nossa região. Estamos iniciando aqui na Cristal, conectado, você ligado nos fatos, você ligado em tudo o que acontece. Obrigado pela tua audiência, pela tua companhia.
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2: Vamos acompanhando agora os principais assuntos do dia de hoje. Loto Fácil teve 25 apostas ganhadoras. Demais loterias acumuladas. Associação dos Vereadores do Alto da Serra do Botucaraí, a VASP, realiza encontro mensal sexta-feira no Mormaço. Após horas de muito trabalho, Polícia Rodoviária Federal conclui remoção de veículos tombados da 386 em Soledade. Projeto Papo de Responsa ganha destaque junto às escolas de Soledade. Recolhimento do projeto Ecopila é realizado na manhã desta quinta-feira no Palco Jesus Marudim, aqui de nossa cidade. Fim do 6 em 1, com redução da jornada em 14 meses, avança na Câmara. Proposta que defende duas folgas semanais e diminui a carga de trabalho de 44 para 40 horas em duas etapas até 2027 foi aprovada na comissão especial com votos tanto de governistas como da oposição. O texto começou a ser discutido em plenário da casa ontem à noite e, tendo aprovação, vai para ser votado no Senado. Portanto, fim da 6 em 1, com redução da jornada em 14 meses, avança na Câmara. Vestibular, as opções de ingresso no inverno para o ensino superior. Análise no Senado também. Projeto da renegociação da dívida rural passa no CAI do Congresso. E evento na Federação aborda preparo do Rio Grande do Sul para a chegada do El Niño, que deve voltar novamente agora nesta estação. Aí, portanto, alguns dos assuntos que estão em evidência, que são destaque nesta manhã.
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2: Muito bem, agora, como sempre acontece, neste horário, Frei Eudes nos traz aí o nosso momento especial de reflexão para amanhã.
6: Minha irmã, bom dia, paz e bem. Obrigado, Senhor, por partilhar conosco a tua sabedoria. Ajudai-nos a compreender, Senhor, que a verdadeira sabedoria às vezes é apenas calar, observar e confiar no teu amor. Confiar no teu amor. Impressionante a sabedoria e o conhecimento de Jesus quando ele diz em João, no capítulo 13, versículos 30, no versículo 35: nisto conhecerão todos que sois os meus discípulos, se vos amardes uns aos outros. A comunidade, a família, a fraternização não surge apenas da proximidade física, da simpatia, mas exige disposição de cuidar uns dos outros. Quando o amor, o cuidado, o desejo de servir está na origem, a família, a comunidade, a escola, o local de trabalho deixa de ser apenas um grupo de pessoas e se torna um lugar de encontro, apoio mútuo e crescimento constante. É no amor que se aprende que viver juntos não é apenas conviver, mas construir um sentido para a existência. É saber que a família, a comunidade não é perfeita, mas pode ser verdadeira. A comunidade, a família, se torna sinal verdadeiro do amor quando e onde Deus se faz presente. A família se torna sinal verdadeiro do amor quando Deus se faz presente. O dia é seu. Viver no esforço e dedicação de sermos discípulos de Jesus, na vivência do amor, é graça, é bênção de Deus. Mas também consciência, esforço, dedicação de nossa parte. Pai, agradeço os valores que me deste, especialmente o valor divino da Eucaristia. Abraça-me para que me sinta amado. Fortifica-me e cura-me com o corpo e o sangue do teu filho Jesus, e veste-me com roupas de inocência e festa, como filho herdeiro que voltou para a casa do Pai. Caminha de mãos dadas comigo, e nos caminhos difíceis da vida, carrega-me em teus braços. Que Maria, Mãe da Eucaristia, me faça sentir o poder do teu Filho Jesus. Manda teus anjos e santos me proteger. Quero sentir a proteção, a bênção dos meus parentes, dos meus amigos e daqueles que já partiram para o céu. Amém! Minha irmã, Deus abençoe você, Deus abençoe a mim, Deus abençoe a todos nós, o Pai, o Filho e o Espírito Santo. Amém! Bom dia, paz e bem!
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2: Muito bem, como sempre aí, Frei Eudes Ângelo Capelari, trazendo o nosso momento de reflexão. Agora 7:11, 7:11, 9 graus a temperatura, sensação térmica entre 5 e 6 graus neste momento. Já vamos trazer uma panorâmica do tempo em toda a região.
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2: Muito bem, vamos lembrando aí, temperatura no Passo da Taipa, temperatura mais baixa do estado no Passo da Taipa, 2.7. Neste momento, 2.7. Soledade estava com o Dique Santa Luzia em segundo, agora Espumoso passa ao segundo lugar como a cidade mais fria, 3.1 neste momento em Espumoso. Tapera está em quarto lugar com 4 graus. Soledade volta com o Bairro Expedicionário também 4 graus. E Vacaria, na Vinícola Campestre, 4.6. Portanto, temperatura mais baixa no estado neste momento, 2.7 em Soledade, ali no Passo da Taipa, onde é a região mais fria aqui do Alto da Serra do Botucaraí. Vamos agora com a Kátia Valente.
9: Olá, meus amigos e caros ouvintes. Nesta quinta-feira temos a presença do sol com variação de nebulosidade em praticamente todas as regiões do estado. Um pouquinho mais de nuvens lá nas áreas mais próximas ao litoral. Mas aqui na nossa região, então, o sol deve predominar, ainda que com variação de nuvens. Tem também, chama atenção, porque tem bastante umidade ainda presente na atmosfera, embora não tenha chuva, mas tem umidade. Então, isso também ajuda a manter a temperatura sem maiores oscilações. Nesta quinta-feira à tarde, as máximas por aqui variam entre 20 e 22 graus. Para sexta-feira, os prognósticos indicam que a umidade aumenta de novo um pouquinho, principalmente a partir da tarde. Então, a gente pode ter até algum chuvisco aí na sexta-feira à tarde, mas isso é bem isolado mesmo, alguns pontos assim da região e do estado. As temperaturas à tarde da sexta-feira não passam dos 20 graus. Tudo indica que no final de semana, o sábado deve ser um tempo um pouco mais fechado e não se descarta até alguma chuva por aqui. E no domingo, o tempo deve voltar a ficar firme de novo. Chama atenção é que, por enquanto, não tem previsão daquele frio mais intenso. Com a previsão do tempo, Kátia Valente.
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2: Muito bem, tivemos aí a previsão do tempo completa, né? Dona Michele, Virgínia da Silva, tá aí nos ouvindo, né, Michele? Tá perguntando pelo Igor Binotto. O Igor Binotto tá de férias, viu, Michele? Volta semana que vem. Possivelmente, terça ou quarta-feira da próxima semana, nós teremos aí o retorno do Igor Binotto aqui com a nossa programação. Quem também tá ligada com a gente é a dona Etelvina Lúcia e o seu Luiz Carlos. Que Deus abençoe esta manhã, nos ilumine para este novo dia que está começando. É o desejo ali, né? São 7:15 neste momento aqui no centro da cidade. Vou trazer a nossa primeira reportagem do dia. Projeto Papo de Responsa ganha destaque junto às escolas de Soledade. A reportagem é dela.
10: A Polícia Civil vem desempenhando o projeto Papo de Responsa junto aos jovens e crianças de todo o país. Em Soledade, o projeto vem ganhando cada vez mais destaque junto aos educandários. Para nos explicar o que seria esse projeto e como são as conversas desenvolvidas nele, nós conversamos agora, nesse momento, com a comissária de Polícia Civil, Elaine da Rosa. Bom dia, Elaine.
11: Bom dia, Kathleen. Bom dia, ouvintes da tua Rádio Cristal. Muito obrigada pelo convite e pela oportunidade de conversar sobre o Papo de Responsa. Que o Papo de Responsa, ele vem ser um programa oficial da Polícia Civil que busca, né, um trabalho preventivo de prevenção. Como o próprio nome diz, o Papo de Responsa é um diálogo, né? É um diálogo onde que você vai até as escolas, onde a gente vai até as escolas conversar com adolescentes, com... Geralmente são a partir... Ele é mais voltado a partir da quinta série, do quinto ano, né? Porque a gente vai lá abordar temas sugeridos pela escola, que muitas vezes é... A escola pede, é o bullying, é prevenção à violência, é sobre o uso de drogas, é sobre a violência doméstica e familiar. Então, depende muito do contexto, né? Que aquela escola precisa no o diálogo naquele momento.
12: E é importante que a gente fale até como uma forma de professores, educadores que estamos acompanhando, que a escola faz esse acionamento, esse pedido para que vocês possam ir até o educandário fazer essa conversa e, como você mencionou, daquilo que é uma necessidade vista pelos educadores.
11: Sim, esse contato é feito diretamente pela escola, né? Muitas vezes o que acontece? A gente faz o papo de responsa em uma determinada escola e os professores entre si eles conversam, né? Então, às vezes, eles ficam sabendo. Ah, o papo foi realizado lá e a própria professora daquela escola entra em contato com a professora de outra escola, né? Que pede um número e tal para contatar e pedir o papo na sua escola. Então, dentro, né, das possibilidades, eu procuro atender todas as escolas que me contatam. Pedindo papo na escola, que o papo em si, ele é um programa, né? Um programa oficial da Polícia Civil, ele tem agora até uma data do papo de responsa, porque ele nasceu, na verdade, através do Beto Chaves, no Rio de Janeiro, né? Então, foi o policial civil Beto Chaves, no Rio de Janeiro, que criou o programa Papo de Responsa, e esse programa foi, daí, ele está sendo desenvolvido em diversos estados, né? O Beto Chaves, lá no Rio de Janeiro, ele faz somente o papo de responsa. E ele começou da forma de aproximar os jovens da polícia, porque não era comum a polícia ir até uma escola, né? Então, é uma forma de aproximar, até para que a polícia não perca um pouco aquele estigma de que a polícia só prende, que a polícia só faz um trabalho repressivo, porque o papo é um trabalho preventivo, né? Onde que tu busca levar a informação sobre os assuntos que as escolas pedem e também ali esclarecer curiosidades, muitas vezes, que os adolescentes têm sobre o trabalho policial, né? Às vezes, muitos ali se identificam, muitas vezes, tem pessoas ali que também querem fazer concurso na área da polícia e nos questionam sobre o concurso, sobre o que é exigido. Sempre falo, né, as diferenças também dos procedimentos, a gente aborda o ECA, para que eles entendam, né, que adolescentes sim respondem por ato infracional, né, a partir dos 12 anos de idade, então até os 18 anos incompleto, responde sim por ato infracional. Então eu procuro sempre falar ali as diferenciações sobre os procedimentos, que o adulto responde um inquérito, adolescente responde um pai. Procuro sempre explanar para eles também que não podem ter antecedentes criminais para diversos concursos públicos, né, na forma de conscientizar eles que, às vezes, aqueles atos que eles acham ali na adolescência que não vai dar nada, pode dar sim e ter consequências na vida futura deles.
12: E nós sabemos, né, que a realidade do país como um todo é o envolvimento de crianças, de adolescentes, muito jovens, muitas vezes, no crime. Enfim, é uma forma também, né, de conscientizar, como você falou, de mostrar esse outro lado da moeda, digamos assim, essa aproximação com a Polícia Civil. E realmente mostrar que existem outros caminhos, que a criminalidade não é uma boa escolha.
11: É, o principal objetivo é mostrar para eles que o crime não compensa, né? E que falar sobre escolhas de vida. Eu sempre cito muito, sempre falo no papo, em todos que eu vou, né, nas escolas, eu sempre pergunto para eles se eles querem ser orgulho ou decepção para os pais deles, né? Aí todo mundo levanta a mão, o que é ser orgulho? O que é ser orgulho, daí eu falo, né? Questiono eles. Porque o crime não compensa, né? Se fizer uma coisa errada, geralmente, principalmente o envolvimento do tráfico de drogas, ou vai parar num presídio, ou vai ser internado, ou vai ser morto, cemitério, né? Porque não tem muita saída. Geralmente é um caminho sem volta, o caminho das drogas. Então, esse trabalho é um trabalho essencialmente preventivo, que busca esclarecer, né, as consequências que pode ter, né, os atos deles se envolverem em ilícitos.
12: E para os educadores, professores, diretores, enfim, que estão nos acompanhando e têm interesse de levar o Papo de Responsa para a sua escola, como fazer?
11: Se quiserem que eu vá até uma escola fazer o Papo de Responsa, pode fazer por e-mail, pedido, né, por e-mail direto da DP de Soledade, que eu vou passar, é soledade-dp@pc.rs.gov.br, tá? Então, assim, eu, na medida do possível, procuro fazer, né, atender aqui, né, sempre que sou convidada, porque, como eu já disse, né, é muito gratificante para mim essa troca, porque sai um pouco daquela rotina nossa, que o trabalho policial, o que é? A polícia civil é a polícia investigativa, né? A nossa função é a polícia judiciária, é investigar, é pedir prisão, é concluir procedimentos para ir para o judiciário, para que sejam, né, responsabilizados os autores dos crimes, mas esse trabalho é exatamente no sentido da prevenção, para que tentar conscientizar essa juventude para que não entre no crime. Outro tema que a gente aborda muito é a violência doméstica familiar, até tendo em vista, né, que o Rio Grande do Sul, ano passado, registrou 80 casos de feminicídios. O Rio Grande do Sul ficou apenas atrás do estado de São Paulo. E esse ano, em 2026, o Rio Grande do Sul já contabilizou 35 casos de feminicídios. E eu procuro sempre levar para eles, porque eu acho que essa questão do feminicídio, ela é muito cultural. Que nós temos que ensinar os meninos, né, os meninos, os adolescentes, a serem gentis com as mulheres desde pequenos. Ensinar a eles que o bonito é ser gentil, que o bonito é ser educado e não o contrário. Que o homem é aquele que trata bem a sua mulher, que o menino é aquele que trata bem a sua mãe, a sua avó, a sua tia, a sua irmã, a sua professora, como um todo, né? E não o contrário. Que ser macho não é mandar numa mulher, ser macho é respeitar, né? Que ninguém é dono de ninguém. Então, eles têm que aprender desde muito cedo, serem homens, que ser homem de verdade é aquele que cuida, é aquele que trata bem, é aquele que é gentil.
12: Muito obrigada, então, à comissária da Polícia Civil, Elaine da Rosa, conversando conosco sobre o projeto Papo de Responsa. Com as informações para a tua Rádio Cristal, Kathleen Gox.
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2: Para instalar a rádio do teu tempo, vamos lembrando aí a temperatura lá no Passo da Taipa, lá na central de meteorologia, dia calmo, com temperatura de 2,8. Soledade voltou a ser a segunda cidade mais fria, segundo ponto mais frio aí do estado, 3,4. Na comunidade de Santa Luzia, onde poderá ocorrer alguma pancada de chuva. No bairro Expedicionário, temperatura neste momento é de 3,8 com dia calmo. Portanto, Soledade registra aí as três menores temperaturas do estado nas diversas centrais de meteorologia, com 2,8, 3,5 e 3,7.
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2: 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Bom dia, Catherine. Prazer em tê-la aqui também.
10: Muito bom dia, seu Cláudio. Bom dia também aos nossos ouvintes. 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
2: Muito bem, seguidinho estaremos de volta com a Ketney aí, né? Trazendo as informações do trânsito e da segurança. Fique conosco.
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3: 7:31.
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3: 10 graus.
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Nota de falecimento e convite para enterro. Filhos Lucimar e Flávio, irmão Osmar Esper, Lori Esther, Cleusa e Eva e demais familiares comunicam o falecimento de Sebastião Ivo Esper, ocorrido às 2 horas desta madrugada. Está sendo velado na Capela Gabinesque de São José até às 5 horas da tarde, quando haverá o sepultamento no Cemitério Municipal de Soledade. A família antecipa agradecimento.

0: Mentos. Noteamos o falecimento de Sebastião Ivo Esper, ocorrido às 2 horas desta manhã. Muito bem, agora 7:36, 7:36, vamos dando sequência à nossa programação. Em seguida, nós teremos aí a Kathleen Gox, na Kathleen, novamente conosco, trazendo mais informações dentro da programação. Vamos saber o movimento na área do trânsito e também da segurança.
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0: Muito bem, agora vamos atualizar as informações na área da segurança, também do trânsito. As primeiras informações desta manhã, ela está de volta aqui dividindo com a gente a bancada. Kathleen Gox.
3: Isso mesmo, seu Cláudio. Nós retornamos por aqui, pois tivemos algumas ocorrências de relevância nas últimas horas, tanto no trânsito quanto na segurança. A Brigada Militar prendeu um homem por tráfico de drogas aqui em Soledade. Esse fato foi registrado no bairro Fontes. A ação ocorreu após denúncia anônima informando de que o suspeito realizaria uma entrega de drogas aqui no município. Durante o monitoramento realizado pelas equipes policiais, foi visualizada a movimentação típica do tráfico de entorpecentes nas proximidades de uma rua com uma residência já conhecida pela guarnição. Com a ação da polícia, o indivíduo fugiu do local dispensando uma porção de cocaína e uma balança de precisão. Na sequência, o veículo suspeito foi abordado e o condutor identificado. Nesta ação, foram apreendidos 51,6 gramas de cocaína, uma balança de precisão e R$ 3.386 em espécie. Diante dos fatos, o homem recebeu voz de prisão e foi encaminhado à DPPA para o registro da ocorrência. Também tivemos um fato importante sendo registrado pela Corporação de Bombeiros de Soledade, que atendeu um acidente de trabalho em uma empresa de pré-fabricados aqui no município de Soledade. Esse fato que foi registrado aí após a Corporação de Bombeiros ser acionada para atender uma ocorrência após placas de concreto caírem sobre um funcionário dessa empresa. A guarnição deslocou-se até o local com a viatura de resgate. Quando os bombeiros chegaram, a vítima já havia sido retirada debaixo das estruturas. O trabalhador estava consciente, mas relatava dores na perna esquerda e também no braço esquerdo. Os bombeiros realizaram a avaliação inicial, imobilização e verificação dos sinais vitais da vítima. Em seguida, o homem foi encaminhado ao Hospital de Caridade Frei Clemente para atendimento médico. Segundo informações repassadas pelo hospital, o estado de saúde desse homem é estável e ele não sofreu fraturas. Traremos também informações a respeito das ações do Maio Amarelo que mobilizaram a comunidade aqui no Largo da Matriz, em Soledade, na data de ontem. Traremos os atendimentos por parte do SAMU de Soledade e também a BR-386, que ficou trancada na data de ontem para a remoção de 2 veículos que acabaram tombando às margens da rodovia após todo o trabalho aí por parte da Polícia Rodoviária Federal, Corporação de Bombeiros, CCR Via Sul e demais órgãos que acabaram se envolvendo nessas ações. Rodovia liberada, trânsito fluindo normalmente e os veículos foram retirados. Essas e outras informações nós traremos ao longo do programa Conectado na manhã desta quinta-feira, seu Cláudio.
0: Muito bem, seguidinho aí, a Kathleen estará de volta, né? Estará acompanhando a gente aí durante toda a programação da manhã.
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0: Muito bem, vou mandar um bom dia aqui pro meu amigo Valdomiro, que está nos acompanhando aí também, mandando recado via WhatsApp. Também o Renildo, né? O Renildo Santos. Obrigado, Renildo. Vou ter que abrir a tua mensagem, depois vou dar uma escutada nela aí. Vamos botar no ar, tá bom? O Renildo dos Santos, também aqui em Soledade, está ligadito com a gente, nos acompanhando também nesta manhã. Agora está na hora de trazer as informações do esporte. Vamos atualizar todos os dados aí nesta manhã.
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0: Pois é, o Colorado entra em campo neste domingo frente ao Bragantino, né, Paulinho? Partida válida, mais uma rodada, hein? A última rodada nessa fase do Campeonato Brasileiro antes da Copa do Mundo. E o Grêmio repete o mesmo time e o mesmo filme do ano passado no Corinthians. Dupla Grenal, Paulinho, bom dia.
4: Bom dia, Cláudio. Bom dia, Cláudio. Agora sim?
0: Agora sim.
4: Tudo certo, tudo a mil pelo Brasil? Pois é, Cláudio, a dupla Grenal voltará a jogar pelo Campeonato Brasileiro e será neste final de semana o Grêmio no sábado diante da equipe do Corinthians na Arena, um jogo importante, o Grêmio precisa vencer, sabe da necessidade de uma vitória para se distanciar cada vez mais da zona do rebaixamento, porque é esta a situação que o Grêmio briga neste momento, de se afastar da zona do rebaixamento. E com isso, Cláudio, o técnico Luiz Castro deverá fazer algumas alterações, a colocação de Arthur, a colocação de Guilherme Mack também na equipe. Mas vamos aguardar, porque o treinador geralmente surpreende com suas escalações. Mas, independente do time que entrar para jogar, o Grêmio precisará vencer o seu adversário, o Corinthians, neste sábado, jogo marcado para 5:30 PM na Arena. O Grêmio, Cláudio, que já conhece também o seu adversário na próxima fase da Copa Sul-Americana e vai ser o Bolívar. Inclusive, já tem definições importantes aí. O primeiro jogo vai ser na altitude, na Bolívia, e o jogo da volta na Arena. Os jogos estão previstos aí para os dias 22 e 29 de julho. O Grêmio, que acabou não se classificando de forma direta para as oitavas de final, terá que agora passar por uma repescagem. O adversário será o Bolívar, que acabou sendo eliminado da Copa Libertadores da América. Então, a dupla Grenal em destaque, é claro.

0: São Cristóvão na grande final, Santa Rita que vem em busca do título inédito, o São Cristóvão que vem em busca do tricampeonato consecutivo, já teve outras conquistas. Uma grande final que ocorrerá no próximo domingo, 14h, lá no Estádio Municipal, e que a tua Rádio Cristal contará tudo no detalhe.
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0: No esporte local, Cláudio, agora a expectativa para o encerramento das inscrições do voleibol misto de quadra, que deverá acontecer nesta sexta-feira, junto à Secretaria de Esporte, Lazer e Juventude, e também o trabalho que está sendo concluído do regulamento com a Secretaria de Esporte, Lazer e Juventude, com o Conselho Municipal de Desporto, para a definição das regras, e com isso as inscrições serão abertas para o futsal do interior, competição que deverá ter início no mês de junho ou na primeira quinzena do mês de julho. Pelo menos esta é a projeção que a Secretaria de Esporte, Lazer e Juventude faz em relação ao futsal do interior neste ano antecipado, Cláudio. Nos anos anteriores, competição começava sempre no final de julho, início de agosto, terminava no mês de setembro. Neste ano, não, ele começará o campeonato em junho, início de julho, e deverá ser finalizado aí no mês de agosto.
1: Mais alguma colocação, Paulinho?
0: Apenas lembrar aí, Cláudio, que o Fluminense conquistou a vaga para a próxima fase da Libertadores da América, venceu o seu jogo, contou com a derrota do Bolívar. O Corinthians perdeu o seu jogo em casa para o Platense, mas mesmo assim está classificado para a próxima fase da Libertadores da América. O Corinthians, que tinha inclusive a possibilidade de fazer uma das melhores campanhas da fase geral, e acabou não conseguindo. O Palmeiras joga hoje contra o Júnior de Barranquilla pela Libertadores da América.
1: Muito bem, e meio-dia, mais futebol.
0: 11h30 da manhã, teremos o resumo esportivo, e a 1h15 da tarde, o Na Torcida.
1: Muito bem, esses detalhes aí, muito mais ainda, será informado, então, aí nesse horário, né? Às 11h30, espaço esportivo, e depois, às 1h30, programa específico aí de esportes aqui na Cristal, a tua rádio com o Paulinho Paes e todos os seus convidados.
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1: Muito bem, agora vamos atualizar as informações na área da economia. Vamos trazer aí todos os dados desta manhã. A Bovespa fechou em queda de 0,48%. Aos 175.744 pontos. O dólar, alta de 0,66%, R$ 5,06. O peso, alta de 0,42%, R$ 0,04. O euro também teve uma alta de 0,63%, fechou a R$ 5,88. Vamos lembrando, a taxa Selic está em 15,90%. O acumulado da inflação, o IGPM da Fundação Getúlio Vargas, negativo em 1,83%. O IGPDI, que é o da construção civil, também no acumulado está negativo em 1,30%. São os nossos indicadores econômicos desta manhã.
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14: Muito bem, 7 horas e 58 minutos. A seguir você acompanha notícias da hora aqui na Cristal. Depois a gente retorna trazendo muito mais informação.
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20: 8 horas. 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Uma jovem de 19 anos foi assassinada em Bagé, na região da Campanha. O crime aconteceu na madrugada desta quinta-feira. O suspeito é o ex-namorado dela. Com isso, chega a 36 o número de feminicídios no Rio Grande do Sul em 2026. De acordo com a Polícia Civil, a vítima chegava em casa quando o homem, de 24 anos, estaria esperando por ela. Vizinhos ouviram gritos e acionaram a Brigada Militar. Quando os policiais chegaram à residência, encontraram a vítima morta a golpes de faca. Quando os policiais chegaram na casa, o ex-namorado tentou escapar pelos fundos da residência. Ele teria escalado telhados vizinhos para fugir, mas os policiais conseguiram localizá-lo por meio dos rastros de sangue. Ainda de acordo com a polícia, o homem teria tentado avançar nos policiais com a faca. Depois, ele se jogou do quarto andar de um edifício. Ele vai passar por um procedimento cirúrgico. A Câmara dos Deputados aprovou na noite desta quarta-feira uma proposta de emenda à Constituição que reduz a jornada de trabalho de 44 horas para 40 horas por semana em até 14 meses e permite o fim da escala 6x1. A proposta foi aprovada por 472 votos a 22 em primeiro turno e 461 a 19 votos no segundo turno. A proposta segue para análise dos senadores. Ainda não há uma data para a votação no Senado, onde são necessários 49 senadores favoráveis, também em dois turnos de votação. Ser feliz sem motivo é a mais autêntica forma de felicidade. 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A Guarda Revolucionária do Irã anunciou que lançou o ataque contra uma base militar dos Estados Unidos nesta quinta-feira. A ofensiva é uma retaliação aos bombardeios realizados pelo exército norte-americano no sul do país, segundo a emissora estatal iraniana. A emissora não forneceu detalhes sobre a localização da base militar dos Estados Unidos que foi atacada. No entanto, o Kuwait, um aliado dos Estados Unidos, relatou ter interceptado mísseis e drones. 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
6: Muito bem, você está ligado no que acontece, está ligado na informação, nos fatos que movimentam a nossa região. Vamos lembrando, o sol nesta manhã, seu nascimento às 7:12, Boente às 17:41. Temperatura mínima de 2, a máxima de 22. A umidade relativa do ar está em 90% neste momento. Bastante elevada a umidade. Ventos do quadrante este e sudeste, soprando em direção ao sul, 7 km por hora. Pressão atmosférica, 1012 hectopascais. Visibilidade à distância está em 12 km e a lua está na fase quarto crescente. Sol com variação de nebulosidade é a tendência do tempo para hoje. Já na sexta-feira, deveremos ter chuviscos isolados, principalmente no período da tarde, aqui na região do Alto da Serra do Botucaraí. Vamos, a partir de agora, acionar a nossa unidade móvel com todas as informações.
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6: Vamos começando, como sempre, pela Polícia Rodoviária Federal, Polícia Rodoviária Estadual, também o movimento na área do SAMU. Ela está de volta, Kathleen Cox.
7: Isso mesmo, seu Cláudio, ouvintes, retornamos aqui na nossa programação para trazer essas informações por parte das estradas. A Polícia Rodoviária Federal concluiu o trabalho de retirada dos dois veículos que haviam tombado junto à BR-386 aqui na nossa região, quilômetro 236, também 237 aqui na rodovia 386. 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Pois bem, a Polícia Rodoviária Federal concluiu por volta das 5:15 da tarde desta quarta-feira os trabalhos de remoção de dois veículos que haviam tombado na BR-386 aqui em Soledade. O primeiro veículo, uma carreta, que havia tombado ainda na noite de domingo por volta das 20 horas no quilômetro 237, junto, próximo ali à comunidade de Santa Bárbara, foi retirado ainda na manhã de ontem, quarta-feira, em uma operação que durou cerca de 1 hora e 30 minutos. Já o segundo veículo, um caminhão que tombou na noite de terça-feira, por volta do quilômetro 236 da rodovia, nas proximidades também do primeiro acidente, esse segundo veículo foi retirado na tarde de ontem, em uma operação que durou cerca de 1 hora. Nesse período, a rodovia ficou trancada, o fluxo, muitas pessoas relataram aí um grande congestionamento, mas a situação rapidamente foi normalizada. Também falando por parte de trânsito, ações do Maio Amarelo mobilizaram a comunidade no Largo da Matriz, aqui no centro de Soledade. Esse fato foi registrado também na tarde de quarta-feira, onde o Largo da Matriz recebeu diversas atividades alusivas à campanha Maio Amarelo de conscientização voltada ao trânsito. Essas ações reuniram estudantes, professores e a comunidade soledadense em geral. Durante a programação, foram realizadas atividades educativas, como escolinha de trânsito para crianças, distribuição de panfletos informativos e orientações direcionadas a motoristas e pedestres sobre cuidados e responsabilidade no trânsito. Essa ação, então, do Departamento de Trânsito e Segurança Pública, em uma parceria com o Gabinete do Prefeito, também contando com as participações da Secretaria Municipal de Saúde e Educação. Essas informações aí dessas atividades realizadas no Largo da Matriz. Essas informações do trânsito, nas últimas horas não tivemos nada de maior ocorrência, além da remoção dos veículos tombados junto à BR-386. 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Na sequência, retornamos aqui na nossa programação para trazer informações sobre uma prisão de um homem por tráfico de drogas aqui em Soledade, esse trabalho realizado pela Brigada Militar, seu Cláudio.
6: Muito bem, Kathleen, aí trazendo todas as informações para a gente aí na área do trânsito e da segurança. Quinta-feira, que a nossa quinta seja feliz, muito abençoada por Deus. Bom dia, dona Marilete Nazário, lá da comunidade Santa Terezinha, está desejando aí votos de felicidade para todos nós.
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6: Muito bem, vamos agora com a Cátia Barente nos atualizando as tendências do tempo para a região.
9: Olá, meus amigos e caros ouvintes. Nesta quinta-feira temos a presença do sol com variação de nebulosidade em praticamente todas as regiões do estado. Um pouquinho mais de nuvens lá nas áreas mais próximas ao litoral. Mas aqui na nossa região, então, o sol deve predominar, ainda que com variação de nuvens. Tem também, chama atenção, porque tem bastante umidade ainda presente na atmosfera, embora não tenha chuva, mas tem umidade. Então, isso também ajuda a manter a temperatura sem maiores oscilações. Nesta quinta-feira à tarde, as máximas por aqui variam entre 20 e 22 graus. Para sexta-feira, os prognósticos indicam que a umidade aumenta de novo um pouquinho, principalmente a partir da tarde. Então, a gente pode ter até algum chuvisco aí na sexta-feira à tarde, mas isso é bem isolado mesmo, alguns pontos assim da região e do estado. As temperaturas à tarde da sexta-feira não passam dos 20 graus. Tudo indica que no final de semana, o sábado deve ser um tempo um pouco mais fechado e não se descarta até alguma chuva por aqui. E no domingo o tempo deve voltar a ficar firme de novo. Chama atenção é que por enquanto não tem previsão daquele frio mais intenso. Com a previsão do tempo, Kátia Valente.
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6: Muito bem, aí a Cátia Valente, né? Vamos lembrando, amanhã tem bingo. Amanhã tem bingo lá no São Judas Tadeu, no bairro Ipiranga. O pessoal aí está convidado a partir das 19h30 lá no, na Igreja São Judas Tadeu, no bairro Ipiranga. Cartão, né? Cartão referência e referente a 10 cartelas. Um cartão vale 10 cartelas. Venda de lanches também e bebidas no local. É uma promoção beneficente em prol do educandário do bingo São Judas Tadeu, lá no bairro Ipiranga, que acontece amanhã à noite. Portanto, a comunidade da região está convidada para prestigiar este evento. Também está ligada com a gente aqui, nos prestigiando com a sua sintonia, a dona Michele Higínia da Silva. Muito obrigado pela companhia também. Especialista alerta para a importância do diagnóstico precoce de doenças bucais. Quem vai nos trazer mais detalhes é o repórter Miguel Pereira.
11: A saúde bucal vai além de estética. Ela está diretamente ligada ao bem-estar geral e à qualidade de vida. Problemas como cáries, gengivite e até doenças mais graves podem surgirem pela falta de cuidados adequados no dia a dia. Para falar sobre a importância da prevenção, hábitos corretos de higiene e os principais cuidados com os dentes e gengivas, conversamos na manhã de hoje com a dentista soledadense Tainá Guerra Casarim.
12: Bom dia, Miguel. Bom dia a todos que estão nos ouvindo. É um prazer estar aqui novamente, né? Eu sou dentista, sócia e proprietária da Oral Unique de Soledade. E hoje vim aqui dar algumas dicas para manter a saúde bucal em dia, né? A primeira dica que eu dou é escovar os dentes por pelo menos 2 minutos. Parece básico, né? Mas muita gente vai lá, escova rapidinho, não dá muita atenção para esse momento. E é muito importante, 2 minutos a gente ficar ali fazendo a escovação. De 2 a 3 vezes por dia e com uma escova muito macia. Miguel, faz toda a diferença. O uso do fio dental, que também é muito importante. Uso de enxaguante bucal e a visita periódica ao dentista. Isso nós vamos detalhar um pouquinho mais.
11: Muito bem, como tu já destacou aí, né? Vamos falar um pouco mais para os nossos ouvintes sobre com que frequência que devemos aí ir ao dentista para ver aí com a situação da nossa boca, dos nossos dentes, a gengiva e a língua também são muito importantes, assuntos importantes a serem debatidos, né?
12: Sim, de extrema importância. A visita ao dentista, eu sempre falo, que não é apenas uma visita, né? Mas a gente consegue detectar problemas muito antes deles se agravarem ou deles acontecerem. Então, essa visita a gente recomenda, eu recomendo de 6 em 6 meses, né? A gente faz um raio-x panorâmico, nele a gente já detalha tudo o que o paciente precisa, faz uma avaliação oral, né? Então, nessa avaliação a gente detecta se tem o início de cárie, né? Não deixa agravar, se precisa de uma limpeza, né? Que geralmente a gente recomenda de 6 em 6 meses, a limpeza profissional no consultório, né? Que não é igual a escovação diária. Então, nessa limpeza a gente remove resíduos, manchas, tártaro e já detecta se tem alguma doença ali, né? E faz preventivo também, não deixa agravar nada.
11: Tainá, e como eu estava falando antes, né? Os cuidados importantes que devemos ter aí com a gengiva e também com a língua.
12: Sim, muitas vezes a gente faz a escovação dental e ignora a escovação da língua. Hoje existem dispositivos para fazer a higiene somente da língua, né? Que é o limpador lingual. Na língua fica acumulado muitos resíduos. Não adianta escovar o dente e não fazer essa higiene, porque senão tem bactérias ali acumuladas, né? Então, sempre que vai fazer a higiene dental, fazer essa higiene da língua, né? E o cuidado com a gengiva, Miguel, é com o fio dental. Não adianta a gente fazer uma escovação do dente, a escova não limpa entre os dentes. Quem faz essa higiene entre cada dente é o fio dental. Então, o uso diário do fio dental é muito importante, né? Sempre que for fazer a escovação, principalmente antes de dormir, tem que usar o fio dental para prevenir aquela cárie entre os dentes, que a gente chama, né, de cárie proximal, e também a inflamação na gengiva, né? Quando ocorre a inflamação da gengiva, que é o sangramento gengival, a gengivite, pode acontecer de ir agravando. E a agravação dessa gengivite pode ocorrer a perda do osso. Então, pensa que sério que é, né? E o uso de fio dental previne todas essas doenças.
13: Tainá, vamos falar um pouco também sobre dentes quebrados. Quais os perigos que um dente quebrado pode causar para a saúde de uma pessoa?
12: Muitos perigos. Boa pergunta, Miguel. Um dente quebrado, um dente fraturado com exposição do nervinho, né, dental, da polpa do dente, que a gente chama, acontece um contato direto com a nossa corrente sanguínea. Então, ali tem um contato de bactérias entrando para dentro do nosso corpo, né? Isso gera infecção, né? Gera lesão, que a gente chama, e acaba ocorrendo a perda do osso também. Lá na pontinha do dente, quando começa essa infecção, acontece essa perda de osso e pode evoluir para uma infecção mais grave, até mesmo internação hospitalar. Então, se quebrou um dente, fraturou, viu que está exposto, ou qualquer pontinha, né, de dente que quebra, pode vir até, né, procure seu dentista, venha até a clínica para resolver logo de início e evitar problemas maiores.
13: Questão de crianças, Tainá. Quando que a gente deve levar as crianças pela primeira vez ao dentista?
12: Essa é uma dúvida, né, dos pais, pais de primeira viagem. Então, assim que saiu o primeiro dentinho, já pode fazer uma consulta. A gente avalia dentes, avalia freio bucal. Mas para a criança ir interagindo com o dentista e se ambientando com o ambiente, né, o consultório. E assim que a criança já perdeu todos os dentes descidos, que tá na dentição permanente, também é bom uma visita ao dentista. Já para fazer uma limpeza e avaliar a necessidade do uso do aparelho, né? Então, assim que sair o primeiro dentinho e também ali por volta dos 10, 11 anos. É bom fazer uma visita, um acompanhamento, para ver se está nascendo tudo certinho, né? Os permanentes e também, depois que nasce o permanente, avaliar o uso do aparelho ortodôntico.
13: Tainá, também falando aí um pouco para os papais, né? Porque muitos pais, às vezes, perdem as contas de quantos dentes os filhos já perderam. Até que idade caem os dentes das crianças?
12: Por volta, depende muito de cada criança, né? Mas por volta dos 11, 12 anos, né? Termina a dentição permanente. E aí, sim, a gente já pode fazer o uso do aparelho fixo, né? Que é o aparelho convencional. Mas é sempre bom, por volta dos 10 anos, 11 anos, já levar a criança ao dentista para avaliar a estrutura óssea da criança. Então, aí sim a gente avalia tudo. Como que a gente faz lá na clínica? Eu avalio. Se está tudo ok, eu já marco uma consulta de retorno, depois de um ano, às vezes, já para a gente manter esse acompanhamento, né? Então, por volta dos 11, 12 anos, ela já finaliza a dentição descido, já está com todos os permanentes, e aí sim a gente vê a necessidade da ortodontia.
13: Ainda falando sobre crianças, Tainá, a gente tem que destacar, né, que a infância sempre é levada por muito doce, por muito açúcar, né? Quais os perigos dos açúcares para as crianças, para a dentição principalmente?
12: Boa pergunta. O açúcar é o vilão, né? O açúcar, tem mães que falam, ai, meu filho tomou muito antibiótico. Tem um motivo, né? Não que seja o antibiótico, mas é o açúcar em contato com o dente. Então, o que que acontece? Não precisa proibir, né? Isso vai de pais e pais. Mas assim que fez o uso do açúcar, tem que escovar, fazer a escovação. Principalmente a noturna. A criança não pode dormir sem escovar os seus dentinhos. Vem muitos casos lá na clínica de crianças de 6, 8 anos com vários estágios de cárie, né? Devido a muito consumo de açúcar. Dentes com infecção. Muitas vezes, dentes que precisam ser extraídos antes do permanente estar na hora de nascer, né? Isso atrapalha toda a dentição descida, permanente no futuro, né? Às vezes, pode ser que a criança pode usar o aparelho ortodôntico fixo por muito mais tempo devido à perda de um descido, né? Então, é muito importante a escovação, o fio dental, que às vezes os pais negligenciam, né? o uso do fio dental e a escovação correta. Deixa o seu filho escovar, né? Faz a escovação dele, porque muitas vezes eles são resistentes a deixar o pai e a mãe, mas após a escovação deles, vocês têm que conferir e ver se está tudo certinho, bem limpinho.
11: Muito bem, ouvimos nesse momento a doutora dentista Tainá Guerra Casarim, ela trazendo aí vários assuntos voltados à saúde bucal para os nossos ouvintes aqui na 100.5. Com informações para a tua Rádio Cristal, Miguel Pereira.
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6: Bom, vamos lembrando, estamos agora com 8 horas 24 minutos aqui no centro da cidade. 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
6: 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Seguidinha, vamos trazer a Kathleen mais uma vez com as informações da Brigada Militar e Corporação de Bombeiros. Vamos acompanhar também a loteria.
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2: 8:32.
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4: 10 graus.
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11: Muito bem, Tua Rádio. Estamos aí levando para você a informação, os fatos que movimentam a nossa região. Temperatura no DIC Santa Luzia, neste momento, 4,7. Pontora Xavier, 5,7. Fortaleza dos Valos, 6 graus. Irópolis, 6,3. Espumoso 6,6 e São José dos Ausentes 6,8. Soledade continua, portanto, com a temperatura mais baixa do estado esta hora, lá no DIC Santa Luzia, 4,7.

0: Hora certa, 8:36.
1: Destaque para as últimas ocorrências na Brigada Militar.
0: Vamos saber agora o movimento na área da Brigada Militar e também Corporação de Bombeiros. Está de volta ela, Kathleen Gox.
2: Exatamente, seu Cláudio. Retornamos aqui na programação para trazer informações. Tivemos a prisão de um homem em Soledade pelo crime de tráfico de drogas por parte da Brigada Militar, essa prisão. E também um atendimento importante por parte da Corporação de Bombeiros de um homem que sofreu um acidente de trabalho aqui em Soledade, em uma empresa de pré-fabricados aqui no município. 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Pois bem, tivemos uma prisão de um homem no bairro Fontes, aqui em Soledade, pelo crime de tráfico de drogas. Segundo as informações divulgadas pela Brigada Militar, a ação ocorreu após denúncia anônima informando de que o suspeito realizaria uma entrega de drogas no município. Durante todo o monitoramento realizado pelas equipes policiais, foi visualizada uma movimentação típica do tráfico de entorpecentes nas proximidades de uma residência já conhecida pelas guarnições. Com a ação da polícia, um indivíduo fugiu do local dispensando uma porção de cocaína e uma balança de precisão. Na sequência, o veículo suspeito foi abordado e o condutor foi identificado. Ao todo, foram apreendidos 51,6 gramas de cocaína, uma balança de precisão e R$ 3.386 em espécie. Diante dos fatos, o homem foi encaminhado ao hospital para os exames, né, de lesões e posteriormente encaminhado à DPPA de Soledade para o registro do flagrante. Falando agora de Corporação de Bombeiros, a Corporação de Bombeiros de Soledade foi acionada para atender uma ocorrência após placas de concreto caírem sobre um funcionário em uma empresa. A guarnição do pelotão aqui de Soledade deslocou-se até o local em uma viatura de resgate e, chegando lá, a vítima já havia sido retirada debaixo das estruturas. O trabalhador estava consciente e relatava dores na perna esquerda e também no braço esquerdo. Os militares realizaram uma avaliação inicial, imobilização da vítima e verificação também dos sinais vitais. Em seguida, esse homem foi encaminhado ao Hospital de Caridade Frei Clemente, onde passou por exames e atendimento. Segundo informações repassadas pela Casa de Saúde, esse homem não teve fraturas e o estado de saúde dele era considerável estável. Essas informações, então, por parte da Corporação de Bombeiros e também Brigada Militar na manhã dessa quinta-feira. 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Na sequência, a gente retorna por aqui trazendo mais informações por parte da Polícia Civil.
0: Muito bem, Kathleen, é isso aí. Agora 8:40, 20 minutos para as 9 da manhã.
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0: Vamos conferir a loteria. Nós tivemos aí a Loto Fácil, nada mais, nada menos do que 25 apostas ganhadoras, né? 25 apostas ganhadoras na Loto Fácil que estava acumulada. Cada aposta levou R$ 146.051,92. Destas 25 apostas que acertaram, duas são do Rio Grande do Sul, uma de Canoas e outra é de Caxias do Sul. A estimativa de prêmio da Loto Fácil para hoje é de R$ 2 milhões. Portanto, 25 apostas aí, né? Com as 15 dezenas da Loto Fácil na extração de ontem. Vamos lembrando, 11 graus a temperatura neste momento aqui nos estúdios. A hora certa, 8 horas 41 minutos.
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12: 8:48.
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14: 11 graus.
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7: Muito bem, estamos agora com 8 horas e 53 minutos. Vamos fechando o nosso giro na área da segurança. Vamos até a Polícia Civil. Kathleen Cox.
8: Isso mesmo, seu Cláudio. Retornamos aqui na programação para trazer os últimos destaques por parte da segurança. Na Polícia Civil de Soledade e da região, não tivemos nada de maior relevância sendo registrado nas últimas horas. No entanto, quando falamos de Polícia Civil a nível federal, aí tivemos trabalho de mais uma fase da operação que investiga fraudes no INSS. Isso mesmo, vamos trazer essas informações por aqui, lembrando sempre que os trabalhos, né, aqui de informações da Polícia Civil são um oferecimento mais do que especial para os nossos parceiros da Tariga Artefatos e Concretos, na Rua Tiradentes, número 431, no bairro Botucaraí, próximo ao Parque Rui Ortiz. 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Como mencionei aqui em Soledade, não tivemos nada de maior relevância sendo registrado nas últimas horas. Tudo tranquilo por parte dos atendimentos da Polícia Civil. Quando falamos a nível nacional, a polícia desempenhou mais uma etapa com 31 mandados de busca e apreensão, uma nova fase da operação sem desconto. Lembrando que esse é um trabalho da Polícia Civil, também Polícia Federal do país. A corporação também cumpriu 8 ordens judiciais para colocar tornozeleira eletrônica em pessoas investigadas por fraudes e descontos associativos indevidos em benefícios pagos a aposentados e pensionistas do INSS. As ordens judiciais e demais medidas restritivas foram expedidas pelo STF. A ação foi realizada em conjunto também com a Controladoria Geral da União e os policiais e auditores cumpriram as determinações em 4 unidades da Federação, no Distrito Federal, Pernambuco, São Paulo e Paraíba. Esses, então, os destaques a nível nacional aí dos trabalhos, encerrando assim nossos trabalhos e informações de segurança na manhã de hoje, nesta quinta-feira. 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
7: É, tivemos um corte aí na internet. Obrigado, Catherine. Obrigado pela tua participação. Nós vamos assim encerrando também a apresentação deste que vos fala. A equipe de jornalismo, o Miguel Pereira e a Catherine Gox, gerente-geral do Paulinho Paz, diretor-geral foi Eudes Ângelo Capelari. Agora 8:57, 11 graus é a temperatura. A seguir você acompanha notícias da hora. Posteriormente, a sequência da programação com o Paulinho Paz e todo o pessoal aqui da Cristal. Um bom dia.

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6: A Corsan interligou na madrugada desta quarta-feira a nova canalização de grande porte instalada para ampliar o volume de água que sai da estação de tratamento de Vacaria. A tubulação passou de 350 milímetros de diâmetro para 500 milímetros. Isso vai melhorar a pressão na rede e garantir maior confiabilidade, eficiência e segurança operacional ao sistema de abastecimento da cidade. A obra integra um conjunto de ações com investimentos de aproximadamente R$7 milhões para a qualificação do fornecimento de água em Vacaria. Da Tua Rádio Fátima de Vacaria, Luiz Barreto.
7: Em Soledade, um trabalhador ficou ferido após placas de concreto caírem sobre ele em uma empresa de pré-fabricados. A Corporação de Bombeiros realizou o atendimento no local, imobilizou a vítima e encaminhou ao Hospital de Caridade Frei Clemente, onde o homem passou por exames e se encontra em estado estável. A vítima chegou à casa de saúde inconsciente e com dores nas pernas e no braço esquerdo. Da Tua Rádio Cristal de Soledade, Kathleen Gox.
8: As ações do Maio Vermelho em Lagoa Vermelha vêm movimentando a área da saúde. Com foco na conscientização e na prevenção do câncer de boca, as ações estão sendo realizadas nas unidades básicas de saúde, escolas e outros espaços públicos. Durante os encontros, os demais dentistas explicam que entre os principais sinais de alerta estão manchas, nódulos e úlceras, muitas vezes indolores, o que pode contribuir para o diagnóstico tardio da doença. Da Tua Rádio Cacique de Lagoa Vermelha, Rudimar Galvão.
9: Está chegando a terceira edição do Vacina Caxias. A ação que visa imunizar toda a comunidade ocorre neste sábado, das 10 da manhã às 4 horas da tarde. Serão mais de 30 tipos de doses ofertadas para toda a comunidade, nas UBS Cinquentenário, Cruzeiro, Desvio Risso, Eldorado, Esplanada, Reolon e Vila IP. Mesmo concentradas nestes locais, a população de toda a cidade pode procurar as unidades para vacinação, que será efetuada em formato de mutirão, sempre no último sábado do mês. A vacinação contra a gripe influenza ainda não foi liberada a todos os públicos. Portanto, os grupos prioritários seguem sendo o foco principal da imunização no município. Da Tua Rádio São Francisco de Caxias do Sul, Luan Varela.
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4: 9:06, temperatura em 11 graus no estúdio da tua Rádio Cristal. 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Bom dia, estamos iniciando nesta manhã de quinta-feira, 28 de maio de 2026, o programa Temática, o que se passa é notícia. Até o meio-dia com muitas informações.
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4: Saiba a importância do planejamento sucessório nas famílias. Mais uma prisão. Homem é preso por tráfico de drogas em Soledade. O projeto Ecopila está ocorrendo no palco Jesus Marodim. A iniciativa é da CIS. Desemprego em Soledade gira em torno de 5%, segundo o Cine. A situação da vacina contra a gripe em Soledade e na região. Fiéis acompanharam a primeira noite do Tríduo em preparação à festa de Nossa Senhora do Caravaggio na Raia da Pedra. As informações do trânsito, da segurança, o esporte, a unidade móvel circulando pelas ruas da cidade, o espaço cristal na sua casa, serão alguns dos assuntos do programa. Você poderá interagir conosco através do sistema interativo. Mande seu WhatsApp 99222-9878. 99222-9878. Queremos a sua participação, a sua interatividade aqui no programa. E nós vamos começar o giro dando destaque para as informações do clima nesta manhã de quinta-feira com sol, com temperatura baixa em Soledade.
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4: É, e quem está conosco é a meteorologista Kátia Valente para atualizar as informações.
5: Olá, meus amigos e caros ouvintes. Nesta quinta-feira temos a presença do sol com variação de nebulosidade em praticamente todas as regiões do estado. Um pouquinho mais de nuvens lá nas áreas mais próximas ao litoral. Mas aqui na nossa região, então, o sol deve predominar, ainda que com variação de nuvens. Tem também, chama atenção, porque tem bastante umidade ainda presente na atmosfera, embora não tenha chuva, mas tem umidade. Então, isso também ajuda a manter a temperatura sem maiores oscilações. Nesta quinta-feira à tarde, as máximas por aqui variam entre 20 e 22 graus. Para sexta-feira, os prognósticos indicam que a umidade aumenta de novo um pouquinho, principalmente a partir da tarde. Então, a gente pode ter até algum chuvisco aí na sexta-feira à tarde, mas isso é bem isolado mesmo, alguns pontos assim da região e do estado. As temperaturas à tarde da sexta-feira não passam dos 20 graus. Tudo indica que no final de semana, o sábado deve ser um tempo um pouco mais fechado e não se descarta até alguma chuva por aqui. E no domingo o tempo deve voltar a ficar firme de novo. Chama atenção é que por enquanto não tem previsão daquele frio mais intenso. Com a previsão do tempo, Kátia Valente.
4: Vamos aqui dar destaque para as mínimas registradas na região de Soledade. Você que está nos acompanhando, tivemos lá em Fontoura Xavier 4 graus e 6 décimos. Na Santa Luzia do Zé da Lourdes, 2 graus e 7 décimos. No sítio Toniolo, Passo da Taipa, 2 graus e 6 décimos. No bairro Expedicionário, 3 graus e 7 décimos. Tivemos na estação Bom Sossego Ibirapuitã, 9 graus. Em Tio Hugo, 9 graus. E fechando o giro, no Mormaço, 8 graus e 4 décimos. Mínimas registradas em Soledade e na região nas últimas horas.
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4: 9 horas 11 minutos, temperatura em 11 graus.
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4: É, e nós vamos movimentar a Catherine Gox para trazer informações importantes em relação ao direito das famílias, a questão sucessória, Catherine.
9: Exatamente, Paulinho Paes, e a importância desse planejamento aí sucessório para os próximos anos, o quanto vem sendo cada dia mais importante esse planejamento. E quem vai trazer esse assunto aqui para nós é quem trabalha diretamente com isso, quem tem esse contato direto também com as famílias, a Joana Malheiros, a qual agradeço por me receber aqui na sua residência. A Joana, que é registradora e tabeliã designada também na cidade de São José do Herval. Joana Malheiros, falando sobre a importância desse planejamento sucessório, a gente sabe que a cada ano que passa se faz cada vez mais importante esse planejamento a longo prazo. Bom dia.
10: Bom dia, Kathleen. Bom dia, Paulinho. Bom dia a todos os ouvintes desta rádio. Sim, é muito importante as pessoas pensarem no decorrer da sua existência de como fazer os seus planejamentos sucessórios. E também é importante nós ressalvarmos aqui que no momento que as pessoas decidem casar ou viver em união estável, elas estão já automaticamente fazendo um planejamento familiar que vai ter reflexos no que tange ao planejamento sucessório. Então, não se...
4: Ao você encontra prática, estrutura e oportunidades reais para transformar a sua vida. A prova acontecerá no dia 11 de junho. Participe, busque sua qualificação. Não é só uma inscrição, é o seu futuro. A comunidade da Santa Bárbara, juntamente com o Esporte Clube Santa Bárbara, convidam para o almoço festivo, dia 7 de junho, no Rincão dos Coelhos, interior de Soledade. O cardápio, aquele suculento churrasco que será servido, comidas típicas e saladas diversas, levar pratos e talheres. A animação será da Banda Ativa. Cartões estão sendo vendidos a R$ 60 com os integrantes da equipe.

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5: 9h34.
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7: 12 graus.
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4: Como é bom saber que você está conosco, acompanhando o programa Temática. Já já, inclusive, tem a participação dos ouvintes aqui pelo sistema interativo 992-22-9878. 992-22-9878. Queremos a sua participação aqui no programa. Nota de falecimento e convite para enterro. Filhas Denise, Rosane e Deise. Genros, netos e demais familiares comunicam então o falecimento de Maria Tessaro Amarante, ocorrido nesta quarta-feira no Hospital São Vicente de Paulo, em Passo Fundo. O corpo está sendo velado na Capela São José. A cerimônia religiosa será hoje às 14h30 e o sepultamento às 15h no Cemitério Municipal de Soledade. A família enlutada antecipa agradecimentos. Noticiamos o falecimento de Maria Tessaro Amarante, ocorrido nesta quarta-feira no Hospital São Vicente de Paulo, em Passo Fundo. Agora, 9h39, destaque agora para a área da saúde, a movimentação no Hospital Frei Clemente. E quem chega com as informações é o Miguel Pereira.
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7: Atualizações do Hospital Frei Clemente nas últimas 24 horas. Total de atendimentos, 81. Consultas básicas, 34. Urgências, 37. E emergências, 10. Nas últimas 24 horas foram registradas 10 internações. Adão Borges Padilha, Clenir Oliveira, Eduarda Fernandes de Oliveira, Joraci Cardoso Quadros, Luciano Jean, Marley Bonacina, Paulino Ramos Lopes, Sebastião Esper, Valpides de Oliveira Portela e Vitória do Santo Santana. No mesmo período, aconteceram 5 altas: Josemar Dalpisol, Adão Borges Padilha, Maria Odete Silveira, Terezinha Borghetti e Viviane Souza.
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7: O Hospital Frei Clemente de Soledade registrou 2 novos nascimentos nas últimas 24 horas. Vitória do Santos Santana deu à luz a uma menina que pesou 3,1 kg de Soledade. E Eduarda Fernandes de Oliveira deu à luz também a uma menina que pesou 2,777 kg também de Soledade.
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7: O Serviço de Atendimento Móvel de Urgência, o SAMU de Soledade, registrou 5 atendimentos nas últimas 24 horas. Às 9h52, metabólico no bairro Farroupilha. Às 10h31, queda no bairro Botucaraí. Às 10h46, metabólico no bairro Botucaraí. Às 11h35, neurológico no interior. E às 17h05, metabólico no bairro Farroupilha. Plantonistas de hoje, José e Bárbara.
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4: Nove e quarenta e quatro é o programa temática O Que Se Passa é Notícia. O Miguel já vai ajustar melhor a questão da claridade aí para que a gente possa em seguida trazer o espaço cristal na sua casa, sempre visitando alguma pessoa. Ah, e hoje a visita é muito especial. Em seguida o Miguel vai trazer aqui no programa. 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Agora sim, vamos lá com aquele espaço especial de todas as manhãs.
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4: E o Espaço Cristal na sua casa visita mais uma pessoa querida da nossa comunidade, Miguel Pereira.
11: Olha, Paulinho, conheci hoje e já me apaixonei aqui, cara. A prof. Genici Freehouse me recebeu muito bem aqui na sua residência, a gente fazendo aí mais um quadro cristal na sua casa. E hoje conversando eu, particularmente, conhecendo essa querida pessoa aqui. Bom, professora, tem que ter um coraçãozinho a mais sempre, né, Genici? Bom dia.
12: Bom dia, Miguel. Bom dia, Paulinho. Bom dia aos rádios ouvintes. É uma satisfação te receber aqui na minha casa. Fiquei lisonjeada e apreensiva também com quando você me ligou, fez a ligação, mas eu acho que a gente sempre tem algo a contribuir, então fique bem à vontade e estamos aí para conversar um pouco.
11: Bom, você que não conhece ainda a professora Genici, hoje nós vamos conhecer. Fale um pouco mais para os nossos ouvintes, para quem nos acompanha nas nossas redes sociais, quem que é a Genici, natural de onde, idade, casada, tem filhos?
12: Eu sou natural de Giruá, eu vim para a Soledade há 22 anos atrás, então em 2004, quando eu conheci o Sebastião Avani da Silva, que foi meu companheiro por 16 anos, a gente conviveu junto e agora eu sou viúva porque ele desencarnou, vai fazer 6 anos em agosto. Eu sou mãe de 2 meninas, a Ariana e a Taciara. Tenho 2 noros e 3 netos. E tenho o Fábio e a Andréia, que eram filhos do Sebastião, e os meus netos do coração, o Arthur e a Antônia.
11: Mesma coisa, quais que são as profissões das filhas?
12: A minha filha, Ariana, que é a minha filha mais velha, ela é fotógrafa. A Taciara, que é a minha filha mais nova, ela é engenheira civil, as duas residem aqui em Soledade, então a minha família hoje são elas, né, e os meus netos.
11: Bom, eu cheguei aqui, já vi uma mochila de criança ali, com certeza os netos devem vir para casa da vovó fazer a festa, não é diferente lá de casa.
12: É, ontem à tardinha, quando eu saí da escola, porque eu ainda atuo como... estou na ativa como professora, né? Aí a minha filha disse, mãe, busca o Valentim. Então eu fui buscar o Valentim e ele acabou esquecendo a mochila. Mas daqui a pouco, nas quintas-feiras, é uma sistemática minha com elas, nas quintas-feiras eu não vou para a escola e eu faço o almoço. Então daqui a pouco a minha casa vai estar cheia de netos, de risada, de bagunça, de criança no sofá, e isso é vida. Para mim é muito importante essa relação que a gente mantém com elas, eu com elas e com os meus genros também, a gente tem uma boa relação, e os netos aqui comigo. Então, para mim isso é um movimento de vida.
11: Bem, como tu falou, né? Casa melhor não tem coisa melhor, né?
12: Verdade. Sempre dizem que casa da avó é casa de doces, né? Às vezes as filhas brigam um pouco, né, que não pode, mas enfim, eu acho que é essa relação de manter histórias, de movimento de saber que a gente é um porto seguro para quem, principalmente para os filhos da gente, né, então saber que a gente está aqui, elas são casadas, cada uma tem a sua vida, a sua rotina, mas ao mesmo tempo, quando precisam, a mãe está aqui. A mãe, a avó. Então, isso para mim é uma coisa assim divina.
11: Início, vamos falar um pouco mais sobre a tua profissão. A gente sabe que não é bem assim ser professora hoje em dia, né? Quanto tempo lecionada, onde que tu atua? Quanto tempo lecionando, melhor dizendo, onde que tu atua? Começou desde criança, sempre teve interesse pela profissão?
12: Eu acho que nasci com isso, né? Eu vejo um pouco assim, é uma missão, mas ao mesmo tempo é a minha profissão, é o que me mantém, né? o que dá o meu sustento, mas a minha missão como professora começou muito quando eu era criança. Eu só tinha um irmão, só tenho um irmão ainda, né? E a gente brincava, nós morávamos no interior com meu pai e com a mãe, e a gente fazia as bonecas de sabugo, de milho, de rama de mandioca, e a gente dava aula, né? E depois eu tenho uma tia que foi com quem eu me espelhei para a minha profissão. Eu comecei muito cedo, eu comecei com 16 anos com os contratos, depois eu passei no concurso. Eu sou professora do estado hoje, 20 horas, e trabalho na escola Capistrano de Abreu, e sou aposentada 20 horas do município já. Então, eu tinha duas nomeações.
11: E destacando, né, que também em sala de aula, a professora vai criando vínculos, tanto com alunos quanto com pais. Ao tempo que tu já tens aí de profissão, com certeza aí já tem alunos formados, alunos advogados, doutores e tudo mais.
12: Com certeza. No estado, hoje, eu vou completar 31 anos esse ano. Então, assim, é uma caminhada. E com certeza, a gente tem alunos que já são pais, formados, enfim, e o que é mais legal disso tudo é que hoje a gente vê os filhos dos nossos alunos vindo para a escola, então a gente é prof dos filhos dos nossos alunos, e é uma relação muito boa, e eu pessoalmente, assim, eu amo o que eu faço, eu vejo nas crianças hoje, assim, uma esperança muito grande de um mundo melhor, de cultivar amizades, de ter essas relações, boas relações, né? E o professor, ele não deixa de ser o exemplo para as futuras gerações, assim. Então, eu amo o que eu faço. Adoro estar em contato com eles. Quando eu tenho que brigar, eu brigo, né? Se eu tiver que ser, assim, exigir disciplina, eu faço, mas sempre com muita amorosidade. E como eu sou, hoje eu não estou em sala de aula, porque eu estou fazendo a orientação da escola Capistrano, mas até 2 anos atrás eu estava como alfabetizadora. Eu adoro esse contato de ver as crianças, o despertar. E hoje eu tenho que me cuidar muito para não fazer isso com meu neto. Meu neto tem 5 anos e ele está na fase da descoberta. Vó, como é que faz isso? Vó, como é que escreve isso? Então, às vezes, eu me contenho um pouco para que a prof dele faça isso também, né? Mas é um movimento muito legal, assim, de alfabetização, porque eles descobrem o mundo através da escola e da professora.
11: Me diz uma coisa, tu me comentou que já fazem 20 anos que tu reside aqui em Soledade. Soledade já entrou pro coração?
12: Esse ano fez 22 anos, né, Miguel? Com certeza. Quando o Sebastião faleceu, várias pessoas vieram e me perguntaram: "Ah, agora tu vai voltar para tua cidade de origem?" E a minha resposta foi não. Não, porque eu moro aqui. É a cidade que eu escolhi para morar com ele. As minhas filhas estão aqui, então isso cria vínculos e cria laços. Eu faço parte do Lions Club aqui da cidade, foi uma instituição que me recebeu quando eu vim para cá, não conhecendo ninguém, as pessoas me abraçaram, então um reconhecimento ao meu clube Lions. Eu faço parte do Centro Espírita hoje, o pessoal que está lá. Então, assim, hoje Soledade é a minha casa.
11: Final de semana, acabou a semana, se reúne com a família, com a energia dos netos para dar uma renovada, para iniciar mais uma semana, provavelmente.
12: Com certeza, eu amo a leitura, eu amo estar no interior, eu tenho em contato com a natureza. A gente tem uma chacrinha, um sítiozinho, que nos finais de semana a gente vai lá. Mas, ao mesmo tempo, tem dias que eu gosto de estar comigo mesma, para a gente fazer uma avaliação, para a gente meditar, estar em contato com Deus, com a natureza. Então, momentos assim de estar comigo mesma. Eu acho que isso me renova muito. E a família, sim, a gente, sempre que possível, a gente está junto, em contato.
11: A gente vê aqui, são várias plantas, são vários detalhezinhos. É detalhista, é cuidadosa com tudo isso?
12: É que eu amo a minha casa. A minha casa, para mim, é o meu refúgio, é o meu lugar, é o meu espaço. Então, com certeza, ela tem que ter a minha cara, né? E como eu amo natureza, como eu gosto de pedras, dessa energia, é aqui que eu me encontro, como ser humano, como pessoa, o meu canto. E adoro receber as pessoas, né? Para que as pessoas sintam isso, tenham essa energia, essa vitalidade, Hoje eu tô com 58 para 59 e às vezes o corpo reclama um pouco, né? Porque a gente vai debilitando, né? Como a gente fala assim, a gente vai morrendo, todo dia a gente morre um pouco, né? Mas eu tenho muita vontade de fazer as coisas, de fazer o trabalho voluntário, de ajudar as outras pessoas. Eu ainda, de repente, tenho muito que auxiliar. Então, isso me renova todo dia.
11: Olha, Paulinho, e como ela falou, né? Ela gosta muito de receber as pessoas, para que as pessoas se sintam bem aqui na casa dela. E olha que energia positiva. Eu vou te falar uma coisa, uma energia positiva. E olha, quando eu cheguei aqui, a Rádio do Cristal estava ligada.
12: Com certeza, a Rádio Cristal me acompanha porque eu não sou de assistir TV. Quando eu ligo a TV, eu ligo para assistir um filme, uma série. Então, a rádio, quando eu acordo 20 para 7, 6 e meia, por aí. Depois da minha higiene, a segunda coisa que eu faço é ligar a rádio. Porque enquanto eu estou aqui em casa me organizando para ir para a escola, e quando eu entro no carro, até chegar à escola, é o que eu ouço, porque é o que me dá as notícias do que está acontecendo. Então, assim, até para a gente se posicionar. Ah, tu ouviu aquilo, né? Então, é nesse momento que eu escuto a rádio. Porque depois, durante o dia, eu trabalho manhã e tarde, e então eu não vou mais escutar a rádio, mas de manhã, com certeza. E nas quintas-feiras que eu estou em casa, que é o dia que eu não vou para a escola, também é a minha companhia.
11: Janice, muito obrigado.
12: Eu quem agradeço. Muito obrigada pela oportunidade.
11: Muito bem, eu falei com a professora Janice Frihal, ela aqui de Soledade, né? Mais um quadro que está na sua casa. Eu quero fazer uma honra especial, quero agradecer especialmente aí a nossa amiga Salete Guerra, ela que me indicou. E com certeza foi um cristal na sua casa, que eu tenho certeza que muitas pessoas aí gostaram. Eu vi alguns comentários na tela e o pessoal está participando. Infelizmente, né, está chegando a hora da notícia da hora, mas a gente fica por aqui. Até uma próxima, Paulinho.
4: Abraço, Miguel. Abraço, Janice.
12: Beijo.
4: Obrigado aí pela parceria, pela companhia e pela audiência, Miguel, qualificada de sempre no espaço Cristal na sua casa, que traz a comunidade em destaque. E esta é para a Janice.

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Na sequência, a notícia da hora.

0: 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Uma investigação da Polícia Civil Gaúcha levou à descoberta de um grupo suspeito de estar por trás de campanhas falsas criadas em nome de um menino com uma doença rara. Nesta quinta-feira, uma operação é realizada no Paraná, Minas Gerais, Rio de Janeiro e em São Paulo. A Operação Eclipse, do Departamento Estadual de Repressão aos Crimes Cibernéticos, tem como alvo criminosos especializados em fraudes eletrônicas e na criação de campanhas beneficentes falsas pela internet. O nome do jovem, Lorenzo Silveira, hoje com 12 anos de idade, estava sendo usado em campanhas falsas de arrecadação de valores. A família usa apenas uma página verificada no Instagram para divulgar os pedidos de ajuda. Na época, os pais de Lorenzo identificaram ao menos 5 campanhas falsas em nome do filho. O Grupo de Atuação e Combate ao Crime Organizado do Ministério Público de São Paulo e a Receita Federal realizam na manhã desta quinta-feira uma nova fase da Operação Carbono Oculto, que apura a infiltração do PCC no setor de combustíveis. A ação, batizada de Fluxo Oculto, cumpre 59 mandados de busca e apreensão em 5 estados: São Paulo, Paraná, Rio de Janeiro, Minas Gerais e Mato Grosso do Sul. Esta fase da operação tem como foco revelar que, mesmo após a deflagração da Carbono Oculto em agosto de 2025, a organização criminosa continuou agindo para lavar dinheiro, adulterar combustíveis e sonegar impostos. Tudo parece impossível até que seja feito. 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Neymar vai perder os amistosos preparatórios da seleção para a Copa do Mundo e deve também perder a estreia na Copa. Esse foi o prognóstico dado pelo médico da CBF, Rodrigo Lasmar, em um pronunciamento realizado na manhã desta quinta na Granja Comari, em Teresópolis. A expectativa é que de 2 a 3 semanas ele estará liberado. A situação clínica do atacante é a principal preocupação da seleção neste início de preparação para a Copa do Mundo. 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
0: Acho que ele não conhece. Como é que canta mesmo?
1: Dos

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5: 10:06.
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5: 13 graus.
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0: Na Cristal você fica sempre bem informado. É a tua Rádio Cristal que traz a informação, a música, o esporte, o entretenimento para você. Também tem mais informações em seguida aí com a participação dos ouvintes pelo WhatsApp 992-22-9878. 992-22-9878. Agora vamos saber dos eventos da comunidade. A Kathleen Gox já está conosco para trazer esta informação.
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2: Olá, mais uma vez, você que está nos acompanhando na tua Rádio Cristal, retornamos na nossa programação agora para trazer informações importantes no que diz respeito aos eventos da nossa comunidade. E hoje já está acontecendo mais uma edição do projeto Ecopila, no palco Jesus Marodim, no Largo da Matriz, no Centro de Soledade, o projeto que é desenvolvido pelo Núcleo de Jovens Empreendedores da Assis, segue até às 11h30. Também nesta quinta-feira temos a segunda noite do Trido em preparação à festa de Nossa Senhora do Caravaggio da comunidade da Raia da Pedra, interior de Soledade. O Trido, que teve a sua primeira noite na data de ontem, dia 27, segue hoje, dia 28, quinta-feira, e encerra-se amanhã, sexta-feira, dia 29. Todos os dias, às 19h30, na igreja da comunidade. Já no dia 31 de maio, acontece a grandiosa festa com a seguinte programação. Às 10h30 tem missa, meio-dia tem almoço servido na mesa, levar pratos e talheres. Às 14h, grande baile com Chiquito e Bordoneio. E por fim, às 17h, o sorteio da rifa. E lembrando a todos que está acontecendo a venda dos ingressos para a Noite da Brilhantina. A edição desse ano está agendada para o dia 11 de julho no Clube Comercial de Soledade. Os ingressos do primeiro lote já estão sendo comercializados junto à Secretaria do Clube Comercial. Além disso, ainda existem algumas unidades de mesa disponíveis. E nesta sexta-feira, dia 29 de maio, acontece mais uma reunião da AVASB, Associação de Vereadores do Alto da Serra do Botucaraí. A reunião mensal, dessa vez, acontecerá no município de Mormaço. E o Soledade Piscina Clube te convida para participar da posse da diretoria do ano 2026. A posse da nova diretoria acontece no dia 5 de junho. E o valor dos cartões para janta já estão sendo comercializados a R$ 45. E o Lions Clube de Soledade, junto da Sicredi Botucaraí, já se preparam para mais um Grenal de Canastra. O lançamento oficial da 16ª edição acontece no próximo dia 11 de junho, quinta-feira, a partir das 19h30, na sede da ABB, aqui em Soledade. Esses então os nossos destaques por parte do Agenda Cristal desta quinta-feira. Com as informações para a tua Rádio Cristal, Kathleen Gox.
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0: 10h14, você está no programa Temática, o que se passa é notícia, para ficar sempre por dentro dos principais assuntos da comunidade. E nós temos uma informação importante para trazer.
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0: A Câmara dos Deputados aprovou em dois turnos a PEC, ou seja, a proposta de emenda à Constituição, que extingue a escala 6x1. Modelo em que o trabalhador atua por 6 dias consecutivos antes da folga. A matéria segue para análise do Senado, onde precisará do apoio mínimo de 48 dos 81 senadores, também em duas votações, para então ser promulgada. Como trata-se de uma PEC, proposta de emenda à Constituição, ela precisa então passar em dois turnos, na Câmara e também no Senado. A proposta, que diminui a carga horária semanal de 44 para 40 horas, recebeu 472 votos favoráveis e 22 contrários no primeiro turno. Na segunda rodada de votação, 461 deputados apoiaram o texto, enquanto 19 se posicionaram contra. Para ser aprovada, a matéria precisava alcançar pelo menos 308 votos. A mudança prevista na PEC deve afetar mais da metade dos trabalhadores formais no Brasil. Segundo dados da Relação Anual de Informações Sociais, banco de dados do governo federal, 35 milhões de pessoas com registro de carteira trabalham mais de 40 horas semanais, número que equivale a 58,38% do total de empregados. A redução na jornada, segundo a PEC, a proposta de emenda à Constituição, não pode resultar em redução salarial. Nos 60 dias depois da promulgação, empresas e categorias deverão negociar novos acordos e convenções coletivas para adequar suas atividades à nova jornada semanal máxima de 42 horas. Quando a emenda constitucional entrar em vigor, acordos que tratem de jornadas maiores serão consideradas sem efeito. Caberá a esses acordos, quando a negociação vale para uma empresa, ou convenções, quando afeta toda a categoria, a definição dos regimes de escala e de compensação de jornada. E também casos de categorias que com necessidades especiais como saúde, segurança, setor aéreo e plataformas de petróleo. Então, tem essa situação que está sendo debatida e avançou consideravelmente a proposta de emenda à Constituição que extingue a escala de trabalho 6-1 e vai ser 5-2. Então, esta é a informação que a gente quer trazer, que avançou e deverá passar aí pelo crivo agora do Senado até a chegada do governo federal. 10h17, alô você que está na nossa audiência, na nossa companhia. O programa Temática já traz o boletim agrícola na programação, porque agora vamos dar destaque para as informações do clima, como vai se comportar o clima nos próximos dias em Soledade e na região.
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4: Olá, meus amigos e caros ouvintes. Nesta quinta-feira temos a presença do sol com variação de nebulosidade em praticamente todas as regiões do estado. Um pouquinho mais de nuvens lá nas áreas mais próximas ao litoral. Mas aqui na nossa região, então, o sol deve predominar, ainda que com variação de nuvens. Tem também, chama atenção, porque tem bastante umidade ainda presente na atmosfera, embora não tenha chuva, mas tem umidade. Então, isso também ajuda a manter a temperatura sem maiores oscilações. Nesta quinta-feira à tarde, as máximas por aqui variam entre 20 e 22 graus. Para sexta-feira, os prognósticos indicam que a umidade aumenta de novo um pouquinho, principalmente a partir da tarde. Então, a gente pode ter até algum chuvisco aí na sexta-feira à tarde, mas isso é bem isolado mesmo, alguns pontos assim da região e do estado. As temperaturas à tarde da sexta-feira não passam dos 20 graus. Tudo indica que no final de semana, o sábado deve ser um tempo um pouco mais fechado e não se descarta até alguma chuva por aqui. E no domingo, o tempo deve voltar a ficar firme de novo. Chama atenção é que, por enquanto, não tem previsão daquele frio mais intenso. Com a previsão do tempo, Kátia Valente.
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0: 10h19, 13 graus a temperatura, agora aquele momento de reflexão.
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6: Bom dia, Paulinho Paz, bom dia, ouvintes. Mais uma vez aqui nos encontramos para levar a mensagem desta manhã. Seu coração tem poder, tem muito mais poder do que você imagina. Portanto, endireite a vida. Não custa gastar alguns minutos do seu dia a dia para pensar no que fez, no que faz, no jeito como vem tratando os problemas e assinalar os seus erros, porque todos nós na vida temos problemas, que são dificuldades, e erros também cometemos, né? No agora, decida o amanhã. O hoje é só o que existe. Se errou ou vem errando, arrependa-se. Não deseje continuar como era antes. O espírito de mudança real e verdadeira deve estar dentro de você e acender a luz que você vem apagando, levantar a paz que você vem deixando cair e dar reforço, alegria ao seu coração. Você cresce quando reconhece os seus erros e olha para frente com otimismo, com determinação e com força de vontade. Este é o nosso momento de reflexão para termos uma vida mais saudável, para termos uma vida melhor. Cláudio Schmidt com a mensagem para o dia de hoje.
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0: 10h22. Se liga no programa Temática. O que se passa é notícia. E que vai dar destaque agora para mais uma informação esperada aí pelos nossos ouvintes, pelo Homem do Campo.
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0: Miguel Pereira é quem atualiza as informações.
8: Muito bem, ouvintes da tua Rádio Cristal, chegando de volta na programação, dessa vez trazendo informações do setor agrícola. A Cotrijal informa a cotação para esta quinta-feira, isso mesmo, quinta-feira, 28 de maio de 2026. Se ligue aí, soja R$ 114,00, milho R$ 58,00 e trigo PH 78 a R$ 166,00. Repetindo, soja R$ 114,00, milho R$ 58,00 e trigo PH 78 a PH 100, R$ 66,00. Lembrando que esses valores são válidos somente até o meio-dia desta quinta-feira, 28 de maio de 2026. Com informações para o setor agrícola da tua Rádio Cristal, Miguel Pereira.
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0: Agora, 10 horas e 24 minutos, você está na audiência do programa Temática, que já traz mais informações. Nós vamos dar destaque aí para cursos de qualificação profissional. Em seguida, você vai saber aqui na tua Rádio Cristal, nesta manhã de quinta-feira, o sol brilhando, como brilha o sol na capital nacional, isto mesmo, na capital nacional das pedras preciosas. É, agora é projeto aprovado em Brasília. E por isso nós queremos fazer este registro especial. Como eu falei, então, na sequência tem a nossa unidade móvel circulando pelas ruas da cidade. Algumas pessoas, inclusive, nos questionando aqui sobre interrupções, bloqueios na BR-386. Hoje, pelo menos, não tem previsão de bloqueios na BR-386. Então, a gente quer dar esse destaque, a não ser as obras de duplicação que seguem ocorrendo em Soledade.
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0: Agora 10 horas 30 minutos, temperatura em 14 graus.
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0: 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Agora, 10 horas 33 minutos, em seguida, mais informações do programa Temática.
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2: 10 horas e 37 minutos.
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4: 14 graus.
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12: Rádio 10h40, que bom saber que você está conosco e tem muitos ouvintes que nos auxiliam na informação. Alô, Valdir!
13: Paulinho, Valdir da Prefeitura, eu moro aqui no Poço Godói, aqui na beirada do asfalto, aqui perto do posto, daí tá trancado, tá para e segue. Às vezes a fila fica grande. Tá, para e segue, que eles estão lidando aqui no termo que vai para o Mormaço.
12: Ok, Valdir, obrigado pela informação. Obras de duplicação que estão acontecendo. E aí tem o para e siga. Como o Valdir nos passa. A Tuti também está na nossa audiência, na nossa companhia. Bom dia, Paulinho. Estamos indo a Passo Fundo. Estamos no para e siga, em Posse Godói, Mormaço. Abraço, Tuti. Obrigado aí também pela informação. Então, você que vai se deslocar no sentido Soledade de Passo Fundo, está vindo de Passo Fundo para Soledade, já sabe que as obras na BR-386 estão sendo realizadas e você vai se deparar em determinados momentos com o pare e siga. Não tem bloqueio previsto para hoje em relação a algumas obras, né, na BR-386. Sim, essa situação diária do pare e siga que ocorre ali na comunidade de Posse Godói, próximo ao trevo de acesso ao município de Mormaço. 10h42, a informação não para, ela tem prioridade.
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15: Muito bem, ouvinte.
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12: É, e nós vamos acionar a nossa reportagem. O Miguel Pereira encontra-se no Hospital Frei Clemente, que recebe uma visita especial nesta manhã de quinta-feira.
15: Muito bem, ouvintes da tua Rádio Cristal, você que nos acompanha nas nossas redes sociais, estamos na manhã desta quinta-feira aqui no Hospital Frei Clemente, juntamente com André Lagman, ele, superintendente da Federação das Santas Casas do Rio Grande do Sul, vem nos fazendo uma visita aqui no Hospital de Caridade Frei Clemente em Soledade e também conhecendo as situações, buscando mais informações. André, bom dia.
17: Bom dia, Miguel. Bom dia a todos os ouvintes. Nós representamos todos os hospitais sem fins lucrativos do estado do Rio Grande do Sul. São 251 hospitais hoje. E o Hospital Frei Clemente é um desses hospitais que é associado à nossa federação. Nós temos aqui a missão hoje de visitar, de conhecer, de conversar com o presidente, conversar com o diretor, com a equipe de funcionários, entender as dificuldades do hospital, assim como todos os nossos hospitais filantrópicos que atendem predominante o sistema público de saúde, o SUS, tem a sua dificuldade em garantir a sua sustentabilidade, né, se viabilizar, pagar as suas contas. E a gente está aqui com uma equipe técnica também, né, essa equipe fica à disposição sempre, todos os dias, lá em Porto Alegre, onde é a nossa sede. Mas o objetivo é visitar em loco aqui, conhecer um pouco melhor a estrutura, verificar os avanços que foram feitos aqui. Acabamos de visitar a UTI, o serviço de imagem com raio-x digital, que são avanços importantes aqui para a população de Soledade e arredores que aqui são atendidos, que tem esse hospital como referência, que é uma casa de saúde muito importante, que se qualificou bastante, tem um ótimo atendimento, com muitos equipamentos, com muita estrutura nova, possibilitando que médicos novos venham aqui, se estabeleçam aqui. E isso tudo vai melhorar a assistência à saúde de vocês. Mas essa instituição também tem custos, tem despesas e precisa ser remunerada por isso. Então, o grande desafio, a nossa luta na representação como entidade associativa desses hospitais é buscar formas e meios de melhorar o custeio para esses hospitais com recursos tanto municipais, estaduais e federais, para que eles possam honrar seus compromissos e melhorar cada vez mais ainda essa assistência que prestam à sua comunidade aqui.
15: Conhecendo aqui as estruturas do Hospital Frei Clemente, também os trabalhos, buscando informações também, vendo onde deve melhorar e certos pontos de melhorias que devem ser feitos.
17: Exatamente, a gente verificou aqui que foram feitos muitos avanços, como eu já disse, nos últimos anos. Eu tive aqui alguns anos atrás, há 4 anos atrás, voltei hoje, fiquei muito impressionado com o que eu vi, toda a estrutura que foi melhorada, os espaços novos que foram feitos, a qualificação da equipe, as equipes médicas, conversei com médicos aqui, muito qualificados, que vêm aqui trabalhar. Isso é importante também para a economia de Soledade e região, né? Soledade é um município pujante, forte, e um hospital qualificado, ele também gera empregos qualificados, que também fazem com que a economia rode mais, gire mais, possa contratar mais funcionários, gere mais empregos. O hospital é um grande gerador de empregos, o hospital aqui tem mais de 200 pessoas trabalhando aqui, é importante para a economia de Soledade. E nós estamos aqui para tentar entender melhor como funciona e de que forma a gente pode continuar colaborando para que esse hospital, como eu disse, cumpra o seu papel de atender a comunidade, mas que ele também seja viável, que ele garanta a sua sustentabilidade para pagar as suas contas.
15: Como já destacou no início da nossa conversa, está fazendo visita aí em vários hospitais do Rio Grande do Sul com esse intuito, né, de conhecer as estruturas, conhecer os trabalhos que estão sendo realizados.
17: Exatamente, a gente está fazendo um roteiro aí pela região, temos uma agenda agora em Espumoso, depois Tapera, Não Me Toque, vamos até Rodeio Bonito, amanhã vamos a Tenente Portela, Seberi, no sábado até Ronda Alta, vamos estar fazendo esse roteiro aí. Importante a gente acompanhar esses nossos hospitais que são associados à nossa federação, que todos eles têm a mesma característica, são hospitais comunitários mantidos por pessoas voluntárias, como aqui o presidente Beto, que é um voluntário, um colaborador, sem remuneração, né, colocando o seu tempo, a disponibilidade, a sua disposição para gerir esse hospital. Assim, esses nossos hospitais filantrópicos caracterizam por isso, por voluntariado. Isso é muito importante, é difícil hoje em dia a gente conseguir. A gente precisa reconhecer essas pessoas que fazem isso, valorizar essas pessoas e convidar outras pessoas, empresários, lideranças aqui de Soledade, que participem, que olhem para o hospital, porque afinal de contas essa aqui é a única porta aberta 24 horas por dia para atender a população.
15: Essa visita que com certeza dá para se perceber aí a importância do Hospital Frei Clemente em Soledade para a nossa região.
17: Com certeza, um hospital importante aqui para a comunidade de vocês, um hospital com UTI, não é em toda a cidade de 30 ou 40 mil habitantes que a gente encontra um hospital com essa estrutura, com uma UTI, com essa resolução, com essa resolutividade que nós temos aqui em Soledade. Valorizem isso, reconheçam, valorizem. É muito importante vocês entenderem que isso é muito importante e que isso é uma qualidade de vida para vocês, isso é um serviço de alta complexidade, uma UTI que vocês têm à disposição. Não é todo hospital, não é toda cidade com esse tamanho, com essa população que tem um hospital como vocês têm aqui.
15: Dá para se dizer então que o resultado da visita é positivo aqui em Soledade?
17: Com certeza, a gente ficou muito positivamente impressionado com o que a gente viu aqui e torce para que a comunidade continue engajada, continue colaborando para que esse hospital possa estar melhorando cada vez mais e atendendo as necessidades da população.
15: E agora segue viagem pela região.
17: Vamos a Espumoso, depois Tapera, Não Me Toque, vai ser até sábado, Ronda Alta.
15: Muito bem, falei com o André Lagerman, ele superintendente da Federação das Santas Casas aqui do Rio Grande do Sul, falando na manhã desta quinta-feira aqui na programação da tua Rádio Cristal. Com informações, Miguel Pereira.
12: Ok, obrigado, Miguel, com essas informações aqui no programa.
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12: 10h49, você está na audiência do programa Temática, que traz informações importantes aí para a nossa comunidade diariamente. A gente tem trazido informações sobre a vacina contra a gripe. Qual a situação hoje, neste momento, às 10h49, com mais 50 segundos em Soledade, Catherine Gox?
18: Segundo informações repassadas pela Marina Piovesan, há poucos instantes, ela que é coordenadora da Vigilância Epidemiológica, responsável, inclusive, por essa parte da vacinação contra a gripe, existem algumas doses disponíveis. Não em grande quantidade, mas algumas doses ainda estão disponíveis, tanto no SUS Central, na sala de vacina central, quanto nos bairros, nas UBSs dos bairros. Então, para quem ainda não se vacinou, que tem o interesse, corre, faça o quanto antes, pois existem doses disponíveis, mas não em grande escala, não em grande quantidade, algumas doses restantes somente.
12: Tá, então essa é a informação importante para a nossa comunidade que nos questiona sobre a vacina contra a gripe. A Ketren acaba de trazer a informação. 10h50, 14 graus a temperatura. Mais uma vez queremos aqui registrar a informação passada pelos nossos ouvintes, o Valdir da Prefeitura, a Tuti também, que estão aí se deslocando no sentido Soledade de Passo Fundo. O Valdir mora ali no, na comunidade de Posse Godói. Está existindo o Pare e Siga ali na comunidade de Posse Godói, nas obras de acesso ao Trevo, de acesso ao Mormaço. Pare e siga em ambos os sentidos. Então, você que vai sair e vai se deslocar para Passo Fundo, saia com antecedência, porque as obras estão sendo realizadas e você vai se deparar com essas obras e o pare e siga que está sendo registrado aí pela concessionária e principalmente o registro aí pelos nossos ouvintes que nos dão a honra da sua audiência sempre qualificada. Agora, 10h51. Programa Temática já já traz mais informações.
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2: 10:56.
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4: 14 graus.
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12: 10h57, como é bom saber que você está conosco, acompanhando a tua Rádio Cristal. Você já marcou aí na sua agenda, Lizy? Já marcou? 11 de julho! 11 de julho, noite da Brilhantina, vem aí com muita alegria, com muita diversão, e você vai dançar, você vai se divertir!

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1: 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Uma grande rede de distribuição de drogas e armas com atuação no Vale dos Sinos é alvo de uma operação da Polícia Civil nesta quinta-feira. São cumpridos 29 mandados de prisão e 31 de busca e apreensão. Até o momento, 20 pessoas foram presas. As ordens são cumpridas em Cachoeirinha, Campo Bom, Capão da Canoa, Charqueadas, Novo Hamburgo, Porto Alegre e São Leopoldo, e em municípios de Santa Catarina, Paraná e Rio de Janeiro. A operação Elo Bélico começou a partir de uma abordagem que levou a uma tentativa de homicídio contra policiais civis. A taxa de desocupação ficou em 5,8% no trimestre encerrado em abril de 2026, segundo a pesquisa por amostra de domicílios contínua divulgada nesta quinta pelo IBGE. No trimestre encerrado em abril, o Brasil tinha 6 milhões e 300 mil pessoas desempregadas. O número representa uma alta de 8% em relação ao trimestre anterior, encerrado em janeiro. A população ocupada no país somou 102 milhões e 300 mil pessoas no trimestre encerrado em abril. Não coloque limites em seus sonhos, coloque fé. 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A caverna onde ocorre a tentativa de resgate de 5 sobreviventes de uma enchente no Laos fica em uma área remota da cidade de Longjian e se estende profundamente sob solo. 7 pessoas entraram no local no dia para procurar ouro no dia 20 de maio, quando a caverna foi repentinamente inundada por fortes chuvas. O interior da caverna faz parte de um sistema usado para mineração e transporte de minério, com túneis estreitos, trechos alagados e passagens apertadas. Em alguns pontos, o espaço é tão estreito que só é possível se locomover rastejando. 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
1: Próxima edição, às 14h.
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3: Horas e 3 minutos.
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5: 14 graus.
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0: 11:07, você acompanha o programa Temática, o que se passa é notícia, já já uma entrevista especial com a Joana Camargo, ela que tem se destacado em concurso de beleza e vai estar aqui, ao vivo, na tua Rádio Cristal, para comentar um pouco desta trajetória, já já, aqui no programa.
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0: E o abraço especial, caloroso, afetuoso, para quem vai, Lizy?
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0: Abraço, Aline Gradaski ali da Ótica Félix, que está então com mais um ano.
2: Mais um ano de vida.
0: Feliz da vida.
2: Mais um ciclo.
0: Mais um ciclo, querida.
2: Muita saúde.
0: Abraço até. Vamos mandar uma mensagem aqui, porque em seguida nós teremos a previsão do tempo na parceria da Ótica Félix. Abraço, Aline, a toda a equipe de trabalho, especialmente a Aline, então, que está comemorando mais um ano de vida. Figura.
2: Era ontem, né?
0: Era ontem.
2: Mas hoje que eu venho na rádio, eu tenho que mandar um abraço.
0: Mas o abraço é especial.
2: Especial. É um importante especial. É a lembrança.
0: É a lembrança. Abraço, Lizy, também. Agora, 11:11, você está na audiência do programa Temática, que dá destaque agora para as informações do clima. Vamos saber como vai se comportar. E a parceria, sabe de quem, Lizy? 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
4: Olá, meus amigos e caros ouvintes. Nesta quinta-feira temos a presença do sol com variação de nebulosidade em praticamente todas as regiões do estado. Um pouquinho mais de nuvens lá nas áreas mais próximas ao litoral. Mas aqui na nossa região, então, o sol deve predominar, ainda que com variação de nuvens. Tem também, chama atenção, porque tem bastante umidade ainda presente na atmosfera, embora não tenha chuva, mas tem umidade. Então, isso também ajuda a manter a temperatura sem maiores oscilações. Nesta quinta-feira à tarde, as máximas por aqui variam entre 20 e 22 graus. Para sexta-feira, os prognósticos indicam que a umidade aumenta de novo um pouquinho, principalmente a partir da tarde. Então, a gente pode ter até algum chuvisco aí na sexta-feira à tarde, mas isso é bem isolado mesmo, alguns pontos assim da região e do estado. As temperaturas à tarde da sexta-feira não passam dos 20 graus. Tudo indica que no final de semana, o sábado deve ser um tempo um pouco mais fechado e não se descarta até alguma chuva por aqui. E no domingo o tempo deve voltar a ficar firme de novo. Chama atenção é que por enquanto não tem previsão daquele frio mais intenso. Com a previsão do tempo, Kátia Valente.
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0: E 14, já, entrevista especial aqui com a Joana Camargo, na tua Rádio Cristal. Fique ligado.
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2: 11:19. Que bom saber que você está conosco. E eu quero aqui trazer uma informação. 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O que se passa é notícia. E que nós vamos dar destaque agora para uma entrevista muito especial, porque nada melhor do que falarmos com a beleza da mulher soledadense que nos acompanha, que traz resultados positivos para o município de Soledade. Então, nós vamos trazer a entrevista da hora.
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2: 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Vamos acionar a nossa rede, tanto no rádio como também pelas redes sociais, porque teremos uma entrevista a partir de agora muito especial aqui na tua Rádio Cristal. E já estamos no rádio, já estamos no Face, no YouTube, com a beleza da mulher soledadense, Ketlin.
4: Exatamente, Paulinho Paes, a beleza da mulher soledadense e da mulher brasileira também, pois estamos com a nossa representante do Brasil no Miseco 2026, Joana Camargo, que eu tenho a honra de receber outra vez aqui na tua Rádio Cristal, e agora com uma faixa mais do que especial, Top 5 Mundo. Joana, parabéns por essa conquista, seja bem-vinda na tua Rádio Cristal.
5: Muito bom dia, Ketlin, bom dia, Paulinho, bom dia a todos os ouvintes. Eu agradeço imensamente pelo espaço cedido, por esse convite tão especial. Acabei de chegar da cidade, então é o primeiro compromisso que eu tô tendo após o Mundial, que foi essa experiência extraordinária que a gente viveu na última semana.
4: E eu gostaria que tu falasse um pouquinho sobre isso. Como foi essa experiência diretamente do Egito?
5: Foi uma experiência inesquecível. Deus abrindo as suas portas, né? Eu sempre tive o sonho, como nós estávamos falando anteriormente, e através dos concursos, que é essa jornada que eu caminho há mais de 10 anos, ele me levou até o Egito, nesse continente tão distante que é a África, tão diferente em costumes, em vivências, e realmente foi uma imersão. Foi um desafio enorme, porque muda tudo, inclusive a questão do fuso horário, que me pegou bastante lá, mas foi incrível, foi extremamente intenso. A gente teve muitas avaliações ao longo do confinamento e tivemos a dádiva de conquistar o tão sonhado top 5, estar entre as 5 melhores mulheres do mundo que estavam na competição, uma competição que não versa só sobre questão de desfile, corpo ou beleza, mas também questão de sustentabilidade e filantropia mundial.
4: E eu gostaria que tu contasse um pouquinho para o pessoal que está em casa sobre esse projeto que você desenvolve há tantos anos aqui em Soledade, também no estado, inclusive atuando junto às enchentes que afetaram o nosso estado recentemente, e foi esse projeto que te levou tão longe.
5: Com certeza. O meu projeto, ele surgiu em 2017. Eu sempre tive uma veia social muito forte. Quando eu era pequenininha, até eu tinha cerca de 10, 11 anos, eu descobri que uma coleguinha, eu estudava em escola pública, uma coleguinha não tinha brinquedos, a irmã mais nova de um coleguinha, e eu peguei os meus brinquedos no dia seguinte e levei para ela. E a minha mãe chegou em casa e não entendeu nada, né? Tipo, onde é que estavam meus brinquedos? Então, desde lá, eu já estava escolhendo quem eu queria ser no mundo. E quando eu fiz 17 anos, depois de participar de grupos como o Rotaract, eu entendi que boas intenções, elas não iam fazer a diferença. Eu precisava de mais. E nessa ideia de fazer mais, eu iniciei o meu projeto, que é um Elo de Amor, ou em inglês, a Link of Love, que eu falei muito agora nos últimos dias ali no Egito. E o meu projeto, ao longo dos últimos quase 11 anos, ele atingiu mais de 16 municípios aqui do Rio Grande do Sul. Teve uma parte muito mais ativa nas enchentes, onde a gente trabalhou por 70 dias seguidos no Vale do Taquari, levando mantimentos, doações, kits de higiene, visitando famílias, fazendo cadastros e também redirecionando parte dos recursos que vinham de São Paulo e de Minas Gerais aqui para o Sul. Então, foi um trabalho muito intenso, foi algo que mexeu profundamente comigo e com a minha visão de mundo, porque, querendo ou não, eu chegava em casa emocionalmente destruída, mas me auxiliou muito a crescer e a conhecer muitas pessoas. E, ao longo também desses anos de projeto, eu tive a dádiva de tocar e impactar inúmeras famílias. Inclusive, aqui na cidade, a gente conseguiu entregar uma casa nova para a família da Dona Lourdes, isso foi em 2019. Eles viviam em uma situação de extrema pobreza há mais de 30 anos, eles não tinham banheiro em casa. Então, junto com vários voluntários e empresas, nós construímos essa casa e entregamos para ela, para ela e para a família dela. Infelizmente, ela foi uma das vítimas da Covid-19. E isso também foi algo que me mostrou como é importante as nossas ações. Porque para mim era uma ação do meu projeto, mas para ela foi um ano, o último ano da vida dela, que ela teve um pouco mais de dignidade e que alguém viu, sabe, tudo o que estava acontecendo e mudou a realidade daquela família. Então, esse é o tipo de coisa que os projetos sociais nos permitem viver e que o meu projeto me permitiu. Além, claro, de eu estar sendo essa voz mundo afora.
4: E falando sobre esse contato com o mundo, digamos assim, você lá no Egito teve contato com mulheres de diferentes culturas, diferentes costumes e diferentes lugares do mundo. Como foi esse momento também de troca com essa mulherada?
5: Foi um intercâmbio cultural gigantesco, uma loucura. Porque quando o concurso iniciou, nós estávamos em 64 meninas. A final contou com 46, salvo engano, de finalistas no show da final. E realmente, lá eles não fazem nem por ordem alfabética a divisão dos quartos. Eles fazem pela questão do intercâmbio cultural. Então, eu fiquei no quarto inicialmente com Haiti e Holanda. E depois eu passei a dividir quarto com a França. Então, assim, a gente realmente faz um rodízio de culturas. É, a parte mais difícil, eu acredito que foi compreender, a gente se entender na comunicação. Porque é aquele inglês que vem o sotaque francês, vem o sotaque holandês. Então, assim, muda muita coisa. O brasileiro. O brasileiro no embromation ali para se fazer entender. Mas foi incrível. Realmente são culturas totalmente diferentes do que a gente vê aqui. É uma ampliação de mundo que a gente tem que é fenomenal.
4: E falando sobre o momento da Joana, talvez antes do Miss Eco, para a Joana de agora, o que, que mais evoluiu, o que, que mais você sente de diferença?
5: Eu me sinto muito mais segura na minha verdade, no meu propósito, na minha voz. Eu percebi o quão longe Deus me permitiu chegar e o quanto eu posso fazer diferença com isso, que foi também aquilo que nós estávamos falando antes, a questão de inspirar e liderar pelo exemplo. Porque muitas vezes, na sociedade ou no dia a dia, a gente percebe muitas pessoas criticando e falando coisas negativas. Mas existem pessoas olhando com os olhos brilhando e que te veem como realmente uma inspiração. Então, estar lá me permitiu, principalmente agora que eu voltei, notar todas essas pessoas que apoiam, que dão a mão e que veem isso como um sonho, como uma coisa a ser alcançada. Porque eu consegui, vindo aqui do interior do Rio Grande do Sul, de uma cidade pequenininha, estar lá na África, representando uma nação, porque não foi nem representar o Estado, foi representar o Brasil inteiro. Então, essa parte de inspirar e de ter mais confiança em quem eu sou é algo que realmente cresceu muito depois que eu voltei.
4: E também, falando de apoio, a gente sabe que o Brasil te abraçou também depois de uma situação que você viveu junto ao concurso. Todo mundo te abraçou. Acredito que você tenha recebido muitas mensagens de carinho também depois disso.
5: Sim, com certeza. Eu acredito que quase todo mundo aqui já sabe na cidade, né? Mas eu tive um momento histórico, além da classificação do top 5. Eles tinham nos avisado com relação ao piso estar liso logo no início do concurso. Deram a dica de passar o fixador no sapato, mas eu acredito que como o concurso durou mais de 3 horas, esse efeito acabou passando da fixação. E aconteceu de quando eu voltei que eu fui pegar minha faixa de Foreigner Running Up, eu escorregar e cair. E para mim aquilo foi 2 segundos, né? Eu caí, pensei, nossa, levanta. E levantei, segui pro meu lugar e o show continuou. Mas a internet viralizou esse momento. E é impressionante o quanto as pessoas, elas me abraçaram, literalmente. Elas me levantaram a partir dali. Eu recebi muita mensagem, eu tô com mais de 10 mil seguidores depois desse acontecimento. Me pediram pronunciamento, saí no G1, no Google Gloss, assim, nem eu tava entendendo o que aconteceu. Mas fiz um pronunciamento, o vídeo bateu mais de 300 mil visualizações. Então, assim, eu tô extremamente grata porque... Há males que vêm para bem, né? Já diziam os antigos. E eu vejo isso como literalmente uma chance de impulsionar ainda mais a minha voz e mostrar todo esse trabalho que a gente vem realizando.
4: E é algo que ganhou mais notoriedade ainda a nível de país, até mesmo fora dele. Nós conversávamos quando você conquistou a faixa para representar aqui também o país, a faixa na Colômbia também. Talvez não tenha ganhado tanta repercussão quanto esse momento.
5: Em 2019, eu representei o Brasil na Colômbia, ganhei o título internacional e eu não tive essa repercussão nacional e internacional em razão da conquista do título. Mas agora, em razão do tombo, eu fiquei conhecida também nacionalmente, deu muito mais visibilidade tanto para o concurso quanto para mim, para as minhas páginas. E internacionalmente, porque também saiu notícia no México, República Dominicana, várias pessoas ao redor do mundo vindo falar. Isso é uma coisa engraçada, né? Porque às vezes um momento que é uma videocassetada, digamos assim, ele pode ser transformado em algo bom, mas se for analisar, talvez se eu tivesse ganho a coroa, não teria toda essa visibilidade, essa atenção da mídia. Principalmente a nacional.
4: E é algo que vai te ajudar também no teu projeto, nessa sequência pós o Miss Eco.
5: Com certeza.
4: E falando também, antes de nós finalizarmos, eu não posso deixar de te questionar como é para ti, agora com a faixa também, das diversas faixas, que eu sei que você tem diversos títulos, coroas, enfim, ver as menininhas, talvez crianças, adolescentes, as jovens, não só de Soledade, mas da região, te olhando com os olhinhos brilhando, como você mencionou anteriormente, as mães falando também, ah, minha filha te adora, te ama, como é esse momento para ti também?
5: Ai, é grandioso demais, é uma responsabilidade imensa, porque quando a gente passa a

0: extremamente importante, não só para concursos, mas para a vida. Então, isso é um planejamento que eu tenho futuro agora, de estar me mantendo conectada com o mundo dos concursos, mas não necessariamente nas competições, e auxiliando essas meninas e essas mulheres a também irem além como eu consegui.
1: Para finalizarmos, falar sobre o apoio da família, amigos, namorado também. Qual foi o papel dessas pessoas na tua jornada nesse concurso também?
0: Ah, foi necessário, extremamente necessário, porque sozinhos a gente não consegue. A minha família sempre me apoiou a vida inteira nos meus sonhos, como eu te falei. A minha mãe foi a minha maior incentivadora, né? Acho que talvez se não fosse por ela, eu não teria vivido tanta coisa até aqui nessa trajetória de concursos e competições. Mas toda a minha família, ela sempre me apoiou muito. Os meus amigos, o meu namorado agora também está aí firme e forte, vivendo cada compromisso comigo. E eu sou extremamente grata a Deus por me conectar com essas pessoas, com as pessoas certas. Eu sempre peço em oração que Ele me conecte com pessoas certas. E eu acredito que essa oração, ela abre portas. Então, é a minha total gratidão e amor a essas pessoas. E também agradecer a todos os meus apoiadores e patrocinadores que auxiliaram ao longo dessa caminhada. Aqui eu tenho o Vanderlei, que ele é das pedras ali. Ele me apoiou muito para a viagem agora do Egito. Em Gramado tenho a Vanuti Couros, em Erechim eu tenho a Fatali Modas, que foram os meus principais patrocinadores ao longo dessa jornada. Fica a minha total gratidão. E a minha família, sem dúvida, eu amo vocês. Muito obrigada por tudo, tanto a minha mãe, meu padrasto, meu pai, meus tios, tias, meu namorado. Assim, eu não tenho palavras. Foi uma jornada extremamente longa, foram 10 anos que a gente viveu nesse meio. Eu acredito que a gente sorriu muito, chorou muito, vibrou muito. E eu sou muito grata de verdade. Eu não tenho como descrever, sabe? O quanto eu admiro e amo essas pessoas cada dia mais. Então, muito obrigada.
1: Não posso deixar de questionar qual o nome da mãe, para quem não conhece, talvez seja da região, e qual o nome do namorado também, apresentando pro pessoal aí.
0: Sim, a minha mãe é a Isanete Camargo, ela tem um mercado ali perto do IP. Meu padrasto é o Diva Castro, meu pai João Camargo. E o meu namorado é o Ezequiel, que tá aqui.
1: Apoiando também aqui, fazendo todo o trabalho das filmagens.
0: Exatamente.
1: Joana, em nome da tua Rádio Cristal, gostaria de te parabenizar, em nome, acredito, de toda a comunidade, não só de Soledade, do estado, do país todo, te parabenizar pelo grande desempenho e por mais essa faixa, essa conquista, que você seja muito feliz também nessa jornada pós-Miseco.
0: Muito obrigada.
1: A gente agradece mais uma vez, Joana Camargo, nossa soledadense, representando aí Soledade, o país a nível mundial. Paulinho trazendo esse top 5 no Miseco aí, nível mundo, para nós. E a gente conquista, celebra junto com ela também, ela que é inspiração para muitas mulheres aí de todo o país.
2: Kendri, quero te parabenizar pela bela entrevista com a Joana Camargo, que a gente teve a oportunidade de conhecer muito jovem, da sua trajetória, da sua dedicação, da acadêmica do curso de Direito da UPF Campus de Soledade, e impressionante a sua desenvoltura, como você evoluiu na comunicação, no pensamento. Parabéns, Joana, por isso que os resultados estão sendo alcançados.
0: Muito obrigada, Paulinho.
2: Parabéns, Joana, parabéns, Catherine, pela entrevista e sucesso aí na sua caminhada. Você merece, pela beleza não externa, interna também. Então, as duas, elas se complementam, a beleza interna e externa da Joana, que traz esses resultados positivos para a Soledade e que todos nós comemoramos. Quando a gente vê alguém de Soledade se destacando, a gente torce, a gente se emociona, e foi assim com você também, Joana. Parabéns nesta entrevista ao vivo que a tua Rádio Cristal trouxe no rádio, no Face e também pelo YouTube da tua Rádio Cristal. Obrigado a todos que nos acompanharam nesta entrevista especial. Agora, 11 horas 37 minutos. Minutos, temperatura no estúdio da tua Rádio Cristal em 15 graus. 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
2: 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A Joana se dedicou, trabalhou, persistiu, não desistiu e conquistou. E é da mesma forma, quando você quiser adquirir o seu imóvel próprio, tem que trabalhar, tem que querer, tem que buscar.

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2: 11:39.
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2: 15 graus.
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4: 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Vai de Seminovos Multimarcas. 11h45, o Esporte em Destaque com o Miguel Pereira.
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4: É, e nós vamos acionar o Miguel Pereira, que já está conosco aí com as informações do esporte. É importante que a gente possa atualizar, tem Grêmio, tem Inter, tem decisão aí na nossa região no final de semana. E nada melhor do que chamarmos aqui o Miguel Pereira para atualizar então estas informações esportivas no programa Temática. O que se passa é notícia.
2: Muito bem, ouvintes, voltando na programação do Temática desta quinta-feira, dessa vez trazendo informações do esporte. De imediato vamos trazendo informações do Grenal feminino, isso mesmo, com a arbitragem soledadense. Ontem à noite o Inter então venceu o Grêmio nas penalidades e avança às oitavas de final da Copa do Brasil feminina. Depois do empate em 0-0 nas penalidades, o Internacional venceu o Grêmio pelo placar de 4-2 nas penalidades. Então as gurias coloradas avançam para as oitavas de final da competição feminina. Já trazendo informações do Internacional, o Inter se prepara para o Campeonato Brasileiro. Tem mais uma rodada neste domingo a partir das 11 horas diante do Red Bull Bragantino em Bragança Paulista. Anote na sua agenda neste domingo, 31, Paulista. O Grêmio também tem compromisso neste final de semana. O Grêmio recebe a equipe do Corinthians no sábado, dia 30, às 17h30, na Arena do Grêmio. Atualmente, a dupla Grenal está com a mesma pontuação na competição. Internacional e Grêmio têm 21 pontos. Inter ocupa a 13ª colocação, enquanto o Grêmio ocupa a 14ª. Vitória aí é necessária para a dupla Grenal nesta rodada. Também trazendo informações, né? Tem informação do esporte regional. Tem grande final do Campeonato Municipal de Futebol de Campo no município de Fontoura Xavier. Isso mesmo, neste domingo, a partir das 14 horas, no Estádio Municipal, decidem a competição Santa Rita e São Cristóvão. Isso mesmo, vai ter grito de é campeão no município de Fontoura Xavier. Não perca, você acompanha todas as emoções aqui diretamente pela tua Rádio Cristal, em nossas redes sociais e também no FM 100.5. Com informações para a tua Rádio Cristal, Miguel Pereira.
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4: 11h50, você está no programa Temática.
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4: É, acabo de receber aqui a seguinte informação, que foi empenhada a emenda de autoria do deputado federal Giovanni Cherini no orçamento de 2026, no valor de R$500 mil para o Hospital Frei Clemente de Soledade, além de outros R$500 mil já empenhados. Esses recursos destinam-se ao custeio da atenção especializada em saúde, cirurgias, e tiveram um empenho autorizado junto ao Fundo Estadual de Saúde pela portaria 11.443 desta quinta-feira, 28 de maio de 2026. Confirmando, então, os R$500 mil que foram anunciados durante a ExpoSol, empenhados para o Hospital Frei Clemente através do deputado federal Giovanni Cherini. 11h51, esta música você dançou, e se dançou, pode dançar de novo.
6: É
4: É, e você poderá dançar de novo na Noite da Brilhantina em mais uma edição que vem aí, dia 11 de julho. 11 de julho, no Clube Comercial de Soledade, as músicas que marcaram época e que você não 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Quem não dançou esta? O rei do rock, Raul Seixas.
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0: 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Horas e 54 minutos, temperatura em 16 graus. 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
0: Vamos movimentar o Miguel Pereira, que encontra-se na BR-386 acompanhando algumas obras, especialmente a do túnel aí que dá acesso ao bairro Botucaraí e que deverá ser liberado nos próximos dias.
4: Muito bem, ouvintes da tua Rádio Cristal, estamos de volta aqui na programação da 100.5 na manhã desta quinta-feira. Estamos aqui no quilômetro 247 na BR-386. E um dos assuntos mais falados aqui na cidade é esse túnel que você pode ver nas imagens ao fundo. Esse túnel que já era para estar liberado desde a última segunda-feira, dia 25, para dar acesso aí aos moradores do bairro Botucaraí que vêm até a cidade, aos moradores da cidade que querem se deslocar até o bairro Botucaraí. Acesso esse que não foi liberado no último dia 25. E nós já estamos aqui ao lado do vereador João Pedro Pisca, ele que vem nos falando aí um pouco mais sobre essa situação. O vereador aí que vem buscando aí informações sobre essa obra, quando que ela vai ser liberada e como que está a atual situação. Só peço para o Pisca vir um pouquinho mais para perto aqui para nos falar um pouco mais aí, para nos falar o que que está acontecendo, Pisca. Parece que a liberação só vem daqui 4 a 5 dias, isso? Bom dia.
5: Bom dia, Miguel Pereira, bom dia aos ouvintes da Rádio Cristal. Com certeza a gente está articulando já, até liguei para o Maurício semana passada, ele me passou que estava pronto já para largar o asfalto, colocar o capre, Miguel, e acabou chovendo, em virtude da chuva acabou que saiu, né, o capre, então eles vão ter que mandar o pessoal da topografia hoje de manhã e para medir aqui para colocar o capre de novo para poder colocar o asfalto, né? Então, por causa do tempo, não deu tempo hábil de liberar para nós. Mas aí hoje liguei para ele, para o Maurício lá, que é o responsável da CCR lá em Porto Alegre, na central, né? Ele me garantiu que vão colocar o asfalto, o capre agora ainda essa semana, até hoje, de hoje para amanhã, e posteriormente colocar o asfalto, né? Que é curtinho ali, né? 7 centímetros, e o espaço é pequeno ali, curto espaço, acredito que num dia eles colocam. Daí é só fazer a parte da pintura, Miguel, e posteriormente já libera para nós. Então a gente tá trabalhando em cima disso, tenho certeza que também que a gente entende a situação deles, que o tempo a gente não deixou que eles terminassem para nós, o tempo hábil, mas estão se esforçando o máximo também, né, Miguel? A gente tem que entender também, a gente está negociando, articulando, e a gente está sendo prejudicado, mas também estão se esforçando. Então a gente quer pedir para eles também, para o povo, ter um pouquinho de calma, que vai sair esse cruzo para nós que tanta gente espera, Miguel.
4: Previsão de liberação, como me passaste antes, de 4 a 5 dias.
5: Com certeza, meu, que nem eu falei agora na reportagem, né, eles têm que colocar, agora o pessoal da topografia mediram ali, tava de manhã medindo até ali, coloca o capre, coloca o asfalto e de 4 a 5 dias vão liberar o asfalto para nós, tem que fazer as pinturas e colocar as placas por causa da segurança, né, Miguel, daqui a pouco tu vai me fazer essa pergunta, você vai ver que aqui é muito perigoso, também tem que colocar as placas de segurança, não adianta só aprontar o asfalto, aprontar o cruze e acontecer uma coisa grave, então a gente tem que ter segurança também, né, Miguel.
4: Outro assunto que preocupa a população aqui do bairro Botucaraí é a passarela, a falta de iluminação, é isso?
5: Com certeza, as pessoas que trabalham no quilômetro 247, que estão acessando aquela passarela em frente ao Churrascaria do Márcio, ali do Eucalipto, tá escuro, né? Então a gente já tomou providência, falou também, aproveitou o embalo, falou com o Maurício, que é da central lá de Porto Alegre, já passou a conhecimento dele, que está aí nos escuros, as pessoas que trabalham durante a noite, durante o dia, né? Que agora o dia escurece mais cedo e clareia mais tarde. Então, 7 horas da manhã e de noite, as pessoas têm que fazer o cruz da passarela no escuro. Então, já levei conhecimento do Maurício, ele vai solucionar esse problema também das luzes queimadas lá da passarela, do plano 247.
4: Pisca, muito obrigado.
5: Nada que, Miguel, a gente está sempre aí, está trabalhando. Muito obrigado pela imprensa, né, por divulgar nossos trabalhos, porque a imprensa nos ajuda muito a população. Então, a gente agradece a vocês. Então, vocês estão de parabéns também, que estão ajudando demais nós aqui nessa travessia da BR-386.
4: Muito bem, falei com o nosso amigo Pisca, ele é vereador municipal aqui em Soledade, com certeza aí ele vem lutando demais pela liberação o quanto antes desse túnel que vai dar acesso ao bairro Botucaraí. Também vamos trazendo informações da segurança para você que nos acompanha na manhã desta quinta-feira, onde a Brigada Militar prendeu um homem por tráfico de drogas em Soledade na noite desta quarta-feira. Um homem foi preso no bairro Fontes. Isso mesmo, a ação ocorreu após denúncia anônima informando que o suspeito realizaria uma entrega de drogas no município. Durante o monitoramento realizado pelas equipes policiais, foi visualizada a movimentação típica do tráfico de entorpecentes nas proximidades de uma residência já conhecida pelas guarnições. Com a ação da polícia, um indivíduo fugiu do local, dispensando aí uma porção de cocaína e uma balança de precisão. Na sequência, o veículo suspeito foi abordado e o condutor identificado. Foram apreendidos 51,6 gramas de cocaína, uma balança de precisão e, juntamente com ele, R$ 3.386 em espécie. Diante dos fatos, o indivíduo então recebeu voz de prisão e foi encaminhado ao Hospital Frei Clemente para exames de lesões e, posteriormente, foi apresentado à Delegacia de Pronto Atendimento do município para registro da ocorrência, destacando que a ação foi realizada por policiais militares do 38º Batalhão da 2ª Companhia, né? Esse é o fato de maior relevância nas últimas 24 horas na área da segurança. A gente está aqui na BR-386 em Soledade, a gente vê aí que o movimento ele é intenso. Ontem também tivemos o destombamento de 2 caminhões que estavam na BR-386 aqui em Soledade, um pela parte da manhã e outro pela parte da tarde, destacando, né, que e durante essas ações de trabalho de destombamento, a BR-386 chegou a ser interrompida, mas hoje 100% liberada para você que vai trafegar aí na nossa região. Mas a gente mesmo assim destaca muito aos nossos motoristas, muito aos nossos ouvintes, atenção, atenção, pois temos muitos homens na pista trabalhando, atenção por terem muitos desvios aí na rodovia. Mas 100% liberada a BR-386 na manhã desta quinta-feira. Falamos então com o vereador João Pedro Pisca, ele nos falando a atual situação, ele que já entrou em contato aí com os responsáveis da CCR Via Sul para falar um pouco mais sobre as condições desse túnel aqui que dá acesso ao município de Soledade até o bairro Botucaraí. Esse acesso deve ser liberado em 4 a 5 dias. Com informações para a tua Rádio Cristal, Miguel Pereira.
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7: É, obrigado Miguel Pereira, atento a essas informações da duplicação da BR-386, a liberação do túnel, pessoal aguardando este momento. Há poucos dias o próprio Igor Binotto esteve lá acompanhando também esse trabalho e aguarda-se então para a liberação deste túnel ali na BR-386, bairro Botucaraí. Abraço especial ao João Fagundes, o Cido Vila, que hoje está comemorando mais um ano de vida. Alô, Si! Receba também o nosso abraço, nosso carinho especial, assim, de toda a sua família também. Abraço, Almir. Obrigado aí pela companhia, pela audiência. Tivemos um fato registrado aí nesta manhã, mas é importante que a gente possa trazer aqui que a gente não trata na tua Rádio Cristal sobre suicídio. Então, abraço a todos os ouvintes que estão na nossa audiência. Tivemos um fato registrado aí em Soledade, em que o homem caminhoneiro foi encontrado sem vida às margens da 153 aqui em Soledade. 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Obrigado pela sua audiência, pela sua companhia. Na sequência, tem o Conversa na Mesa.
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17: Meio-dia e 8 minutos.
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19: 16 graus.
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28: Olá, caros irmãos e irmãs da nossa paróquia Nossa Senhora da Soledade. Caros ouvintes da tua rádio, paz e bem. Hoje, dia 28 de maio, quinta-feira, iniciamos o nosso momento de oração traçando em nós o sinal da cruz. Em nome do Pai, do Filho e do Espírito Santo. Amém. Ouviremos agora o evangelho proposto para o dia de hoje. Evangelho de Marcos, capítulo 10, versículo 46 ao 52. Naquele tempo, Jesus saiu de Jericó, junto com seus discípulos, e uma grande multidão, o filho de Timeu, Bartimeu, cego e mendigo, estava sentado à beira do caminho. Quando ouviu dizer que Jesus, o Nazareno, estava passando, começou a gritar: Jesus, filho de Davi, tem piedade de mim. Muitos o repreendiam para que se calasse, mas eles gritavam mais ainda: Filho de Davi, tem de piedade de mim. Então Jesus parou e disse: chamai-o. Eles o chamaram e disseram: coragem, levanta-te, Jesus te chama. O cego jogou um manto, deu um pulo e foi até Jesus. Então Jesus lhe perguntou: o que queres que eu te faça? O cego respondeu: mestre, que eu veja. Jesus disse: vai, a tua fé te curou. No mesmo instante, ele recuperou a vista e seguia Jesus pelo caminho. Palavra da salvação. Glória a vós, Senhor. Caros irmãos e irmãs, nesta primeira semana onde começamos o tempo comum, ou damos continuidade ao tempo comum, Jesus apresenta um pouco os milagres, os sinais que ele realizava, né? A missão de Jesus. E aqui apresenta o seguimento a Jesus. Uma pessoa que era cega procura Jesus e ela quer muito encontrar com Jesus. E aí, quando ela se encontra com Jesus, ela pede para Jesus que ela gostaria de ver, de enxergar. E Jesus, então, diz para ela: vai, a tua fé te curou. E aí, no mesmo instante, ela se recuperou e seguia Jesus pelo caminho. Isso mostra um pouco o seguimento de Jesus e a fé das pessoas. Então, Jesus vai se tornando conhecido pelo povo e as pessoas vão tendo fé que ele cura, que ele faz milagre, que ele faz sinal, que ele faz prodígios, que ele, de fato, é o Salvador. E assim te convido a rezar comigo. Pai nosso, que estais no céu, santificado seja o vosso nome, venha a nós o vosso reino, seja feita a vossa vontade, assim na terra como no céu. O pão nosso de cada dia nos dai hoje, perdoai as nossas ofensas, assim como nós perdoamos a quem nos tem ofendido. E não nos deixeis cair em tentação, mas livrai-nos do mal. Amém. Rezemos também pela nossa mãe, Nossa Senhora, dizendo: Ave Maria, cheia de graça, o Senhor é convosco. Bendita sois vós entre as mulheres e bendito é o fruto do vosso ventre, Jesus. Santa Maria, Mãe de Deus, rogai por nós, pecadores, agora e na hora de nossa morte. Amém. Vamos agora para as programações da nossa semana. Hoje, quinta-feira, dia 28 de maio, às 17h30, celebração no Hospital Frei Clemente. Às 18h30, celebração na Comunidade Matriz. Às 19h, celebração na Comunidade São Judas do bairro Ipiranga. E às 19h30, segunda noite do tríduo preparatório para a festa em honra à Nossa Senhora do Caravaggio, na Comunidade Arraial da Pedra. Dia 29, sexta-feira, 19h, celebração na Comunidade Santa Luzia, no sítio Toniolo. 18h30, celebração na Comunidade Matriz. 19h30, terceira noite do tríduo preparatório para a festa em honra à Nossa Senhora do Caravaggio, na Comunidade Arraial da Pedra. Dia 30, no sábado, de 14h30, celebração eucarística na Comunidade Nossa Senhora Aparecida, Fazenda Tarumã. 16h, celebração na Comunidade São Roque do Espraiado. E 19h, celebração eucarística na Igreja Matriz. No dia 31, domingo, 9h, celebração na Igreja Matriz. 10h, celebração na Comunidade Senhor Bom Jesus. 10h30, missa festiva em honra à Nossa Senhora do Caravaggio, na Comunidade Raia da Pedra. E 19h, celebração eucarística na Igreja Matriz. Também queremos comunicar que estão abertas as campanhas de agasalho e cobertas na nossa secretaria paroquial. Se você possui roupas e cobertas em bom estado e gostaria de doar, procure a secretaria paroquial ou durante as missas da Igreja Matriz. Também gostaríamos de comunicar que foi colocado um ônibus, está disponível, a paróquia Nossa Senhora de Soledade está disponibilizando um ônibus para aqueles que gostariam de ir até o dia, ir na minha ordenação presbiteral, ou seja, na celebração que eu me tornarei padre. Será no dia 25 de julho. Então, se você tem interesse, procure a secretaria paroquial para ver os valores e se informar melhor também. Será um momento muito bonito também para a minha vocação. Gostaríamos de comunicar a agenda da paróquia Nossa Senhora dos Navegantes de Mormaço. Comunicado, então, que no domingo, dia 31 de maio, haverá missa com o sacramento do Crisma, na matriz Nossa Senhora dos Navegantes, às 15 horas, em Mormaço. E vamos ficando por aqui, pedindo a bênção de Deus. O Senhor esteja convosco, Ele está no meio de nós. Que Deus Todo-Poderoso nos abençoe e nos conduza por intercessão de Nossa Senhora da Soledade. Em nome do Pai, do Filho e do Espírito Santo. Amém. Paz e bem.

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10: Meio-dia e 29 minutos.
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12: 16 graus.
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17: 12:31, 12:31, a partir desse momento está no ar a Hora do Recado, aqui nas ondas da tua Rádio Cristal 100.5, tarde de quinta-feira, hoje 28 de maio de 2026. Eu sou Miguel Pereira e te faço companhia aqui na programação da 100.5 até às 13 horas. Muito bem, o Sindicato dos Trabalhadores Rurais de Soledade de Mormaço informa. O departamento técnico já está realizando os projetos para custeio de inverno. Todas as terças-feiras não terão atendimento no setor técnico, visto que o profissional neste dia da semana irá dedicar-se especialmente ao Programa Nacional de Crédito Fundiário. Documentos encontrados que encontram-se aqui na portaria da tua Rádio Cristal. Atenção, atenção. CNH de Diego Souza Fernandes. Também está aqui na portaria da tua Rádio Cristal. RG de Everton da Silveira encontra-se aqui na portaria da tua Rádio Cristal. Também RG de Genilson Tavares Silva. Ainda encontra-se aqui na

0: pode ligar para o Sidney no 519-9887-5542. Atenção, foi perdido então uma carteira de trabalho com o nome de Pedro Irineu das Neves, perto da JTV. Quem encontrar, por favor, ligar para o Sidney no 519-9887-5542 ou para a Fátima no 549-9112-4335, ou pode trazer até a portaria da tua Rádio Cristal. 12 horas com mais 34 minutos. 12h34, vamos ver, tem mais recado aqui na Hora do Recado. Atenção, vende-se uma capela no Cemitério Municipal de Soledade, contendo 5 gavetas, toda em mármore. A capela é nova e o pagamento pode ser feito em até 3 vezes anualmente, 1 pagamento por ano. Interessados podem entrar em contato com seu Pedro Moraes. Isso mesmo, podem entrar em contato com seu Pedro Moraes na Avenida Espumoso, número 481, ou pelos contatos 549-9201-9209 ou 549-8135-6773. Repetindo, 549-9201-9209 ou 549-8135-6773. 12 horas e 35 minutos, 12h35. 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
2: Olá pessoal, nesta quarta-feira temos ainda uma atmosfera bastante úmida aqui pelo estado, mas aqui na nossa região também já temos condições, né, de ter um tempo um pouco mais firme, então eventualmente uma nebulosidade um pouquinho maior, mas tem a presença do sol. Então assim, é um tempo mais nublado que predomina hoje em grande parte do Rio Grande do Sul, principalmente pela manhã e à tarde, então ficando um pouco mais estável a atmosfera por aqui. As temperaturas da tarde vão oscilar entre 18 e 20 graus, ou seja, é uma temperatura até agradável, né? Não tem mais aquele frio predominando e ainda porque nós temos umidade presente na atmosfera, então faz com que as temperaturas não sejam tão extremas, nem o frio pela manhã, nem calor à tarde. Na quinta-feira vamos ter mais um dia com a presença do sol, variação de nebulosidade. Pela manhã, temperatura deve oscilar entre 9 e 11 graus e à tarde máximas entre 21 e 22 graus em média por aqui. E aí na sexta-feira também vamos ter aí ainda a presença do sol e temperaturas assim com uma amplitude um pouquinho maior, porque na sexta-feira pela manhã as mínimas oscilam entre 12 e 14 graus e à tarde máximas entre 20 e 22 graus. Porém, a partir da tarde da sexta-feira, a nebulosidade deve aumentar um pouquinho mais e aí todos os prognósticos indicam que podemos até ter alguma chuva aí entre a sexta-feira à tarde e ao longo da manhã de sábado. Com a previsão do tempo, Kátia Valente.
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0: 12 horas com 37 minutos, 12h37. Nota de falecimento e convite para enterro. Filhos: Lucimar e Flávio. Irmão: Osmar Luriesper. Também Cleusa Maria. Eva Catarina in memoriam, Rico in memoriam e Adão in memoriam e demais familiares comunicam com pesar o falecimento de Sebastião Ivo Esper, aos 75 anos, ocorrido hoje no Hospital de Caridade Frei Clemente. O corpo está sendo velado na Capela São José e a cerimônia religiosa será às 16h30 e o sepultamento às 17 horas no Cemitério Municipal de Soledade. A família enlutada antecipa agradecimentos com noticiamos o falecimento de

0: Sebastião Ivo Esper, aos 75 anos. Nota de falecimento e convite para enterro. Filhas Denise, Rosane e Daisy. Genros, netos e demais familiares comunicam com pesar o falecimento de Maria Tessaro Amarante, aos 82 anos, ocorrido ontem no Hospital São Vicente de Paula. O corpo está sendo velado na Capela São José. A cerimônia religiosa será hoje às 14h30 e o sepultamento às 15 horas no Cemitério Municipal de Soledade. A família enlutada antecipa agradecimentos. Noticiamos com pesar o falecimento de Maria Tessaro Amarante, aos 82 anos.
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0: 12 horas e 39 minutos, convite para a missa. O tempo jamais apagará o amor que sentimos por você. A dor e a saudade ainda são muito fortes em nossas vidas. Não é fácil conduzir o sentimento de sua partida. O vazio que sentimos às vezes nos faz fechar os olhos e tentar trazer você de volta. Lembrando todos os momentos de sua existência, essas lembranças nos fortalecem e nos fazem entender que o que podemos fazer é o que você gostaria. Viver, amar e seguir em frente. Te amamos. Esposa Veroni Santos da Silva. Filhos, Laiuane, Cassiano, Cristiano e Verônica, em memória, convidam para a missa de sétimo dia de falecimento do sempre lembrado Leonir Carvalho da Silva, o Chicão, a ser rezada nesta sexta-feira, dia 29, às 18h30, na Igreja Matriz, em Soledade. Por mais esse ato de fé cristã, a família agradece. Agora, 12 horas e 40 minutos. Muito boa tarde. 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
7: Meio-dia e 45 minutos.
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9: 16 graus.
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17: Meio-dia e 49 minutos.
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19: 16 graus.
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25: Muito bem, estamos no ar com o nosso informativo da Serfox, atualizando você com as informações desta semana. E aqui comigo está o presidente da Serfox, Diógenes Lasti, e também o vice-presidente da Serfox, Darli dos Santos Landim. Começando com o bom dia do presidente. Bom dia, presidente Diógenes.
26: Bom dia, Jota Júnior. Bom dia, Darli, nosso vice-presidente, Zeca Noato, secretário, conselho, nossos colaboradores e, de um modo muito especial, os nossos associados e os representantes delegados das nossas comunidades. Como é importante a cada dia. Cada dia tem a sua importância. E nessa semana também nós, né, apesar que o tempo estava um pouco ruim, né, dali, mas nós, dentro do nosso planejamento, dentro da maneira de se trabalhar, dentro da maneira de atender o associado, nós procuramos sempre fazer o melhor. Então, eu tenho certeza, muitas coisas, muitas vezes, o nosso associado tem alguma reclamação, ou acha que deveria ser diferente, mas o que a gente planeja dentro da cooperativa, na equipe, é executado. Então eu peço aqui aos nossos associados, se tem dúvida, se tem alguma coisa, liguem no 0800, procurem a direção, sem problema nenhum, nós estamos à disposição.
0: Dá um bom dia aqui para o vice-presidente Darlito Santos Landim. Bom dia, Landim.
1: Bom dia, mais uma vez, aproveitando as ondas amigas desta emissora para cumprimentar o presidente Diógenes, estender a nossa admiração, nossos colaboradores, o nosso conselho, né, o Zeca Noato e também os nossos associados, nossos delegados representativos. É, como diz o presidente, essa semana o tempo não colaborou, mas as nossas metas é alcançada, energia de qualidade chegando, as nossas ações, não é, presidente, também sendo concluída. É, e também tivemos, não é, presidente, agora dia 27, o sorteio da consumidor pontual e da assistência familiar. Então já tem os contemplados, os ganhadores. E o pessoal que são responsáveis, a Melissa e a Luísa são responsáveis pelos programas, vão entrar em contato com nossos associados, né, organizar para que nós possa pagar os R$500 para cada contemplado, que são 10 esse mês e 10 o mês que vem. Então, quanto é importante o associado pagar em dia sua conta de luz, pagar em dia os R$21 da assistência familiar, né? E a gente fica feliz pela confiança e assim nós vamos trabalhando. E é muito importante, né, presidente, essas informações, como tu disse, ligar no 0800, tá chegando a pesquisa IASC, que é muito importante também o associado receber a pessoa que vai lá fazer a pesquisa. E é através dessa pesquisa que nós vamos melhorando o nosso serviço, através das informações.
26: Tudo isso é muito importante, isso que o vice-presidente Lali falou, né? Nós temos obrigação de pagar a nossa conta em dia, de pagar as nossas obrigações, e aí a gente, né, propôs dentro da equipe toda da cooperativa para aquele associado que contribui em dia com as suas contas, como se diz, né? Não é nada de vantagem, não é nada de achar que é o melhor, não. É prestigiar, valorizar quem paga as suas contas em dia, apesar de ser a obrigação de cada um. Mas dito isso, né, nós tivemos essa semana, né, umas discussões a nível federal sobre a questão da diminuição de horas de trabalho, né, de 6x1 para 5x1. Eu não entro muito no mérito disso aí. Tem os colaboradores, os funcionários que com certeza elogiaram, estão elogiando. Mas o que eu vou me reportar mais é que o nosso pessoal, os nossos políticos, eles têm que pensar naquilo que falam todos os dias. Cadê o valor dos agricultores? Cadê aquelas pessoas que realmente trabalham 7 dias por semana, né? É a questão do fumo, é quem tem frango, é quem tem suíno, é quem tem vaca de leite, quem tem as lavouras tem que trabalhar. Então eu quero que as pessoas avaliem tudo isso, né? Porque é fácil nós, na época de política, achar que a gente busca votos valorizando parte da nossa população. Então tem que ter esses cuidados. Eu aqui ressalvo isso, não vou entrar em méritos maiores, mas eu acredito que nós precisamos olhar um pouco mais para os agricultores, para o agronegócio, porque as dificuldades são muitas. Se chove demais, se tem muito sol, dá seca, enfim, intempérie, né? Tudo é atingido pela natureza. Então, dito isso, eu espero que o nosso Brasil, nessas mudanças que vai ter com certeza nesse ano, que se olhe muito bem em quem a gente vai apostar o voto. Isso sim, eu, né, gostaria que o nosso associado, os nossos amigos, olhassem. Mas dito isso, nós tivemos essa semana o trabalho das limpezas de rede, que é muito
2: importante, permanente, porque a gente sempre bate muito nessa questão das limpezas de rede, da própria valorização do associado em, né, não deixar as plantas chegarem até a rede, porque a falta de energia, quando acontece, ela acontece para todos. Então, não é porque A ou B tem um eucalipto, uma cássia, uma planta, né, que prejudique os outros só. A gente mesmo se prejudica. Então, vamos cuidar com isso, vamos valorizar. A nossa cooperativa, da forma, dali como ela está sendo administrada, é igualdade para todos. É buscar no nosso dia conseguir entregar a energia de qualidade a todos os nossos associados. Só que essa questão de colaborar é um dever de todos nós, porque a cooperativa é nossa. A cooperativa não é do presidente ou do vice ou dos colaboradores. A cooperativa é nossa. Então, vamos se ajudar, vamos valorizar. Vamos deixar muitas vezes aquela crítica sem fundamento, vamos buscar conhecimento de causa para depois falar. Não vamos falar simplesmente porque A ou B ou C está falando bobagem. Vamos buscar a verdade, porque nós, falando mal da cooperativa, estamos falando mal da família. Que nem a questão das pesquisas. Se nós, na pesquisa, a gente achar, ah, mas tá bom, pra mim vou dar 7, vou dar 8 na pesquisa. Se tá bom, vamos dar 9 ou 10. Se tá ruim, não, botem 5, 3, o que vocês acham. Mas se pra vocês tá bom, votam. Por quê? Porque o valor da pesquisa é muito importante também nos investimentos. Nós hoje, a ANEEL, ela faz essas pesquisas justamente para ver se o associado está sendo bem atendido. E isso importa muito para todos nós. Se somos bem atendidos, se estamos com energia de qualidade, apesar que todos nós também sabemos que a energia é um produto principal, mas muitas vezes não depende da nós. Não depende da direção, não depende dos colaboradores, né? A falta de energia. Pode acontecer uma intempérie temporal, alguém que está cortando mato, deruba uma árvore em cima, não é por querer, mas aí atrapalha. Então, tudo isso nós temos que levar em consideração.
3: Voltando às considerações do presidente sobre esse projeto que tramitou no Congresso, como diz ele, não queremos entrar no mérito, né? Mas é um projeto a toque de caixa, né? Véspera da eleição, já. Isso eu quero ver muitas empresas, viu? Muitas empresas sofrendo com essa situação. Deveria ter feito uma consulta popular, né? Analisar melhor. E como diz o presidente, olhar para o agro, que sustenta esse país, que aquece a economia desse país. O pessoal do agro, eles não estão pedindo esmola, estão pedindo um prazo para respirar melhor, eles querem pagar. E aí fica lá um jogo lá em Brasília, né? E não tem saída. E aí o povo fica sofrendo. Nós acompanhamos na presidente o fumo, acompanhamos tudo. E repercute aqui para nós, né? Isso é muito ruim, muito ruim. Então, mas vamos esperar que alguém, né, faça algo de melhor para esse país e coloque o país nos trilhos, que é o que o povo brasileiro precisa e quer. Obrigado, gente. Que Deus nos proteja.
2: Em cima dessas colocações, eu acredito que se para nós todos elogiamos o agro porque é uma prioridade. Tudo sai do agro, tudo que nós comemos, o que produzimos, né, o que vendemos, é tudo do agro. Por que não enxergar de se criar um fundo nacional onde envolve todas as empresas para esse fundo? E quando numa região dá o problema, quando acontece essas intempéries, né, esses fatores climáticos, de poder ajudar. Então, se todas as empresas colocassem, né, mas isso é um projeto nacional das nossas lideranças, dos nossos deputados e dos nossos senadores, criar esse fundo justamente quando é Nova Bre, quando é o Rio Grande do Sul, quando é Minas, quando seja onde for, tem essa ajuda, mas que todos contribuam para esse fundo, eu tenho certeza que aí eles estão valorizando o agro. Não é só falar, ah, vamos também suspender as dívidas. Isso é um pouco constante nessa questão de dizer, ah, vamos prolongar para o ano que vem, mas o ano que vem vou ter que pagar. E se o ano que vem vou ter que pagar, isso não dá para pagar. Então, se cria um fundo onde envolve a Petrobras, envolve a indústria, envolve o comércio, envolve todas as entidades do Brasil, desde o agronegócio e em termos gerais. E isso é muito fácil de fazer, mas eles não pensam isso. Eles pensam de ter momento para criar expectativa, como é o momento agora da política, diminuir 6-1, né, para 5-2. Então, é uma questão onde as empresas vão pagar a mesma coisa e o colaborador vai trabalhar 4 horas por semana a menos, que dá na base de 16, 17 horas por mês a menos. Então, tudo isso nós temos que refletir. Não podemos pensar só para o nosso umbigo, nós temos que pensar para todos. Se nós queremos emprego, temos que pensar que a empresa vai bem. Se nós queremos produzir no agro, temos que alimentar, botar o que necessita o solo para produzir. Então, tudo isso tem que ser refletido, tem que ser avaliado, mas por essas pessoas que têm poder. O poder é deles, só que em horas como essas, a gente só vê politicagem. Saúde e alegria, um bom final de semana e que o menino Jesus lá do céu nos ilumine, nos dê força, mas acima de tudo, fé e coragem.
25: Muito bem, com isso nós vamos encerrando nosso informativo da Serfox. A gente volta semana que vem atualizando você com nossas informações. Até mais.

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1: Olá, está começando o Informativo Cotrijal desta quinta-feira, dia 28 de maio. Eu sou Jéssica Gomes, trazendo as novidades da nossa cooperativa. No programa de hoje, você vai conferir como foi a visita da Federação dos Associados de Arrozeiros do Rio Grande do Sul, a FEDERARROZ, ao Parque da Expo Direto Cotrijal na última terça-feira, dia 26 de maio. E também fica por dentro da previsão do tempo e da cotação de grãos. 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
2: Ludmila Camparotto, agrometeorologista da Rural Clima, traz as informações para a gente. Boa tarde, Ludmila.
3: Boa tarde a todos os ouvintes do Informativo Cotrijal. Vamos para as nossas atualizações climáticas de hoje, falando sobre as áreas de atuação da cooperativa. Bom, ao longo da tarde desta quinta-feira, o tempo permanece firme na região, com temperaturas máximas em torno de 21 graus. Entre a sexta e o sábado, conforme a gente vem aqui alertando vocês, existe a possibilidade da passagem de um novo sistema vindo do Paraguai sentido Paraná, que pode aumentar as áreas de instabilidades na região e provocar algumas chuvas, porém de maneira bastante irregular. As temperaturas mínimas segue em torno de 12, 13 graus ao longo do final de semana e as máximas em torno de 21 a 22 graus. Qualquer dúvida, entre em contato aqui com a gente, lembrando, eu sou a Ludmila Camparotto e essas são as informações da Rural Clima em parceria com a Cotrijal.
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2: A Federarroz realizou nesta última terça-feira uma visita técnica ao Parque da Expo Direto Cotrijal em Não Me Toque. A agenda teve como objetivo apresentar a estrutura organizacional do parque e os processos que envolvem a realização de uma das maiores feiras do agronegócio internacional. A integrante da gestão da Federarroz, Ângela Azevedo, destacou que a visita surgiu da admiração pelo trabalho desenvolvido pela Cotrijal.
4: Como organização da abertura oficial da colheita do arroz, sempre teve muito uma admiração pelo trabalho desenvolvido por vocês aqui na Cotrijal e na Expo Direto, com o trabalho que é feito em relação à credibilidade, em relação à variedade e qualidade dos expositores, a forma como vocês tratam os visitantes, né? Então, a partir dessa admiração e de nós virmos como visitantes, surgiu a ideia de vir visitar e conhecer um pouco mais dos bastidores, da forma como vocês se organizam, porque muitos dos desafios que certamente vocês já passaram, nós estamos passando agora em relação à organização do evento, na parte de organização como um todo, mas na parte também de expositores, de segurança, de todos os aspectos que envolvem, né, a organização de um evento ou de um grande evento. A abertura oficial da colheita do arroz e grãos em terras baixas reúne um público de em torno de 24 mil pessoas. São basicamente produtores de arroz da metade sul do estado do Rio Grande do Sul, mas visitantes também de outros estados e outros países. Então, tem um aspecto que tem bastante parecido com a Cotrijal no sentido de termos uma feira também e ter a parte toda de tecnologia e da parte de palestras e de uma arena de inovação que pega mais essa parte digital. Então, essa para nós, essa troca de experiências com a equipe da Cotrijal foi excepcional durante esse dia de hoje. A gente volta muito abastecido com muitas ideias para que a gente possa colocar em prática no nosso evento que vai acontecer de 16 a 18 de fevereiro em Capão do Leão, na sede da Embrapa, que é a Estação Terras Baixas da Embrapa.
5: E a importância também dessa parceria com a Cotrijal, né? É uma parceria que também reforça ainda mais, trazer essa troca de informações, troca de ideias, né? Pra ir melhorando a cada ano.
4: Sim, é um dos princípios da qualidade, é essa troca de experiências, né? Acabamos de ouvir o senhor Ney falando o quanto ele também foi visitar outras feiras no Brasil e outras feiras internacionais, e o que nos traz aqui é o mesmo espírito, né? De poder entender o que vocês fazem, como vocês fazem, experiências de vocês, para que a gente possa entender o que se aplica na nossa realidade lá, mas muito como inspiração nossa de trabalho.
5: Tá certo, Ângela, muito obrigada.
4: Obrigada.
5: Agora vamos conversar com o gerente da Expo Direto Cotrijal, Luciano de Moraes, que vai comentar um pouquinho como aconteceu essa visita, o intuito dela aqui na Expo Direto Cotrijal, de toda a gestão da Federarroz. Seja bem-vindo.
6: Obrigado, Jéssica. É muito interessante, né, receber a comitiva da Federarroz aqui na Expo Direto, onde foi um dia, além de interessante, um dia muito rico de informações, né? De muito conhecimento, tanto do lado do pessoal da Federarroz, arroz aqui, quanto do nosso lado. Isso é uma riqueza difícil de mensurar. Então agora no fechamento ficou bem claro a satisfação de ambos os lados, que realmente essa interatividade, essa troca de conhecimentos ela é muito válida quando você tem pessoas que trabalham nesse tipo de evento, nesse tipo de ambiente, e tem essa interatividade e todos ganham. Então é excelente isso. Você vê que as dores de um é as dores do outro. Quando um faz de uma maneira diferente, agrega ao outro, né? Um dia muito proveitoso. Tivemos o nosso presidente aí trazendo toda a experiência dele, todo o conhecimento dele desde o início da feira, contando várias histórias de como é que a feira se desenvolveu ali, enriquecendo ainda mais esse nosso dia. Quando a gente conversou pela primeira vez e fez o contato por telefone, eu até não tinha entendido bem o intuito, né? Porque então a abertura da colheita do arroz, hoje quando elas chegaram aqui realmente deu para ver que é um evento de 3 dias, um evento grandioso, bem organizado, com muitas particularidades bem parecidas com a nossa, e que já estando em tantas edições, dá para ver que hoje eles estão atingindo um nível de excelência muito grande, no patamar de grandes eventos do estado e do Brasil aí, com os dois pés bem firmes, né? Tanto que deu para ver ali o número de países e de estados que participam do evento, trazendo tecnologia, trazendo conhecimento, tanto para o setor arrozeiro ali do Rio Grande do Sul.
5: Com certeza, assim como a Expo Direto Cotrijal, né? Que tem todo esse desenvolvimento aqui para toda a região e também para o país.
6: Exato, né? A Expo Direto, ela nasceu, né, com esse intuito, trazer inovação, tecnologia para o produtor, né, para o seu associado, e continua com isso muito forte.
5: Com certeza. Muito obrigado, Luciano.
6: Eu que agradeço.
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2: A Cotrijal praticou os seguintes preços na manhã de hoje, dia 28 de maio, na região sede: soja, R$ 114,00, milho, R$ 58,00 e trigo PH 78, no valor de R$ 66,00. Para conferir os preços da tarde ou da sua região, acesse o portal do produtor. Ficou com alguma dúvida? Entre em contato com a sua unidade de negócios.
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2: 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Neste programa, com locução e edição de Jéssica Gomes.
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1: Treze horas, 20 minutos, 1:20 da tarde. Hoje é quinta-feira, 28 de maio de 2026. O Na Torcida no ar, pelo rádio, pelo Face, pelo YouTube, com os nossos convidados que estão aqui para a nossa alegria, para batermos um papo na área do esporte. Hoje ele veio, dirigente destaque, não só deste ano, dos últimos anos, pelo Bom Jesus. Grande Dedé, tá aqui, vai falar sobre o campeonato, sobre a montagem da equipe, sobre seu trabalho no esporte. Jacques Moraes, hoje aqui na bancada também, já veio com todas as suas anotações aí, porque são muitos assuntos do esporte. E o Alanzinho Rodrigues também aqui, para falarmos aí de muito esporte, da sequência aí do Bom Jesus nas competições. 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
1: Grêmio já conhece o seu adversário na próxima fase da Sul-Americana. A dupla Grenal projeta os jogos do final de semana pelo Campeonato Brasileiro. O Inter sonda a possibilidade de trazer Thiago Silva. A expectativa para a grande final do Campeonato de Futebol de Campo, Taça Sicredi, 45 anos em Fontoura Xavier. Quem vai levantar o caneco? Santa Rita ou São Cristóvão? Os segredos do Bom Jesus, campeão inédito do Municipal de Campo de Soledade. A equipe que já projeta a participação na Copa Rotary e também no futsal da cidade. E o dirigente destaque escolhido pela tua Rádio Cristal. A partir de agora, esse bate-papo esportivo. Quero saudar o Jacques Moraes, retornando à bancada. Passou por um momento difícil aí de perda familiar, mas a gente quer deixar aqui o abraço, o carinho, o conforto a toda a família, Jacques. Boa tarde.
2: Boa tarde para você, Paulinho. Boa tarde para os nossos convidados aqui, o Dedé. Uma das grandes figuras aí, dos grandes dirigentes. Eu tive o prazer de votar nele também como dirigente de destaque do campeonato de futebol de campo aqui de Soledade. É uma pessoa fantástica e eu gosto sempre de destacar os dirigentes porque eles fazem um papel que pouca gente consegue fazer. E ele abraçou a causa do esporte e tem feito um trabalho brilhante lá, então nós temos que dar o parabéns para ele sempre, todo dia, reconhecer esse seu trabalho. O Alan, que está aqui também, é outra pessoa que se dedica muito ao esporte, que organiza, que trabalha, que corre atrás, e isso é muito importante. E nós estamos nesse momento, né, de retomada, Paulinho, das nossas atividades. E nós estamos ainda com o coração partido, né? A minha sogra, eu sempre tratei ela como minha mãe também. E tu sabe, Paulinho, que sempre que eu fiz menção à família, eu destacava ela. Então, infelizmente, nós perdemos, não havia nenhuma, a gente nem sonhava que isso pudesse acontecer e, de repente, você tem esse baque. Mas Deus sabe como faz as coisas e nós estamos vivendo um momento difícil, mas é de superação nesse momento. Estamos aqui para falar do esporte, tem muita coisa boa acontecendo, Paulinho, e eu gostaria também já, nesse abraço inicial aqui, mandar um abraço para o pessoal, para os meus colegas do Poder Legislativo que estão trabalhando, mas estão ligados aqui na tua Rádio Cristal acompanhando o esporte hoje, Paulinho. Vamos conversar, porque a situação não está fácil aí no esporte maior e no esporte menor. É claro, nós estamos muito felizes com tudo que está acontecendo aqui em Soledade e também na região.
1: Grande Jacques, seja bem-vindo mais uma vez aqui na programação da tua Rádio Cristal. Dedé, que bom tê-lo aqui. A gente sempre faz uma referência, eu falava antes, da figura importante que você é para o esporte, para o Bom Jesus, com seu trabalho, formiguinha, quietinho, mas sempre incentivando. Seja bem-vindo aqui no programa, Dedé. Boa tarde.
3: Boa tarde, obrigado pelo convite e uma boa tarde para vocês aqui da mesa e para todos os ouvintes. Muita gratidão pelo que tem ocorrido para mim, para nossa comunidade, para a nossa direção lá que ocorreu, que a gente conseguiu esse título. E muito obrigado pelas palavras que me tocam sempre. Muito grato.
1: E tem alguém que agir nos bastidores, né, Dedé? Dar suporte, ter a confiança de quem está lidando com o clube.
3: Graças a Deus, primeiramente, a gente sempre tem que agradecer a Deus e por eu ter esse pessoal que praticamente eles, como eu posso te dizer, eles acreditam no que a gente, na caminhada que a gente vai percorrer e não desistimos nunca e conseguimos almejar esse título.
1: E um desses braços é o Alanzinho, que sempre está ao seu lado e trabalhando?
3: Talvez ele seja o braço esquerdo, o direito, a minha língua, ele sempre presente, né? Fazendo tudo por mim, pela comunidade e pelo time, né?
1: E é assim que você se sente, o escudo, parceiro aí do Dedé, Alan, boa tarde.
4: Eu falo sempre pra ele, boa tarde a todos, da mesa, que tá na torcida. Ele fala pra ele que sempre é especial, né? Que a gente, como a gente foi criado perto dele, a gente tem que seguir o bom exemplo, né? E eu sempre falo isso para ele, enquanto ele estiver por perto, eu vou estar seguindo os passos deles, para ser uma grande pessoa no futebol, na família e na comunidade.
1: É, não é só no esporte, é o caráter, é o cidadão, né, Jacques, que é importante, e essa relação aí que a gente percebe do Bom Jesus, e por isso também, depois de muitos anos, perseguindo a conquista do título. 1:25, temperatura em 17 graus. 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O Jacques, o Grêmio vai enfrentar o Bolívar na repescagem da Copa Sul-Americana. Primeiro jogo lá na altitude, depois aqui. Dá para vencer, dá para passar. Será que dá para acreditar, Jacques?
2: Sabe que dos adversários que tinha possibilidade de sobrar para a equipe do Grêmio, eu acredito que esse foi o que o Grêmio estava na torcida por pegar um adversário. Embora o primeiro jogo seja na altitude, a equipe do Grêmio vai ter que jogar um pouco mais para conseguir obter um resultado favorável. Tem a possibilidade de ir para a próxima fase, sim, da competição, mas terá que firmar o seu futebol, né? Porque o Grêmio está muito alto e baixo, uma hora funciona o ataque, outra hora não funciona, uma hora funciona o setor de meio, outra hora não funciona, assim como o setor defensivo. Então precisa achar um meio termo aí para que a equipe possa desenvolver o melhor futebol e dar a garantia para o seu torcedor de que o torcedor possa esperar algo mais da equipe do Grêmio. Agora, dos adversários, foi o melhor que o Grêmio tinha e teve muita sorte aí nessa questão de adversário da próxima fase da competição. Dá para ganhar? Claro que dá. É um adversário. Mas assim como dava para ganhar de outros adversários agora que teve na primeira fase e o Grêmio não ganhou, acabou tropeçando. O Grêmio precisa aproveitar as oportunidades para conseguir fazer o resultado. Não adianta você criar 20 oportunidades e fazer uma e daqui a pouco o adversário cria duas e faz duas. Então não adianta, tem que ter um meio termo e o Grêmio precisa, mas com urgência, melhorar. O time está mal escalado, está mal organizado e por isso está sofrendo do jeito que está.
1: Ô Alan, se você fosse dirigente do Grêmio, trocaria o treinador ou não?
4: Mas eu acho que é difícil, né, Paulinho? Como você vê o Palmeiras, 5, 6 anos treinador, eu acho que é jogador, Paulinho. Não tem como tu fazer contrato 2 anos pagando 2 milhões para um jogador. O jogador se acomoda, né? Se ele não jogar bem, para ele tanto faz, vai para casa e vai dormir. Daí sempre a cobrança é no treinador, daí sempre vai trocar toda hora. É difícil tu chegar e 23 cabeças diferentes. Imagina o treinador chegar novo e fazer algo diferente, não tem como. Eu acho que tem que trocar o jogador, não o treinador. Mas
1: o problema é que trocar vários jogadores no momento fica difícil, né, Dedé? O Grêmio já não vem jogando, aí tu tira alguns jogadores, vai ter que segurar. E a questão da multa rescisória com o Luiz Castro é muito alta, cara, também.
3: É, não tá fácil a vida do Grêmio, que nem o Alan falando de não trocar o treinador, mas é a primeira possibilidade que se cria quando não tem um resultado, né? É trocar o treinador. Mas os jogadores que não rendem é o que o Grêmio precisa. Mas desde o começo era visto que esse treinador que veio do Grêmio era para revelar jogadores. Ele está lançando jogadores da base. Talvez isso que a direção precise, talvez não venha o resultado, mas lá na frente vai vir um poder aquisitivo para o Grêmio com a venda desses jogadores que ele está lançando da base. Mas não é fácil a vida do gremista. Parece que o Grêmio joga um jogo hoje, outro amanhã, um jogo em cima do outro, e tá difícil as vitórias pro Grêmio, né?
1: Tá difícil, e agora o Grêmio tem o Corinthians pela frente. O Grêmio enfrentou o Corinthians e o Internacional, o Bragantino, no domingo, na casa do adversário. Jogos difíceis, Jacques.
2: É, tu veja que a situação aí, nós temos agora o quê? Tem 3 jogos para terminar o primeiro turno do Campeonato Brasileiro. Ele está com 21 pontos. Grêmio está com 21 pontos, o Internacional. Então, eles estão precisando fazer pontos aí, porque se você dobrar 21-21, dá 42. Não dá 44, 45 que vai precisar para fugir do rebaixamento. E essa questão é, não é bem assim para cair no rebaixamento. Só que a diferença é pouca. Você faz 6 pontos, você vai lá para cima. Você faz menos 6 pontos, você vai lá para baixo. Então a situação está muito complicada no Campeonato Brasileiro para a equipe do Grêmio e também para o Internacional. Agora contra o Corinthians, o Grêmio precisa fazer os 3 pontos, porque depois ele vai sair fora contra a equipe do Mirassol. Então ele precisa fazer esses 3 pontos agora, porque senão daqui 2 rodadas está na zona de rebaixamento de novo lá a equipe do Grêmio, assim como o Internacional tem o Bragantino fora de casa, jogo difícil, e depois tem a volta contra o Cruzeiro antes da parada da Copa do Mundo. Então o Grêmio é 14º, o Inter é 13º, 21 pontos, é o sobe e desce, a gangorra do Campeonato Brasileiro, com exceção de Palmeiras e Flamengo que estão lá na ponta de cima. O resto tudo pode acontecer, Paulinho, de uma rodada para outra.
1: Muito bem, falamos sobre dupla Grenal aqui no programa Na Torcida, 1:30 da tarde, 17 graus a temperatura. Quero ler algumas mensagens aqui. O Ariel Triques, que não é o Arielzinho, aliás, o Arielzinho ficou de vir no programa essa semana, acabou não comparecendo. Você liberou ele para vir no programa aí, Dedé, ou não?
3: Não estou sabendo, não me informou. Então.
1: Abraço, Arielzinho. Abraço. Ele virar no programa, então já sabemos de que forma convencê-lo. Ligando pro Dedé, o Dedé libera, ele vem. Eu vou falar com o tio Dedé. Grande, Ariel. Mas o Ariel Triques está na audiência aqui. Abraço ao pessoal da mesa, especial ao Dedé e ao Alan. Tá na audiência o Ariel Triques. O Alexandre Lando, boa tarde a todos da mesa, especial essas duas grandes pessoas batalhadoras pelo esporte, Alan e Dedé. Obrigado pela oportunidade, foi um prazer defender as cores do Bom Jesus. Já que sabe quem está na nossa audiência lá na Grécia? Manir Zene. O Manir e a Elisa estão passeando, estão se dando aquele período de descanso também e acompanhando o programa. O Manir coloca aqui, acompanha o programa Na Torcida aqui da Grécia. Um abraço ao amigo Dedé. Manir lá da Grécia te mandando um abraço. Grande, Manir.
3: Obrigado, obrigado. Outro também, Manir.
1: É, lá ele coloca aqui, é 7:30 da noite. Aqui é 1:30, lá é 7:30 da noite. Grande, Manir. Abraço a você, boa viagem aí, juntamente com a Elisa. A gente tem acompanhado as redes sociais do Manir. Quando retornar, nós vamos conversar sobre essa experiência que eles estão vivendo. Adriana Santos, conhece ela?
5: Essa é especial.
1: Essa é especial. Tá aqui, ó. Abraço a todos da mesa, principalmente para o meu esposo Alan. Estou orgulhoso de vocês. Dedé é nosso dirigente, com toda certeza, o melhor dirigente. E a você, meu amor, a você, Alan, sempre lutando.

0: abraço pra ela, ela.
1: Essa é mais apaixonada que eu pelo Bom Jesus ainda. Essa vai fazer história no Bom Jesus.
0: É, e é impressionante o que o Alan coloca, né, Dedé? O Bom Jesus existe há praticamente 30 anos em Soledade e vem de geração para geração. E para uma equipe se consolidar, tem que ter a paixão, tem que ter o amor. E a gente percebe que o Bom Jesus, ao longo dos anos, formou uma torcida especial lá na comunidade, Dedé.
2: São mais de 30 anos, Paulinho, comentando com o Ico, o Padre Anderli e o pai lá. São para mais de 40 anos que eles criaram, que fundaram o Bom Jesus com o saudoso Caco lá. E a gente comentando esses dias, prosseando lá com eles. E praticamente o Bom Jesus é uma família. As pessoas que se unem, trazem as suas próprias famílias junto com os dirigentes e jogadores. E se tornamos toda uma família, o Bom Jesus. A gente fica muito contente quando ocorre essas coisas. Conseguimos esse título, que estamos comemorando até agora, né? E a gente vê que a gente serve de orgulho para essas nossas famílias, tanto para a família do Alan, para a minha família, para as outras famílias dos outros dirigentes, para as famílias, que praticamente nós, Bom Jesus, somos uma família na comunidade.
0: Ô Dedé, eu não sei se eu estou enganado, não surgiu o Bom Jesus depois da parceria do Posto Amigão?
2: Isso mesmo, a gente começou, eu era criancinha, o Ico, o pai, o Padre Anderli lá, com o saudoso Caco, começaram com o Posto Amigão. Tu tem o conhecimento, eu inclusive vi tu jogando pelo JS.
0: JS,
2: tu jogava aí com eles pelo JS. A partir daquelas andanças deles com o JS, que viu que eu tenho um pouco de lembrança mesmo, que eles pensaram em fundar o time da comunidade, que foi o Posto Amigão, que era patrocinado pelo posto da entrada da vila.
0: Isso, é? Lá nos anos de 88, 89, 90, e por ali começou a se criar a equipe do Bom Jesus. Era Posto Amigão, aquela base, aqueles amistosos com o JS, tinha outros amistosos, e ali se criou a equipe do Bom Jesus.
2: Isso mesmo, é, agora tô comentando, eu também lembrei esses assuntos que a gente pequenininho, eu e o saudoso Jeep ia junto com o nosso pai, que ele jogava junto contigo pelo JS, onde a vida é assim, né, a gente vai aprendendo, eles começaram a sair com outras pessoas e foram aprendendo e tiveram a oportunidade e criaram esse lindo clube que a gente carrega, que é a nossa família, que é o Bom Jesus.
0: E como foi toda essa caminhada? Você começou a jogar muito cedo, Dedé, Jaques. O Alan, não sei se viu jogar, o Dedé era aquele volante clássico. Não era aquele chegador, aquele pegador, mas era o volante clássico que marcava, que jogava limpo, que jogava na bola, que tinha o passe. Essa era a característica do Dedé. Fazia o meio campo do Bom Jesus, o Dedé e o Giga. Eram os dois jogadores de contenção da equipe do Bom Jesus.
2: Sim, a gente começou cedo, às vezes eu cobro bastante dos guris que querem jogar muito em base. Eu com os 16 anos, não foi fácil, tu mesmo sabe, não é fácil a gente vindo de comunidade disputar contra times que tinha para cima do asfalto ali. Mas era o maior orgulho eu representar a minha comunidade desde os 16 anos e disputando sempre pelo Bom Jesus. Tu mesmo lembra, vocês tinham o Agesol, muito bom era o time de vocês.
0: Agesol.
2: O Cadorfo ali, com o doutor lá, um baita no time
0: Pedro Mar. Aí,
2: Pedro Mar. E a gente disputava, levava várias goleadas, mas estava ali disputando, né, a competição nas categorias de base. E daí, com 16 anos já jogava principal daí, né? Desde 16 anos já comecei a jogar principal.
0: É, e veio aquela geração, né, Dedé? O Dedé, o Giga, daí o Bico, veio um pouquinho Jeep. Depois, o Jeep, que veio um pouquinho depois, o João Carlos. Né? Depois a equipe aos poucos foi se reestruturando, foi jogar a categoria principal, se reforçou, sempre fez bons campeonatos, mas nunca tinha conquistado o título, teve perto, foi vice-campeão aí do municipal, perdeu inclusive para a Agesol o título em um ano, depois foi vice-campeão em 2000 da Copa Soledade, perdeu para o Vila Nova ali no campo do Pampeiro, mas sempre esteve ali fazendo bons times, mas nunca conseguiu o título. Como foi o trabalho neste ano para chegar a esta conquista inédita?
2: Eu acredito que tudo tem um momento, e foi nesse momento que Deus nos abençoou de como conquistar esse título, porque que nem a gente comentava, praticamente a gente ia só para participar, de abriu essa brecha que surgiu com esses guris com ali do Gordinho, que o Gordinho também tu mesmo sabe, defendeu muitas vezes o nosso escudo, e os guris vieram e mostraram-nos uma oportunidade, a gente fez uma reunião ali com a diretoria e acertou ali com o pessoal deles ali, junto com o Gabriel, que eles vinham, que praticamente eles estavam em outro time nela, e a gente acertou com eles e graças a Deus deu liga, deu certo, né? Graças a Deus.
0: Como foi toda essa conversa? O Ariel esteve aqui e comentou

0: Como foi essa conversa para a montagem da equipe do Bom Jesus, Alan?
1: A gente ia colocar só no aspirante, porque é muito difícil fazer futebol. E aí o Ariel ligou pro Gabrielzinho, o Gabrielzinho fez contato com o Lipe, fizemos a reunião numa quarta de noite, e já fizemos ali, o Lipe já chamou uns guri. Na outra semana já ligaram pro Olavo, para convidar, fazer o convite pro Olavo, para ser treinador, e eu ser massagista, e montei em questão de 3 dias, foi montado o time. Mas eu sempre falei pros guri, eu tinha convicção que nós ia ser campeão, por causa que os guris são muito de comprometimento, o Lipe, o Nando e o Wagner, e os caras são cara de palavra. E eu tinha, eu já tinha essa convicção que ia ser campeão. Por causa que foi montado a dedo, né? Montemos num caderno o time. Não, montemos, sentemos, eu e o Dedé, o Wagner, e o Olavo e o Lipe, fomos montando no caderno, assim, jogador por jogador. Porque cada jogador tem que ter seu comprometimento. Se não tiver, não adianta. E eu acho que fomos agraçados com esse título.
0: O que é o futebol e a paixão, e muitas vezes quando a situação se desenha para conquistar um título, né, Jax? O Alan e o próprio Dedé colocam aí, em questão de 3-4 dias, a equipe foi montada na parceria com alguns amigos e acabou dando o resultado que se esperava.
2: E às vezes você corre 1 mês, 2 meses e não dá certo, e não dá liga. Agora o pessoal, na última hora, foi, se mobilizou, deu liga, deu certo, tudo se ajustou e tinha que ser, né? É aquele detalhe, quando as coisas têm que ser, elas vão ser. E aí o pessoal lá sempre muito bem organizado, o pessoal correndo, e tem aquela diferença que eu sempre vejo o Bom Jesus jogar, que é a vontade, que é a determinação. Pode faltar técnica, pode faltar tudo, pode faltar uma meia, um calção, mas raça não falta. E é isso que precisa o futebol. Se não tiver isso, não tem mais graça o futebol. E veja só, muitos times começaram, muitos times terminaram. Quantos times nós já tivemos aqui, quantas equipes já participaram, hoje já não existem mais, outras dão um tempo, e o Bom Jesus não, do jeito que dá, vai se organizando, vai indo, não deixa morrer, não deixou morrer porque tem pessoas, tem determinação, tem vontade, tem raça, e eles têm um compromisso com Soledade, tem um compromisso com quem gosta do esporte, tem um compromisso com a comunidade, e isso é bonito, e isso a gente tem que destacar. É por isso que nós nunca podemos deixar de valorizar essas pessoas que fazem o esporte, porque você jogar é muito fácil, Paulinho, não dá no time A, vai o time B, você vai para qualquer lugar, você tá jogando. Ah, não vem o Bom Jesus, ah, mas vem o Ipiranga, vem outro time, não tem problema nenhum, você vai jogar. Agora, quando você tem uma equipe que tem o compromisso de colocar time, de participar, de estar integrado toda a sociedade, aí é diferente. E é isso que o Bom Jesus é. E por isso ele foi contemplado com o título nesta temporada. Tudo tem o seu tempo. E aí você não pode querer que as coisas aconteçam da noite para o dia. E ele sempre com o pé no chão. E hoje, certamente, você não vê ninguém dizer, ah, o Bom Jesus ficou me devendo aqui, ah, o Dedé acertou comigo, não pagou aqui, ah, o Alan veio aqui, combinou comigo, pegou, levou e não pagou, coisa e tal, sabe? Então, esse compromisso é um compromisso geral, não é um compromisso simples, sabe? É uma coisa que vai além do futebol, que está no caráter, que está nas pessoas, e isso é muito bonito, isso é muito bom, e a gente não pode deixar de enaltecer sempre aqui.
0: É, pegando esse gancho, Dedé, todos que vieram aqui, ressaltaram a cordialidade, o carinho com que foram tratados lá no Bom Jesus, em todos os sentidos, elogiando o tratamento, a força que foi dada lá. Isso é muito importante para quem é dirigente, como é o teu caso, no caso do Alan também.
3: Sim, a gente tem que dar esse suporte para o jogador, nós como dirigente, já que a gente abraçou eles para eles disputar, essa competição e defender o nosso escudo. Que nem o Jackson fala, que a gente não é de uma hora para outra que a gente começou a lidar com o esporte. Aí sim, eu estava te falando, desde os 16 anos eu estou envolvido com a comunidade, com o time do Bom Jesus. A gente tem um pouco do entendimento o que o jogador quer do dirigente. E é por isso que nós estamos ali, para dar esse suporte, para se tornar mais fácil para o jogador jogar, né? A gente dá esse suporte, a comissão técnica junto com os dirigentes do time.
0: Dedé, qual foi a sua leitura do campeonato? O Bom Jesus que montou um time competitivo, mas que na primeira fase teve altos e baixos, na fase eliminatória, na fase das quartas de final, teve dificuldades para vencer o 13 de maio. Também dificuldades para vencer a equipe do Nacional. Depois nós vamos falar na final. Qual foi a leitura que você fez desta oscilação que teve o Bom Jesus no campeonato?
3: Eu acredito que não seria uma oscilação, como tu falou, porque todo time que veio, como a gente tinha esse elenco, tinha e temos, que a gente espera estar com eles no próximo ano, todos os outros times que vinham, praticamente eles estavam disputando uma final contra os nossos guri. Eles vinham com raça também, eles queriam ganhar nossos guri. E competição é assim, nem todo o time vai chegar dando ali 100%. Foi evoluindo, foi o que ocorreu com nós. Nós fomos evoluindo, muitas vezes sofrendo, que é normal, não é só no esporte, na vida também, tu tem que ir sofrendo para ir aprendendo. E a gente foi aprendendo como jogar e chegamos até a final. A gente sabia, a gente foi atrás de jogadores pontual, né, Alan, que o Alan falou, que lá na frente eles iam render mais e foi o que ocorreu. A hora que o time precisou, a hora que chegamos na final, o jogador rendeu. A gente sabia que eles tinham mais para dar. Cobrava, tem cobrança, sempre vai ter cobrança em tudo que é coisa. Que é na vida, no esporte, a gente cobrando deles, porque sabia que eles poderiam dar mais e conseguiram dar mais e deram esse título para nós.
0: Dá para se dizer, Alan, que quando o Olavo teve nas mãos uma equipe equilibrada, ele conseguiu escalar a melhor equipe e o Bom Jesus rendeu aquilo que se imaginava?
1: Acho que rendeu. A gente só não vinha rendendo tanto assim nos outros jogos, porque nunca estava completo, né, Paulinho? A gente foi estar completo só na final. Então, se o time tivesse desde o começo, a gente acha que ia ser o campeonato melhor. Mas no nosso ver, foi melhor, porque nós tivemos só um empate e uma derrota, né? Mas a gente sempre acreditava que o Olavo ia botar o melhor time para a final e no campeonato também.
0: E esse é o detalhe, quando o treinador, no caso o Olavo, teve aquela equipe que ele imaginava, conseguiu escalar a equipe equilibrada e o Bom Jesus cresceu na partida e venceu o campeonato, Jax.
2: Ah, não tem a menor dúvida, né? E quando você monta uma equipe, muitas vezes os adversários, eles sempre vêm com a faca nos dentes, né? Porque eles sabem que tem que bater. Quem é que tem que bater aqui em Soledade? Tem que bater o Bom Jesus, tem que bater o Boca Juniors, sabe? Tem algumas equipes, tinha que bater esse ano o Primavera. Então, eles sabem, quando jogar com esses times aí, que na teoria tem um grupo qualificado, o pessoal, olha, nós temos que ir, porque senão nós vamos sofrer uma goleada. Então, nós temos que pegar, temos que fazer um pouco mais, tem que estar, no mínimo, com mais vontade do que eles. Então, as dificuldades, elas apareciam quando enfrentava esses adversários. Mas o Bom Jesus soube administrar, soube sofrer no momento certo e soube depois comemorar também no momento certo com a organização da sua equipe aí, sob o comando do técnico Olavo, que quando acertou, conseguiu fazer com que a equipe respondesse à altura. E por isso, a equipe está aí com o título, comemorando um título inédito e um título que, por muitos anos, agora fará parte da história da equipe do Bom Jesus com aquela estrelinha lá na sua camisa.
0: Participações aqui, o Juliano está participando, deixando um abraço a todos, especial aos amigos Dedé e Alan, que lutam muito pelo nosso Bonja. Abraço ao Juliano na audiência. O Ariel Gonçalves, abraço a todos da mesa. Esses dois caras, o tio Dedé, conseguimos o título por eles atrás. E para eles trazer energético aí, tá querendo energético aí, né, Arielzinho? Abraço. Delmar Secon, abraço a todos, em especial ao amigo Dedé. É diferenciado. O Juliano Barbosa, abraço a todos da mesa, em especial ao Dedé e o Alan, que lutam pelo nosso Bonja. O Thiago de Freitas também aqui deixando um abraço ao Alan, ao Dedé, a toda a equipe aqui. Nós aqui do Sander temos um carinho pelo Bom Jesus. Já participamos de competições de base juntos e a amizade sempre ficou. Adriana Santos coloca aqui, Bom Jesus é mais que um time, é uma família. Parabéns a todos. A Juliana, a Adriana, a esposa do Alan. E o Nelsinho Moraes, parabéns para o bairro, sempre lutamos por isso. Grande Nelsinho Moraes, zagueirão aí que foi, onde jogava o Nelsinho lá nos anos 88, 89, era zagueirão aí do Cacique B e muitas vezes era aproveitado no Cacique A, né, Nelsinho? Grande abraço ao Nelsinho Moraes. Ô Dedé, escolhemos a seleção do campeonato e você foi o dirigente destaque. Eu sempre pergunto aqui para os nossos convidados, o que você mudaria na seleção, é essa? Mudaria algum jogador? Como você avalia a escolha da tua Rádio Cristal em relação à seleção do campeonato?
3: Mas foi escolhida por várias pessoas, cada qual teve viu alguma qualidade em cada jogador. Não vai ser eu que vou querer estar tá mudando, né? Se vocês eram uns quantos e escolheram. Eu acredito da minha parte como dirigente. Eu penso que todo dirigente que botou um time para disputar uma competição é merecedor de ganhar alguma coisa, porque não é fácil, não é fácil só de tu botar um time para disputar uma competição, que a gente como dirigente, talvez não fosse para a gente estar ali envolvido nisso aí, porque é complicado, E todo dirigente que botar um time é merecedor de ter botado um time. Referindo ali que a gente disputou com o Primavera, antes da gente disputar o título, eu tinha falado com o Pisca, a gente já era vencedor. Nós estávamos disputando um título, nós que somos para baixo do asfalto disputando um título. Nós só ia disputar quem era o campeão, mas vencedor nós já fomos, isso eu comentei com o Pisca. E todo dirigente é vencedor quando ele pega e coloca um time para disputar o municipal, que não é fácil. Às vezes tu diz, ah, não vai ter gasto, isso e aquilo, se tu não tiver um suporte com teus dirigentes, não é fácil tu manter um time. Tu tem que gostar muito do esporte, tem que gostar muito. Como eu falei, talvez não fosse para a gente, que a gente talvez não tenha esse poder aquisitivo de botar esses times disputar esses campeonatos que tem. Mas se fazer o que sobrou para nós, vamos nós mesmos, né?
0: Agora, Jacques, que palavras interessantes que o Dedé traz com cordialidade, com educação, com respeito, reconhecendo a importância dos demais dirigentes para o campeonato.
2: Ah, não tem a menor dúvida, né, Paulinho? É que o dirigente, ele sabe o que ele está fazendo. Ele sabe o que ele passa e ele sabe, cada dirigente, o que passa para montar sua equipe, as dificuldades, a correria que dá, o desgaste que dá, porque você não contenta todo mundo, então você tem que administrar, e isso é muito importante. Paulinho, não é por isso, e é por isso, Paulinho, que eu há muito tempo aqui defendo os dirigentes. Eu há muito tempo eu falo dos dirigentes, eu falo que agora foi criada a Secretaria de Esportes, que tem que ter um suporte maior para os clubes, que eles precisam auxiliar mais os clubes, que eles podem buscar mais recursos para os clubes, que com organização dá para fazer isso, dá para oferecer mais para os clubes, para aliviar um pouco o fardo que tem os dirigentes que organizam aqui. Porque a competição, ela é só válida se tem a participação dos clubes. Se não tiver a participação dos clubes, não tem graça. Então, veja bem, o campeonato é veterano, tem 3, 4 participantes. Quer dizer, ele tem atrativo? Não, ele precisa ser reorganizado para nós ter mais gente participando. Por quê? Daqui a pouco incentiva. É Bom Jesus, é Primavera, todo mundo botar o seu time, categoria veterano também. Quer dizer, mas para isso você tem que dar esse respaldo também. Porque senão o fardo fica muito carregado. Porque aí você, ou você escolhe, daí você tem que escolher. Ou você vai no principal, no aspirante, ou você vai no veterano. E é isso que está acontecendo com os nossos dirigentes. Mas nós precisamos caminhar. Se nós não cobrar, se nós não falarmos, nós nunca vamos chegar aonde é o objetivo principal. Então nós precisamos caminhar para isso, que é para amanhã ou depois nós tenhamos campeonatos fortes. Veterano, principal e também o aspirante. Aí sim vai estar tudo completo. Mas nós precisamos uma série de fatores colaborarem para que isso aconteça.
0: O Jacques traz uma palavra, respaldo. Foi isto que fez o Dedé como dirigente do Bom Jesus? Você que viveu essa montagem da equipe ao lado do Dedé, a palavra certa é respaldo que o Dedé como presidente deu para os dirigentes, para os jogadores, Alan?
1: Eu acho que sim. Até queria agradecer em especial também ao Wagner, que é outro dirigente nosso, que Dedé trouxe ele para perto de nós faz 3 anos e não tá fácil dele sair de perto de nós, né, Dedé? É um cara especial também que deu todo o respaldo junto com o Dedé e com a diretoria. Queria mandar esse abraço especial para ele. É, a direção é isso aí, né? Que nem eu tenho que buscar, tem que ir atrás de jogadores e não é fácil de montar, mas a gente conversou, eu e o Dedé e o Wagner, montamos o time e fomos campeões.
0: Essa sua experiência fora de campo, vivendo o Bom Jesus há muito tempo, foi jogador, agora virou dirigente, contribuiu para esse trabalho que você vem fazendo de liderança, uma liderança positiva, que todos te respeitam no bairro, Dedé?
3: O Paulinho, mas o que eu coloco, o Alan falou a recém, eu não sei o porquê que eles quer estar próximo de mim. Às vezes é sofrido, às vezes a gente mesmo comenta, é sofrido fazer o futebol, é sofrido, a vida não é fácil, é muita cobrança às vezes, né? E a gente às vezes consegue trazer pessoas que tu acha, ela não vai vir pro lado da gente para contribuir, porque é complicado, bem complicado mesmo, vem ela sofrer também. E o Alan se referiu a esse guri, eu chego a me emocionar nela.
1: Especial.
3: Porque às vezes tu espera em outras pessoas que vão te dar um suporte, que vão te apoiar. Em pessoas que tu não espera nada, ela vem te dar aquele suporte. Diz, não, eu vou contigo até o final. Vamos tentar. Que praticamente o Alan falou. Esse que eu ganhei de melhor dirigente, eu só estava junto com eles. Mas o nosso melhor dirigente, junto ali que estava Alan, o Magrão, o Zé, os outros dirigentes, desculpa se me falhar a memória ali, sempre junto com a gente ali, o Marcos que estava desde o começo ali com a gente, outros dirigentes também, mas esse Pia, esse Wagner, O cara é especial mesmo, especial, que ele assumiu praticamente uma bronca. E praticamente sempre foi assim nela, quando está quase um desistindo, disse, não, vamos, vamos. E foi o que ele me disse, não, não vamos desistir agora, vamos que nós vamos ganhar o título ainda. E graças a Deus ele só veio para somar com nós. Eu só tenho gratidão em nome desse guri que veio para ajudar, nos ajudar.
0: E a emoção, Jacques, que a gente percebe no Dedé, no Alan, é de paixão, amor ao clube. E é preciso ter isso para que as equipes possam crescer. Tenho certeza que esse título vai renovar a participação do Bom Jesus cada vez mais nos campeonatos que virão pela frente.
2: É a valorização, né, Paulinho? Você valoriza o que você conquistou porque foi suado, foi difícil. Quantos anos de luta com esse tal, mas na certeza de que um dia iria conseguir, de que um dia o objetivo principal seria alcançado também. Não só de participar, mas de um dia levantar o caneco também. Então essa paixão pelo futebol, essa paixão pelo clube, ela se dá através de lutas. Nós vimos hoje que se nós pegarmos o futebol profissional, Paulinho, nós vamos ver. Hoje não tem mais aquela paixão que tinha pela própria seleção brasileira, pelo Inter, pelo Grêmio. Antes a gente sofria por Inter e Grêmio, a gente chorava por Inter e Grêmio, nós não perdia. Ah, tá passando a TV, se tinha só uma TV no bairro, todo mundo corria lá para assistir o jogo lá. Hoje não, o pessoal depois assim, como é que foi o Grêmio, como é que foi o Inter? Muitas vezes tu não sabe. Por quê? Porque perdeu aquela paixão, porque você sabe que o jogador está lá, está jogando única e exclusivamente por recursos financeiros, não tem aquele comprometimento. Muito diferente do que acontece hoje aqui. Exemplo disso é com o Bom Jesus.
0: 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Próximo campeonato que o Bom Jesus disputará é a Copa Rotary, Dedé?
3: É praticamente o primeiro que sair na cidade, nós estamos lá, né?
0: Já anunciou, né, Alan?
3: Mas vamos estar lá no próximo campeonato que tiver na cidade, a gente vai estar presente, e graças a Deus, levando o nome da comunidade, procurando fazer sempre o melhor, e sempre formando esses times nossos competitivos, porque a gente também sempre tem uma base, né? Sempre tem aquela base para botar para jogar, depois na frente a gente vai vendo o que vai fazendo junto com os nossos dirigentes.
0: Então, Copa Rotary que vem aí, logo na sequência o futsal da cidade, Alan.
1: É, já tá montado os dois times, que nem o Dedé falou, nós temos nossos guris, nós temos 5, 6 lá, que são benzinos da família nossa, né? Esses nós nunca podemos deixar de botar na competição por causa dele. Então, a gente já tá montado com os guris da casa e vamos esperar no decorrer do campeonato para ver as peças que a gente precisa para trazer de fora. Porque a nossa base nós sempre temos e nós sempre vamos estar jogando qualquer competição que tiver. Até eu comentei com o Dedé esses tempos, né? Tem que botar um time na bocha ano que vem no do Bom Jesus também, para daí temos todas as competições.
0: É, e aí tem outras modalidades esportivas vindo por aí. E a base está formada, vão buscar reforços, a gente sabe que a Copa Rotary é muito disputada, a gente sabe que o futsal da cidade também é assim, mas vem com equipes competitivas, Alan?
1: Vem, tem o Ariel, tem o Shawô, tem o Halo, tem os guris da base já. E daí, como a gente vai montando, a gente já vai vendo que vai faltando, porque não adianta tu investir em todos os campeonatos, tu não consegue investir em todos os campeonatos e ser competitivo em todos. A gente sempre tá chegando, vocês mesmo transmitem e vê, a gente sempre tá nas quartas de final, na semifinal, e aquele time da base da casa, a gente tem que deixar para investir só no campeonato. Então esse foi o pensamento nosso da diretoria, botar para participar nesses dois campeonatos para vir forte no campo no ano que vem, no principal e veterano que vem forte.
0: É, já é a partida aí, Jacques, de uma equipe confirmada na Copa Rotary e também no futsal da cidade, o Bom Jesus, pela sua tradição.
2: É, o Bom Jesus tem aquela base, né, Paulinho? Então eles já têm aquele número de jogadores X e eles botam por quê? Porque se não botar, eles perdem esses jogadores e amanhã depois eles podem não voltar. Então o Bom Jesus tem esse compromisso com eles de estar disputando os campeonatos e a gurizada já tem esse compromisso lá, essa base já está lá participando e aí depois conforme vem, se tem condições investe, se não tem condições, vai com o que tem da casa e garante participação em todas as competições.
0: Dedé, feliz pela escolha, dirigente destaque do ano, escolhido pela tua Rádio Cristal?
3: Que nem eu até falei, eu não quero assumir isso do dirigente, eu, que nem para todo mundo, para todos os dirigentes, Mas em especial, já que a gente ganhou isso aí, vai ser. Eu vou destinar esse guri que nos apoiou tanto e nos ajudou.
0: O Wagner.
1: Wagner Seco.
0: O Seco, grande Seco. E o Wagner Moraes está aqui deixando um abraço especial. Boa tarde, obrigado pela oportunidade de representar essa grande camiseta do Bom Jesus. Dedé e Alan são merecedores desse grande título. O Nelsinho Moraes, ajudei muito e joguei no começo dos anos 90. Sempre chegamos perto. Agora brigava com o Dedé para correr atrás. Nelsinho Moraes que está na audiência. O PH Giongo, eles merecem. Abraço a todos. Bom, deixa eu ter um recadinho final aí. O Alan tem mais aqui. A Maria Rodrigues, já passei a mensagem aí. Deixa eu ter um abraço e ter um recado final, Dedé. Alan.
1: Queria agradecer a todos, especial o Bom Jesus, a minha família que sempre está comigo. E vamos para o próximo campeonato que o Bom Jesus está aí.
0: Jacques, obrigado pela presença. Até o Bandolatti nos manda aqui como foi o Grenal ontem. Para mim, o resultado do Grenal é o que menos importa. Quero fazer uma referência aqui, porque a Bruna Miranda, aqui de Soledade, trabalhou como árbitra lá nesta partida do Grenal feminino. Crescimento na arbitragem. Abraço a Bruna, parabéns aí pelo caminho. O Vicente também, que está num caminho muito promissor. Jacques.
2: Parabéns, Bruna. Parabéns, Vicente. Parabéns ao Bom Jesus pela conquista, aos seus dirigentes. Que Deus abençoe a cada um e que nós possamos ter o Bom Jesus aí por muitas competições.
0: Abraço, Dedé. Sucesso.
3: Obrigado pelo convite e até mais. O Bom Jesus agora sempre nós lutando cada vez mais por o Bom Jesus. Ah, citando uma coisa, Icla. O eterno presidente está vindo para nos ajudar também na direção do Bom Jesus.
0: Grande! E lá em cima o Caco, sempre olhando. Abraço, obrigado Dedé, obrigado Alan, obrigado Jacques.
4: Samir Schaud, na última terça-feira, pedindo o reconhecimento institucional do título brasileiro de 2005. Os documentos passarão por análise jurídica e pelos departamentos de compliance e governança da CBF. Os representantes colorados estiveram reunidos com integrantes do departamento jurídico e outros dirigentes que compõem a estrutura da entidade por aproximadamente uma hora. Um grande volume de documentos com provas, entrevistas e links sobre o tema foi entregue pelo clube. Agora a decisão cabe exclusivamente à alta cúpula da CBF, que analisará o tema antes de emitir um parecer. A Câmara aprovou na noite desta quarta-feira a proposta de emenda à Constituição que decreta o fim da escala 6x1. De acordo com a proposta, a implementação deve durar até 14 meses. Antes de ser promulgado, o texto ainda vai ser discutido no Senado. No entanto, o projeto deve encontrar resistências no Senado. Interlocutores do presidente da Casa, Davi Alcolumbre, apontam que, apesar do apelo social, a tramitação não será acelerada na Casa, mas que o texto deve ser aprovado antes das eleições deste ano. Segundo o texto aprovado pelos deputados, o fim da escala 6x1 passará a valer 60 dias após a promulgação da PEC, mas as empresas terão até 14 meses para se adaptarem às novas regras. Não coloque limites em seus sonhos, coloque fé. 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O primeiro-ministro israelense Benjamin Netanyahu declarou nesta quinta-feira que ordenou ao exército que assuma o controle de 70% da faixa de Gaza, o que significa desconsiderar efetivamente os termos do cessar-fogo com o movimento islamista Hamas, em vigor desde outubro. Minha ordem é avançar para 70%, declarou o primeiro-ministro em uma coletiva de imprensa na Cisjordânia ocupada, parte da qual foi transmitida pelo site Canal 12. O anúncio de Netanyahu ocorre em meio à violência da faixa de Gaza, onde o exército israelense continua sua campanha de bombardeios. 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

0: Mano, que música é essa?
1: Ah, é que meu pai fez uma Banriway pra mim. 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Teu pai não fez pra ti?
0: Acho que ele não conhece. Como é que canta mesmo?
1: Do cinema.

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1: Devido ao sucesso da música Peito Apaixonado, nós do Samarino resolvemos gravar mais uma música em homenagem a todos vocês de casa, é ou não é, Negão?
2: É claro, Magrão, e a gente canta pra vocês.
1: Então, gente, chegando, foto 3x4 pra gente cantar assim pra vocês.

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3: Olá pessoal, nesta quarta-feira temos ainda uma atmosfera bastante úmida aqui pelo estado, mas aqui na nossa região também já temos condições, né, de ter um tempo um pouco mais firme, então eventualmente uma nebulosidade um pouquinho maior, mas tem a presença do sol. Então assim, é um tempo mais nublado que predomina hoje em grande parte do Rio Grande do Sul, principalmente pela manhã e à tarde, então ficando um pouco mais estável a atmosfera por aqui. As temperaturas da tarde vão oscilar entre 18 e 20 graus, ou seja, é uma temperatura até agradável, né? Não tem mais aquele frio predominando e ainda porque nós temos umidade presente na atmosfera, então faz com que as temperaturas não sejam tão extremas, nem o frio pela manhã, nem calor à tarde. Na quinta-feira vamos ter mais um dia com a presença do sol, variação de nebulosidade. Pela manhã, temperatura deve oscilar entre 9 e 11 graus e à tarde máximas entre 21 e 22 graus em média por aqui. E aí na sexta-feira também vamos ter aí ainda a presença do sol e temperaturas assim com uma amplitude um pouquinho maior, porque na sexta-feira pela manhã as mínimas oscilam entre 12 e 14 graus e à tarde máximas entre 20 e 22 graus. Porém, a partir da tarde da sexta-feira, a nebulosidade deve aumentar um pouquinho mais e aí todos os prognósticos indicam que podemos até ter alguma chuva aí entre a sexta-feira à tarde e ao longo da manhã de sábado. Com a previsão do tempo, Kátia Valente.
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5: Muito bem, gente. Muito boa tarde. 2:18. 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
2: 2:22.
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4: 18 graus.
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4: Vamos lá, gente, embora! 2:24, 2:24. Você ligadaço aqui no Em Alta, na tua Rádio Cristal. Isso mesmo, na tarde mais animada do teu rádio. Vem comigo, vem com Miguel Pereira hoje até às 16. Isso mesmo, cheguei um pouquinho atrasado, né? Tava em outro compromisso. Mas tudo certo, tudo bacana, tudo tranquilo, tudo de boa. Vem comigo, chega mais. Telefone liberado para tua participação, 3381-9100, 3381-9100. WhatsApp da tua Rádio Cristal também tá disponível para sua participação, ok? 992-22-9878, 992-22-9878, para você participar, para você mandar a sua mensagem, para você responder as nossas perguntas, para você responder as nossas charadinhas, isso mesmo. E de imediato, então, já vamos largar a primeira charadinha do dia, sem vinheta, sem nada, beleza? Vamos largando ela, sim, eu quero ver todo mundo respondendo. Negócio seguinte, hein, gente, tem um prêmio surpresa essa semana, um prêmio pra lá de bacana, pra você curtir, pra você usar com certeza, hein? Sorteio amanhã a partir das 16 horas aqui na programação, beleza? Então responde pro Miguelzinho aqui, o que é o que é? O que é o que é? Subindo o sol vai se encurtando, descendo o sol vai se alongando. O que é o que é? Quando o sol vai subindo, vai se encurtando. E quando o sol vai descendo, vai se alongando. Subindo o sol vai se encurtando e descendo o sol vai se alongando. Responde pra mim. Telefone liberado, WhatsApp disponível, só responder, acertar e participar. E o pessoal já tá participando, né? O pessoal já tá participando, mandando a sua mensagem aqui na programação da Mais Ouvida. O que é o que é? Subindo o sol vai se encurtando e descendo o sol vai se alongando. 2:27, 2:27, simbora com som, simbora com sucesso pra animar a tua tarde.

0: Léo Balbinotti, camarote aqui na programação, agora 12h29, boa tarde.
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2: Estamos resolvidos naquele problema de 20 anos atrás?
3: Não, ainda não.
2: Ainda não?

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1: Bom demais, 2h32, você ligadaço aqui na tua Rádio Cristal, tarde de quinta-feira, é o final.

0: Isso é bacana demais. Banda Champion animando a tua tarde. Bora, papel e caneta na mão, que vem chegando o resultado das loterias pra você.
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0: Vamos lá então, gente, agora 2h44, papel e caneta na mão, vamos com o resultado das loterias, sorteio das 14h30. Atenção para o quinto prêmio, 7.746, quinto prêmio, 7746, quarto prêmio, 6.952, quarto prêmio, 6952, terceiro prêmio, 6.400, isso mesmo. Terceiro prêmio, 6.400. Atenção para o segundo prêmio, 4.774. Segundo prêmio, 4.774. E o primeiro prêmio, 7.990. Primeiro prêmio, 7.990. Primeiro prêmio, então, 7.990. Esse é o resultado das loterias. Sorteio das 14h30.
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8: 2:50.
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9: 18 graus.
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2: Vamos lá, gente, estamos de volta, 2:53, 2:53, o Em Alta agitando a tua tarde, aqui na tua Rádio Cristal 100.5, tarde de quinta-feira, 28 de maio de 2026. É, vamos lá, hein, vamos lá. A tarde tá só começando, a tarde tá só iniciando. E você participando na programação, e olha, eu tenho um convite para fazer para você, isso mesmo, um convite super especial. Vem aí a Noite da Brilhantina aqui em Soledade, isso mesmo, a Noite da Brilhantina, uma super festa aguarda por você. É no dia 11 de julho, no Clube Comercial aqui em Soledade. E a grande novidade da edição de 2026 será a homenagem ao cantor e compositor Raul Seixas, o rei do rock. Isso mesmo, tema que promete inspirar fantasias e também toda a ambientação da festa. E pra gente já ir entrando no clima agora, 2:54, pra gente já ir entrando no clima da Brilhantina, bora com Raul Seixas na programação da Mais Ouvida.

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6: 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Uma operação da Polícia Civil no contexto da campanha Maio Laranja resultou na prisão em flagrante de um homem de 42 anos, suspeito de armazenar arquivos de abuso sexual infantil em Porto Alegre. A ação ocorreu na manhã desta quinta no bairro Menino Deus. A prisão foi realizada por policiais do Núcleo de Operações Cibernéticas da Divisão Especial da Criança e do Adolescente. O investigado foi localizado durante o cumprimento de mandado de busca e apreensão. No local, os agentes identificaram a existência de arquivos contendo material de abuso sexual envolvendo crianças e adolescentes, caracterizando o crime. A Petrobras anunciou nesta quinta-feira um novo ajuste de 48 centavos nos preços da gasolina. Para distribuidoras. A empresa também informou que oferecerá um desconto de 44 centavos por litro, o que resulta em um aumento efetivo de 4 centavos por litro. O desconto oferecido pela Petrobras ocorre no âmbito do decreto assinado pelo presidente Luiz Inácio Lula da Silva na última segunda-feira, que estabeleceu um subsídio de 44 centavos por litro de gasolina. Na prática, isso significa que o governo bancará parte do preço do combustível. Quem cultiva a gratidão é capaz de realizar sonhos que parecem inalcançáveis. 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Os Estados Unidos e o Irã chegaram a um acordo para ampliar o cessar-fogo por mais 60 dias, mas a medida ainda depende da aprovação do presidente Donald Trump. Mais cedo, o Irã atacou uma base aérea norte-americana nesta quinta-feira, em resposta ao bombardeio realizado pelos Estados Unidos na quarta-feira contra alvos iranianos. O Kuwait, que também abriga uma importante base militar dos Estados Unidos, condenou o ataque com drones e mísseis atribuído ao Irã. O governo norte-americano também criticou a ação. 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
6: Próxima edição, às 4 horas.

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1: Vamos lá então, gente, estamos de volta agora 3:03, 3:03, você ligadaço na programação da tua Rádio Cristal 100.5, tarde de quinta-feira, 28 de maio de 2026. E aí, não respondeu ainda a nossa pergunta premiada, então corre, responde que ainda dá tempo, hein? O que é o que é? Subindo o sol vai se encurtando, descendo o sol vai se alongando. O que é o que é? Subindo o sol vai se encurtando e descendo o sol vai se alongando. E o pessoal tá participando, hein? O pessoal tá mandando a sua mensagem. Alô, Luana da Silva, aquele abraço, obrigado pela companhia. Por aqui também, Salete Dias. Quem mais está respondendo? Meu amigo Maurício. Alô, Maurício, aquele abração, obrigado pela companhia. Francine Loz, lá do Espraiado, também está mandando a sua mensagem. Antônia Salete por aqui. Alô, Antônia. Clarice Palu do Colombo também está participando. A Shirley Silveira, quem mais está mandando a sua mensagem com a sua resposta? É a Cassiele. Por aqui também a Maria. Alô, Maria, aquele abração, obrigado pela companhia. Irilde Elisângela Carvalho por aqui na programação. Quem mais está mandando mensagem é a Vera. Show de bola, o pessoal participando, o pessoal interagindo. Marisete Preus, aquele abraço, obrigado pela companhia, pela tua sintonia. Tarde de quinta-feira, ainda dá tempo. Que é o que é? Subindo o sol vai se encurtando, descendo o sol vai se alongando. Telefone liberado. 3381-9100, 3381-9100. E o nosso WhatsApp sempre disponível para sua participação. 54992229878. 54992229878 para você participar.

participar para você mandar a tua mensagem. Lembrando que amanhã tem sorteio, amanhã tem prêmio aqui na 100.5 a partir das 16 horas. Tem sorteio desse prêmio surpresa para você, ok? 13:05, 3:05, temperatura 18 graus aqui na capital das Pedras Preciosas. Aumenta o volume do teu rádio que os reis do baile vêm pintando por aqui.

0: Isso é bacana demais, os atuais aqui na programação da tua Rádio Cristal. Voarei, 3:08, 13:08. Na programação mais animada do teu rádio, com certeza a programação aqui do Em Alta. O melhor mix do teu FM, vem comigo, chega mais, Miguel Pereira até às 16. Com você aqui na tua Rádio Cristal.
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0: Bora com Zé Felipe e Ana Castela.

0: Isso é bom demais, é sucesso de Zé Felipe e Ana Castela, Sua Boca Mente. Sucesso aqui na programação da tua Rádio Cristal, agora 13:11, 3 horas com 11 minutos.
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0: Isso é bacana demais, é sucesso de Rainha Musical animando a tua tarde. Abre o olho com participação de Alessandro Turra. 13h22, 3 horas com 22 minutos, tem break comercial chegando, isso mesmo, mas é rapidão, é vapt-vupt, já eu tô de volta com muito mais som, com muito mais música pra você.
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7: 3:27.
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7: 18 graus.
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14: Vamos lá então, gente, 3:30, 13:30, você ligadaço aqui na programação da tua Rádio Cristal 100.5. Isso mesmo, programa Em Alta, animando a tua tarde de quinta-feira. Vem comigo, vem participar, vem interagir, telefone liberado para sua participação. Para você responder a nossa pergunta premiada, ainda não respondeu, então corre que ainda dá tempo. O que é o que é? Subindo o sol vai se encurtando, descendo o sol vai se alongando. O que é o que é? Subindo o sol vai se encurtando, descendo o sol vai se alongando. 3381-9100, 3381-9100 ou 992-22-9878. 992-22-9878 para você participar, para você interagir aqui na programação mais animada do teu rádio. Vamos ver quem tá mandando mensagem. Alô, Regis, aquele abração, obrigado pela companhia, obrigado pela sintonia. Por aqui também, a Janice Batista da de Assis, né? Ana Esper, lá no bairro Botucaraí, participando. Alô, Ana, um abração, obrigado pela companhia. Quem mais está por aqui mandando mensagem é a Iria. Alô, Iria, aquele abração. Meu amigo Elton Pitol chegando na programação e também o Sebastião Neri da Silva. Alô, gente, aquele abraço, obrigado pela sintonia, obrigado pela companhia, ok? 3:32, temperatura 18 graus. Eu quero mandar um abraço aí pro meu amigo Paulinho, lá na Chapeação Mustang. Alô, gente, aquele abraço, obrigado pela sintonia de sempre, rapaziada, aí sempre sintonizada na programação da tua Rádio Cristal, trabalhando e com o ouvido colado aí na melhor programação do teu rádio. Por aqui então, chega de conversa, chega de papo fiado, simbora com som, simbora com banda na programação. Com ele, né, Gustavo Lima, Calcinha de Renda.

0: salva de palmas. Fala teu nome dele. Pode ir. Obrigado, meu irmãozinho. Deus abençoe você. Muito sucesso, tá?
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1: Vamos lá, gente! Agora 13h39, chegando Talagaço e a Loira Tatuada, aqui na programação da tua Rádio Cristal.

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1: Só é bom demais, é sucesso de rainha musical Italagaço, a loira tatuada, agora 13h41.
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1: Bora que a música não para, vem chegando, Brilha Som pra você.

0: Só é bom demais, é sucesso de brilho, é som animando a tua tarde aqui na 100.5. Agora, 3 horas com 44 minutos, 13h44, tem break comercial chegando. Break comercial chegando, mas não sai daí que é rapidão. Já já eu tô de volta com muito mais música, com muito mais sucesso pra você.
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0: 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Boa tarde.
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7: 3 horas e 47 minutos.
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7: 18 graus.
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0: Vamos por aqui então, gente. Agora 13h49, 3h49. Quero mandar um abraço aí, né, pro nosso amigo Seu Wilson lá no município de Mormaço. Ele chegou agora há pouco aí com um caldo de cana de degustação pra gente. Nossa, olha, eu vou te contar, hein, Seu Wilson. Aquele abraço, muito obrigado aí pela essa degustação no meio da tarde. Fica bom, né? Tomar um golezinho aí de caldo de cana. Bom demais! 9 minutos faltando agora para as 4. Vamos chegando com a resposta da charadinha premiada, né? O que é o que é? Subindo o sol vai se encurtando e descendo o sol vai se alongando. O que é o que é? Subindo o sol vai se encurtando e descendo o sol vai se alongando. Pra você, meu amigo, pra você, minha amiga, então, que respondeu a sombra, né? Você automaticamente estará concorrendo a esse super prêmio surpresa que será sorteado amanhã a partir das 16 horas aqui na programação da tua Rádio Cristal, beleza? Gente, minha participação de hoje vai ficando por aqui, né? Fico até às 16 hoje e na sequência vem chegando Gustavo Moraes para dar continuidade aqui na programação e logo em seguida te fazer companhia também no Teatro Chega, ok? Um forte abraço a todos, um grande beijão no coração de toda a nossa sintonia. Vai ficando música boa, amanhã eu tô de volta a partir das 12h30 com mais uma edição da Hora do Recado aqui com você. Gente, agora faltando 8 para as 4, uma ótima tarde, fui nessa, paz e bem!

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8: 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Com o programa SUS Gaúcho, lançado em setembro do ano passado para destinar recursos extras para diversas áreas da saúde, a previsão do governo do estado é de que até julho deste ano haja redução de 54,2% da fila de especialidades eletivas, com oferta de 57.889 atendimentos para diferentes especialidades. O programa foi lançado em setembro como uma expansão do financiamento da saúde pública no estado, a partir da revisão metodológica do cálculo da aplicação mínima de 12% na saúde. O balanço do programa foi apresentado nesta quinta em coletiva de imprensa no Palácio Piratini. Para 2026, estão presentes novas especialidades na estratégia de redução de filas, como ortopedia geral, urologia, dermatologia, otorrinolaringologia, cirurgia geral, urologia adulto e urologia vasectomia, com foco em critérios de maior fila. As vendas das editoras tiveram resultado positivo no ano de 2025, segundo a pesquisa Produção e Vendas do Setor Editorial Brasileiro, coordenada pela Câmara Brasileira do Livro e pelo Sindicato Nacional dos Editores de Livros, com apuração da Nielsen Book Data. Divulgado nesta quinta, o levantamento mostra que foram vendidos ao mercado 185 milhões de exemplares físicos, aumento de 6,5% em relação a 2024, resultando em um faturamento de mais de R$4 bilhões. Esse número representa um crescimento nominal de 7,7% e de 3,3% em termos reais. Não coloque limites em seus sonhos, coloque fé. 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Um ataque de Israel à cidade de Tiro, no sul do Líbano, matou 11 pessoas nesta quinta-feira, segundo o Ministério da Saúde do país, no momento em que Tel Aviv intensifica suas ações militares no norte. Um prédio do subúrbio de Beirute também foi alvo de bombardeio nesta quinta, o primeiro em semanas nos arredores da capital libanesa. Ao menos outros 2 ataques foram registrados no país. Israel afirmou ter realizado um ataque preciso em Beirute, mas não forneceu detalhes adicionais. 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
10: Alô, alô, amantes da música sertaneja. Pode aumentar o volume. porque está começando o programa que é a cara da tua rádio.
11: Isso mesmo, o programa que é a cara da tua rádio. Comigo, Gustavo Moraes.
10: Bater no ritmo.
11: Isso mesmo, vamos lá. Agora com a marca sertaneja aqui na tua rádio. Nós já vamos, depois da boa programação do nosso colega Miguel Pereira, vamos chegando com a música raiz do nosso Brasil. Começando com César e Paulinho. Você vai participando, me ajudando a fazer a programação no 3381-9100, também no nosso WhatsApp 99222-9878.

Aí, estou mesmo, César e Paulinho, para começar a nossa programação. Começando a música sertaneja, a música raiz, aqui na programação da tua rádio, Cristal. Vou trazer para vocês esse sucesso, esse garoto que está estourado no centro do país com essa música Submisso a Você também. É, a participação ele faz, na verdade, o cover do Gino e Geno. Vocês vão achar que o Gino e Geno estão no palco, mas é Nando Moreno que vem cantar pra gente. Submisso a Você. São 16 horas e 7 minutos.

Fernando Moreno cantando pra gente na programação aqui da tua Rádio Cristal. Isto mesmo, é o nosso momento da música. Isso mesmo, da música raiz, a música sertaneja aqui na tua rádio. César Menotti e Fabiano, Poeira da Estrada. Participação Fernando e Sorocaba.

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1: É hora de modão e não poderia fazer um programa sertanejo se não tivesse ele participando com a gente. Amado Batista e a participação de Léo Magalhães.

0: Amado Batista.
1: Que maravilha, você aceitou meu convite, viu? Obrigado por tudo.
2: Aí, gente amiga, Amado Batista, cantando pra gente aí na programação da tua rádio no 100.5. Obrigado pela tua companhia. É, isso mesmo, depois do Miguel Pereira, eu, Gustavo Moraes, cheguei com a música sertaneja e vou trazer pra vocês essa aqui, né, se destacou muito na década de 90, mas depois, né, depois de uma reviravolta no The Voice Brasil, onde um menino cantou, um menino de Santa Catarina, abrilhantou a programação do The Voice com essa música, e dela foi regravada, está de roupagem nova e eu vou trazer para vocês, portanto, para você matar a saudade também, né? Duduca e Dalvan, Mulher Maravilha!

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2: Isso mesmo, em alta, nós estamos aqui, né? 18 graus a temperatura, antes cantou Daniel, a loira do carro branco. Que bom saber que você está ligado, sintonizado com a gente, aí na programação da tua Rádio Cristal, no 100.5 do teu radinho. Quem vem cantando pra gente, pra matar a saudade, essa aqui é do baú da musicalidade, Christian e Ralph.

Christian e Ralph pra matar a saudade. Essa veio do baú da musicalidade. Estamos chegando direto do Jataí do Goiás. Os meninos goianos cantando pra gente, Edson e Hudson.

0: 18 graus.
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3: Olha aí o Alto em Alta Retrô é comigo hoje, nesta tarde agradabilíssima de 18 graus a temperatura no Centrão de Soledade. Hoje eu, Gustavo Moraes, vou trazendo as melhores do sertanejo também para você aqui no 100.5 do teu rádio. Sabe quem é que eu não esqueci? Sabe de quem é que nós vamos trazer para cantar para vocês agora? Isso! Agora já! Pra cantar pra vocês, nós vamos Amor, Amor Além da Vida. Quem canta é César e Paulinho.
4: Para os apaixonados.

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Cantando, cantando e encantando aí no Em Alta, aqui na tua Rádio Cristal. Que bom ter a tua companhia. Quem canta pra gente agora é Júnior Marques, Vou Superar, 18 graus a temperatura. Não.

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3: Isso mesmo, em alta retrô, comigo Gustavo Moraes nessa tarde. Quinta-feira, 18 graus a temperatura. E que bom ter a tua companhia, que bom saber que você está ligado, sintonizado com a gente no trabalho, né? Tá trabalhando, escutando a tua rádio. Também pra você que tá em casa, tá de boa, tá de folga hoje. Isso mesmo, aproveite a tua folga com a gente aí da Rádio Cristal. Também no carro, no ônibus, no caminhão, levando a gente de carona. Que bom ter a tua companhia. E quem canta pra gente é Luan Estilizado, Zezo Potiguar, o Saia Rodada canta pra gente. A vida tem dessas coisas.
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Raí, sai a rodada, Zezé Lu estilizado cantando pra gente. Isso mesmo, gente, eu vou deixando a saideira pra vocês e daqui a pouquinho eu retorno no Te Aproxima aqui na tua rádio. Quem canta é Tairone Casado, só no papel.

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4: Do leite em pó e dos queijos da Argentina e do Uruguai. Os dados do Conceleite são elaborados sempre pela Universidade de Passo Fundo, com base em informações fornecidas pela indústria de laticínios de todo o estado. Da tua Rádio Alvorada de Marau, Ana Lúcia Giacomini.
5: A NR1 já está em vigor desde ontem, 26 de maio. A avaliação, reconhecimento e gerenciamento dos riscos psicossociais no ambiente de trabalho. Essa norma já existia e tratava da gestão de riscos físicos, químicos, biológicos, acidentes e ergonômicos, mas passou por uma revisão em 2024 e a partir de maio desse ano começou então a incluir as questões relacionadas à saúde mental. Na prática, as empresas devem identificar fatores como sobrecarga de trabalho, metas excessivas, jornadas prolongadas, assédio moral, falta de clareza nas funções, entre conflitos, conflitos entre equipes, ausências de suporte da chefia, insegurança profissional, violência e pouca autonomia nas atividades. Da tua Rádio Cacique de Lagoa Vermelha, Daniel Carvalho.
6: Faltando menos de 2 dias para o prazo final da entrega da declaração do Imposto de Renda 2026, a microrregião de Veranópolis apresenta índices elevados no envio, mas ainda registra contribuintes pendentes. O prazo encerra nesta sexta-feira, amanhã, dia 29. Em Veranópolis, aproximadamente 85% das 6.869 declarações esperadas já foram entregues à Receita Federal. O município acompanha a média regional, que também demonstra avanço significativo nos demais municípios da microrregião. De acordo com a Receita Federal, a maioria dos contribuintes está optando pelo modelo simplificado da declaração. Quem perder o prazo estará sujeito à multa mínima de R$ 165,74, podendo chegar a 20% do valor do imposto devido. Da tua Rádio Veranense de Veranópolis, Alessandra Bernardi.
7: O Parque de Exposições Nicanor Kramer da Luz está recebendo uma série de melhorias visando oferecer mais estrutura, conforto e qualidade para os eventos realizados no local. As obras incluem reforma completa do antigo mercado, troca de telhado dos pavilhões, melhorias nas mangueiras, encanamentos e a construção de um novo pavilhão com 700 metros quadrados. Segundo o presidente da Associação do Sindicato Rural de Vacaria, Luiz Alfredo Horn Jr., todas as ações fazem parte para a preparação da próxima Expovac, que promete ser uma das maiores já realizadas. Da tua Rádio Fátima de Vacaria, Júlia Rodrigues.
8: A Prefeitura de Caxias do Sul informa que 3 empresas participaram do leilão nesta quarta-feira, visando a permissão de uso onerosa de vias e espaços públicos destinados à instalação, manutenção e operação de 5 pontos com infraestrutura de recarga de veículos elétricos no município. Foi declarada vencedora do certame a empresa MS Indústria de Sistemas de Energia Solar, de São Marcos, com a oferta de 16% sobre o faturamento bruto mensal proveniente das operações dos carregadores elétricos. O prazo para os recursos está aberto até a próxima segunda-feira, dia 1º de junho. Ao todo, serão disponibilizadas 10 vagas, com capacidade para recarregamento simultâneo de veículos, ampliando a oferta de serviços voltados à mobilidade limpa. Da tua Rádio São Francisco de Caxias do Sul, Luan Varela.
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3: Fala aí, gauchada amiga, 17 horas e 5 minutos, 18 graus, segue a temperatura no Centrão de Soledade. Que bom ter a tua companhia, que bom ter a tua companhia, tua audiência com a gente aqui na tua Rádio Cristal. Nós estávamos antes, né, no sertanejo, agora vamos agora com a parte campeira do Rio Grande. 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Agora você vai participando comigo no 3381-9100, também no nosso WhatsApp campeiro 992-22-9878. E a nossa pergunta de hoje no nosso vocabulário campeiro, qual é o significado da palavra iapa? Isso mesmo, né, gente? Campeiros de prontidão, vamos saber que é uma iapa, né, gente? Vamos chegando de música, seja bem-vindo à programação do Teatro Chega aqui na tua Rádio Cristal. Quem canta é o Grupo Matizes e a participação do Quarteto Coração de Potro.

mais uma vez. Vamos.

0: Quarteto Coração de Potro, que Deus abençoe vocês.
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3: 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Que bom ter a tua companhia, que bom saber que você está ligado, sintonizado com a gente no 100.5 do teu rádio. Também, no nosso WhatsApp campeiro 992229878. E no nosso vocabulário de hoje, me responde aí, Chiru, o que é que significa ilhapa? Isso mesmo. Vai concorrendo uma linda cuia personalizada da tua Rádio Cristal e em especial do programa Te Aprochega, e o sorteio é amanhã, viu? Vai aumentando as tuas chances, pode participar todo dia. E amanhã, sexta-feira, nós vamos fazer o sorteio desta linda cuia da tua Rádio Cristal. E vou dizer pra vocês, bonita de verdade, viu, tio? Nosso amigo Cristiano Ferreira, o pessoal do Xeloquedo cantando pra gente, quando eu toco e me embodoco, né, Xé?
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2: Tá aí, obrigado pela tua companhia, pela tua audiência. Quero mandar um abraço, minha amiga Margarete, né? E lá, dona Lourdes Lemes, estão sempre ligados com a gente. Pediu uma com o grupo Cordiona. Estamos mateando saudade, né, chefe?

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0: Gauchada amiga, vamos trazendo, né, o nome dos aniversariantes do dia. Isso mesmo, pra Rosemary Confecções e Calçados. É aniversário hoje, dia 28, do Anthony Tomasi. Também Cleonei Batiste dos Santos em Barros Cassal. Elvira Ortiz. É aniversário também da Lieri Tonin, espumoso. Maristela do Araújo Brandão, lá no Araçá. Também Maicon da Costa. Também os parabéns de hoje para Magali Borer Borges, no Mormaço. Pedro Dallagnol. A de aniversário hoje também, Rosemile Barella de Moraes. Sexto mês de aniversário também, Sandra Teixeira. Simone Soraya Trilha. Também a Sirlene da Silva, também tá de aniversário. Estela Abramovic, também, né, Terezinha Borges dos Santos. De aniversário também a Glael Ottoni Lupatini. Os parabéns também pro André Franciscon, Ângelo Sebastião Hubert, também tá de aniversário. Dalmara Guerra, Edinara Oliveira Silva, Hélio Ribeiro Quinope. De aniversário hoje também, Francisco Protásio Gasparim. E aniversário também da Ironita dos Santos Colerals, João Adair Ros, tá de aniversário hoje, dia 28. João Aldori de Lima Fagundes. Tem festa também, Fontoura Xavier, Juliano dos Santos Silva. Marcelo dos Santos também tá de aniversário. Mirvane Boscardim, Neuza Maria Bosa em Estrela Velha, também Onira Turela Secon, aniversário da Pamela Falkenbach Padilha, Rafael Godoy de Souza, Rejane dos Santos Borges, também aniversário do Roberto Sebastião Henning. Sônia Mara Vivian, também tá de aniversário. A Suzana Vaz de Quevedo, Terezinha de Oliveira, também tá de aniversário. Valdemar Gradaschi, o Nininho, também Vanusa de Lima. Portanto, esses que eu acabei de nominar, nós vamos mandando um grande abraço da Rosemary Confecções e Calçados e também de todos os comunicadores aqui da tua Rádio Cristal.
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0: 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Aí o pessoal, quero mandar um abraço para dona Analice, também o Bruno Portela, estão sempre ligados com a gente na programação, né? Tio Miguel Pereira vai comandando aqui o jornalismo da tua rádio, também fazendo com maestria a grande programação. Isso, vai transbordando amor pela janela da caminhonete, né? Nosso amigo Miguel Pereira. Vai ligando e participando comigo no 3381-9100, também no nosso WhatsApp Campeiro 992229878 e no nosso vocabulário Campeiro. Me responde aí, tchê, o que que significa Iliapa? Isso mesmo. Concorre, amanhã eu faço o sorteio de uma linda cuia personalizada da tua Rádio Cristal, em especial do programa Te Aproxega. Seu Adelar de Moraes Camargo acertou a resposta. Também Sandriele, tá certa a tua resposta. Dona Marli Balbinotti, tá correta também a resposta, né, tchê? Vai participando com a gente no nosso vocabulário campeiro. O que significa uma ilhapa? Isso mesmo. Vamos trazendo direto da Tapejara. Vem cantando pra gente o grupo Manotaço. Isso, gaiteiro, cordiona, gaiteiro e bugio, né, chefe?
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0: Dona do seu Érico Darcy, do Júnior, o pessoal dos Mirins, dando uma amostra do pano pra gente na programação campeira e altaneira do Rio Grande. Também a resposta certa aqui da dona Nadir Ottoni, também do seu Leni Silveira, responderam certo pra gente o significado da palavra Iapa, Iliapa. Você vai participando também na nossa programação, do nosso vocabulário campeiro, e amanhã eu faço o sorteio de uma linda cuia personalizada da tua Rádio Cristal, em especial do programa Te Aproxega.
1: 5:48.
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1: 17 graus.
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0: Fala aí, gauchada amiga, vamos retornando ao vivaço aí com a boa música do Rio Grande. E que bom saber que você está ligado, sintonizado com a gente. 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E também que Deus continue lhe abençoando com bastante saúde e muita felicidade. Um abraço a toda a equipe do Posto do Ney, vão sempre ligados com a gente na programação. 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Olha aí, gente amiga, nós vamos costeando às 18 horas, o nosso horário de tirarmos o nosso chapéu, falarmos com o arquiteto do universo. Portanto, vem chegando, né, o nosso momento de paz aqui na tua rádio. Daqui a pouquinho eu retorno com mais Marca do Rio Grande.
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3: Chegamos ao final de mais uma tarde. Convidamos a vocês, irmãos e irmãs, para um momento de reflexão, um momento de paz. Hoje, o Evangelho de São João nos diz: quando envelheceres, estenderás as mãos e será outro que as amarrará e te levará para onde não queres. A perseguição aos cristãos tem acontecido nos mais diferentes países. Claro, perseguição acentuada em países onde a violência religiosa é praticada por extremistas. Não há como esquecer, por exemplo, daqueles cristãos vestidos em seus macacões laranja sendo degolados à beira-mar justamente por confessarem a fé cristã. Esta perseguição aos cristãos nem sempre acontece através da violência. Podemos lembrar de situações em que, diante de assuntos polêmicos, cristãos são ridicularizados por terem opiniões norteadas pela Bíblia. Todo esse cenário não é algo específico apenas de nossos dias. Os profetas do Antigo Testamento foram perseguidos e violentados por anunciar a vontade do Senhor. Ao longo do crescimento da Igreja cristã, muitos fiéis foram perseguidos e até mesmo mortos por confessarem a Cristo como Senhor. Dentre estes, enquadram-se alguns discípulos. Pedro, quando conversava com Jesus já ressuscitado, ouviu o Salvador lhe dizer assim: quando envelheceres, estenderás as mãos e será outro que as amarrará e te levará para onde não queres. E assim nos conta a história da Igreja cristã que Pedro foi realmente preso e sua vida foi o preço por ser cristão. Perdeu a vida aqui, mas ganhou a vida sem fim, graças a Jesus. Esta verdade aplica-se também a tantos mártires e cristãos que sofreram e ainda sofrerão a perseguição. Podem até ter perdido a vida, mas ganharam a vida eterna. Podem até terem suportado humilhações e sofrimentos diversos, mas confortaram-se por serem identificados com Jesus. E se hoje somos perseguidos, seja de forma violenta ou velada, seja através de forma física ou psicológica, lembremos que isto é sinal de que o mundo vê o Salvador em nossas atitudes, em nossas palavras e em nosso viver. E isso é tremendamente confortador. Rezemos um instante. Senhor, dá-nos forças para suportar as mais diferentes perseguições, mas que em meio aos sofrimentos brilhe a tua glória. Que assim seja. E a vocês, irmãos, a vocês, irmãs, que agora me acompanham, que o Senhor da paz e do bem vos abençoe e vos guarde. Em nome do Pai, do Filho e do Espírito Santo. Amém.
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0: Tá aí, gauchada amiga, 18 horas e 5 minutos, 16 graus a temperatura no centrão de Soledade. Isso, debate. de mate pronto aqui no estúdio da tua rádio, aonde de volta e meio arrumo umas parcerias, né, que saltam num estúdio, abre outro alambrado, né, e vão chegando, se aquerenciando para tomar um mate bem campeiro. Um abraço, meu amigo Eleandro Rosso, obrigado pela companhia. Tá amassando o tapete preto do asfalto de Passo Fundo à Soledade. Também, né? Minha amiga Magali, lá no Mormaço, obrigado pela companhia de vocês. É, meu amigo Negão do Portão, esse deve estar com saudade de um rodeio já, né, tchê? 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E esta indiada do mate, às vezes vão largando umas anedotas aí, né, tchê? É, gurizada, gosto do mate, mas gosto de queimar um campo também, né, tchê? E a coisa séria. Que bom, você vai participando com a gente também no nosso vocabulário campeiro. Me responde hoje o que significa uma ilhapa. Responde no nosso WhatsApp campeiro 992229878. Pra dona Magali, que tá de aniversário. Tá aí, baitaca.

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0: 16 graus.
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3: 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Participando com a gente também é meu amigo Beto Vareja. Certa resposta, e você vai também participando com a gente no nosso WhatsApp Campeiro 992229878. Vai dizendo pra gente o que significa a palavra Iliapa no nosso vocabulário campeiro. Tá ali, né, tia? Vamos cantar, vamos deixando Nilton Ferreira trazer esta marca, meu amigo Beto. É, esse tinha um amor de respeito. É, tia, isso mesmo. E agora vamos deixando o Nilton Ferreira cantando esta marca, Abaralhando a Barbela, na programação Campeira do Rio Grande.

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Tá aí, gauchada amiga, 18 horas 24 minutos, 16 graus a temperatura no Centrão de Soledade. Quero mandar um abraço, meu amigo Jorge Valendorf, tá ligado com a gente. Pessoal da família Valendorf, obrigado sempre pela companhia, pela audiência de vocês. Lá pras bandas do São Sebastião. O Jorge vai botar o sextento agora debaixo da cama. Deixar uns dias de descanso, agora também se recuperando de uma cirurgia. Mas logo já vai estar tropeando aí de novo com a gente nos rodeios do nosso Rio Grande. Abraço! É o pessoal participando com a gente também lá pras bandas do tio Hugo. Seu Jeromil dos Santos acertou a resposta do nosso vocabulário campeiro, que significa ilhapa. Da mesma feita, meu amigo Miguel, este errou. Este vai ter que dar uma recorrida de novo na lembrança aí pra nos dizer o que serve, o que é uma ilhapa, né? 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Vamos mandando esta aqui, portanto, meu amigo Jorginho, Jorge Marendorf. Obrigado sempre pela companhia, pela audiência. Vamos trazendo esta marca com os Garotos de Ouro, que vão abrilhantando também a nossa programação. Um abraço pro meu amigo Tiaguinho, lá em Viamão, ligado com a gente, gurizada do CTG Charqueadores do Pampa.

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2: Olha aí para Adonis Rede Integrada Banrisul, nós vamos trazendo o resultado das loterias de hoje. Quinto prêmio, 1.287. O quarto prêmio de hoje, 1.074. Terceiro prêmio de hoje, 6.025. Segundo prêmio de hoje, 7.136. E o primeiro prêmio de hoje para Adonis Rede Integrada Banrisul, 1.200. Isso mesmo, 1.200. 1.200 é o primeiro prêmio para Adonis Rede Integrada Banrisul. 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
1: 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Grande abraço, dona Leni Palmeira, é, acompanhando a nossa programação, obrigado mesmo pela companhia, também o seu João de Góis, lá no topo, né, no topo do bairro Ipiranga, onde vai pegando, volta e meia, pega um vento lá, né, seu João?

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2: 6:41.
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2: 16 graus.
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2: Muito bem, ouvintes da Tua Rádio Cristal, você que nos acompanha nas nossas redes sociais, estamos voltando na programação da 100.5 nesta quinta-feira, trazendo agora o fechamento da área do trânsito e também da segurança para você. E destacando, né, mais uma quinta-feira, mais um dia aí tranquilo na área do trânsito e também na área da segurança. A gente vem trazendo boas notícias aí, principalmente para os moradores do bairro Botucaraí de Soledade, para a comunidade de Bom Jesus, para a comunidade também da Primavera, né? Aonde a gente teve informações que o túnel entre os bairros e também o bairro e a cidade aí, ele deve ser liberado em breve, né? Os moradores então do bairro Botucaraí, da comunidade de Bom Jesus, da comunidade de Primavera, devem ter aí o túnel liberado para ter acesso à cidade, o túnel aí que fica, né, no quilômetro 247 na BR-386, deve ser liberado aí nos próximos dias para as comunidades chegarem com mais facilidade até a cidade, né? A gente teve contato aí com um dos moradores, com uma das autoridades da cidade, que nos passou aí que os serviços de base da pavimentação, também pintura, instalação de placas e trabalhos de topografia, a previsão aí que aconteça nos próximos dias, então, a finalização desses trabalhos que devem aí, então, liberar o acesso, né, a esse túnel, aonde que ficará mais fácil a comunidade do bairro Bom Jesus, comunidade de Primavera, os moradores do bairro Botucaraí acessarem a cidade aí nas proximidades do quilômetro 247 na BR-386, destacando, né, que esse túnel já era para ter sido liberado na última segunda-feira, dia 25. Essa informação, então, mais importante da área do trânsito, destacando, né, que a gente já esteve aqui na Brigada Militar, também entramos em contato com a Corporação de Bombeiros e Polícia Civil. Esse é o fato de maior relevância, né? É uma notícia importante, né? Uma notícia interessante aí para os nossos ouvintes, aí na questão do trânsito, principalmente para a comunidade do bairro Botucaraí, aí que sempre estão aí comentando e também entrando em contato conosco para saber novidades desse fato. Então, nos próximos 4 ou 5 dias, deve estar liberado aí o túnel na BR-386, no quilômetro 247. Com informações para a tua Rádio Cristal, Miguel Pereira.
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4: Tá aí com a gente, Bibos Autopeças. Quero mandar um abraço pro meu amigo Cassiano, vai sempre ligado com a gente na programação. É, isso mesmo, e de fogão a lenha, bufando, né, tchê? Lá pro lado da 3 de maio. Grande abraço pro meu amigo Mulita, o Douglas, tá lá pelas bandas da Santa Rita do Trivelato. Grande abraço à gauchada. É, isso mesmo. Meu amigo Fábio Hoppers, é isso mesmo, grande abraço, meu amigo Douglas, tá lá aonde a temperatura é um pouquinho mais acima do que as que nós estamos agora aqui, 16 graus, lá vai costeando os 30 graus, né? Meu amigo Douglas, grande abraço, que São Cristóvão esteja sempre contigo. Vem chegando pra essa gaúchada chiquita e bordoneio, nesta galdeirada, né?

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1: E olha aí, gauchada amiga, nós vamos, né, trazendo, portanto, aí a pergunta, nós trouxemos, melhor dizendo, a pergunta no nosso vocabulário campeiro, o que significa ilhapa. Portanto, vamos respondendo. Muito obrigado a todos vocês que participaram da nossa pergunta. Ilhapa é a parte mais grossa do laço que fica presa próximo à argola do laço. Portanto, ilhapa é a parte mais grossa do laço, né? Próximo à argola. Então, tá aí, portanto, a nossa resposta, a nossa pergunta do nosso vocabulário campeiro de hoje. Vamos trazendo esta marca da 11ª edição do Ronco do Bugio, lá de São Chico de Paula. Quem canta é Miguel Marques. Rio Grande Antigo, tia.

0: Tá aí, gauchada amiga, Miguel Marques cantando pra gente do Rio Grande Antigo. Quero mandar um abraço pro meu amigo Valdomiro, ligado sempre na programação, seu Rui de Bona. De abraço essa gauchada. É, e olha aí, companheirada, nós vamos chegando pro lado do arremate da nossa programação. Isso, ficamos devendo umas 4 ou 5 marcas aqui na programação, mas amanhã nós vamos pagando, né? Abraço, gente, obrigado pela companhia de vocês. Vou deixar todos na companhia da Voz do Brasil. E o nosso compromisso de estar aqui amanhã na mesma esquina com a mesma gaita e o mesmo gaiteiro. Paz e bem, fiquem com Deus, pois eu também vou com ele.
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3: O Brasil encerrou abril com mais de 47 milhões e 800 mil empregos com carteira assinada.
4: E ainda, presidente Lula sanciona projeto que cria a Universidade Federal Indígena.
5: Será a primeira instituição de ensino superior do país voltada aos povos originários.
6: Aos poucos a gente vai ensinando o mundo a compreender que é possível, de forma civilizada, a gente garantindo a todos aqueles que habitam o planeta a ter os seus direitos.
4: Você vai ouvir também combate ao crime organizado.
5: Nova operação avança na asfixia financeira e no fim das fraudes no setor de combustíveis.
4: Ação também impede que gasolina adulterada seja repassada aos consumidores.
5: Na apresentação da Voz do Brasil hoje, Mariana Jungmann e Luciano Seixas.
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5: O emprego no Brasil continua em crescimento.
4: No mês de abril, foram criados quase 86 mil postos de trabalho com carteira assinada.
5: E a taxa de desocupação no país é a menor desde 2012.
3: Em abril, a atendente Willy da Silva conseguiu uma posição em um restaurante no centro de Brasília. Ela estava desempregada há 6 meses e buscava uma oportunidade de trabalho que permitisse que ela tivesse mais tempo com os filhos.
7: Porque eu curto muito as crianças agora, né? Final de semana eu tô em casa com eles, é feriado, eu não trabalho. É uma coisa garantida, né? Ter um emprego fechado. Com a carteira assinada e tudo, eu vou ter todos os meus direitos, um dia eu sair e tudo mais.
3: Assim como o Willy, milhares de brasileiros conseguiram um emprego no país este ano. Cenário captado pela Pesquisa Nacional por Amostra de Domicílios. De acordo com a PNAD Contínua, a taxa de desocupação no trimestre encerrado em abril foi de 5,8%, o menor nível da série histórica iniciada em 2012 para o período. No mesmo trimestre do ano passado, o percentual de pessoas procurando emprego no Brasil estava em 6,6%. A taxa de desocupação calculada pelo IBGE inclui apenas pessoas desempregadas que estão disponíveis para trabalhar e tentando encontrar uma posição. A coordenadora de pesquisa por amostra de domicílios do IBGE, Adriana Beringui, comentou o resultado.
8: O nível da ocupação segue em patamares elevados, né, mostrando que a capacidade de geração de trabalho e renda no mercado brasileiro segue de forma sustentada.
3: Outro dado que mostra o bom momento por que passa o mercado de trabalho no Brasil é o Cadastro Geral de Empregados e Desempregados, o CAGED, que mede a quantidade de trabalhadores com carteira assinada. Segundo o CAGED, em abril, foram criados no país 85.888 empregos formais. 3 dos 5 grupos da atividade econômica monitorados tiveram saldo positivo: serviços, construção e indústria. Já entre as unidades da federação, 24 das 27 criaram empregos em abril, com destaque para São Paulo, Rio de Janeiro e Minas Gerais. O ministro do Trabalho e Emprego, Luiz Marinho, destacou que o país deve continuar gerando empregos formais.
9: O potencial da economia brasileira é de crescimento. Ele vai continuar crescendo, portanto, creio que nós teremos mais de 1 milhão de empregos gerados como positivo esse ano.
3: De acordo com o CAGED, o Brasil encerrou abril com mais de 47 milhões e 800 mil empregos com carteira assinada. O salário médio de admissão em abril foi de R$ 2.386,56. Reportagem Luana Karen.
4: Em suas redes sociais, o presidente Lula destacou a aprovação na Câmara dos Deputados do fim da escala de trabalho 6x1, sem redução de salário.
5: Segundo ele, as duas folgas semanais significam mais tempo para estudar, se divertir, cuidar da saúde e ver os filhos crescerem.
4: Hoje, o presidente comemorou a aprovação durante encontro com a presidente do Suriname e disse que é uma conquista da sociedade brasileira.
6: Quem sabe um dia a gente consiga fazer com que as pessoas trabalhem o suficiente para sobreviver, o suficiente para enriquecer a economia brasileira, mas o suficiente para que eles possam ser felizes no mundo do trabalho.
5: Durante o programa Bom Dia Ministro, produzido pela Empresa Brasil de Comunicação, Paulo Pereira, do empreendedorismo, da microempresa e da empresa de pequeno porte, comentou o impacto sobre as mulheres.
10: Vou pegar um exemplo, as trabalhadoras domésticas, né, que vão ser muito afetadas pela escala 6x1. Nós temos 1,5 milhão de trabalhadoras domésticas. A mulher trabalha 6 dias, chega em casa, vai fazer o quê? Trabalhar, cuidar dos filhos, cuidar da família. Então, o impacto sobre as mulheres, sobre os setores menos escolarizados, sobre os setores de menor renda é muito grande para que essas pessoas possam ter uma vida melhor, cuidar melhor das suas famílias e, como eu estava dizendo, estudar mais, empreender mais. É importante ressaltar isso, o impacto econômico vai ser bom para muitos segmentos. E aqueles segmentos que podem ter um impacto diferente, nós vamos cuidar, nós vamos achar soluções.
4: A proposta do fim da escala 6x1 segue agora para avaliação do Senado Federal.
5: Um passo inédito para o futuro dos povos indígenas no Brasil.
4: O presidente Lula sancionou agora há pouco a lei que cria a Universidade Federal Indígena, a primeira do país.
5: Com sede em Brasília, a nova universidade terá camping em diferentes regiões e vai oferecer cursos de graduação e pós-graduação.
11: Prevista para entrar em atividade no próximo ano, a UNIND, Universidade Federal Indígena, será destinada a valorizar os saberes dos povos originários e práticas ancestrais. O ministro dos Povos Indígenas, Eloy Terena, é formado em Direito e diz que a Universidade Federal é um sonho de lideranças indígenas visionárias. Ele relata que a iniciativa será o maior investimento na escolarização dos povos indígenas.
12: A universidade será composta por indígenas em seus quadros e irá retratar essa pluridiversidade étnica que é o nosso país.
11: A Universidade Federal Indígena atenderá inicialmente 2.800 estudantes. A sede será em Brasília, mas unidades descentralizadas serão construídas em outras regiões do Brasil de acordo com a demanda e concentração dos povos indígenas. O ensino será voltado para a formação nos níveis de graduação e pós-graduação. Os cursos terão ênfase em gestão ambiental e territorial, políticas públicas, sustentabilidade socioambiental, línguas indígenas, saúde, direito, agroecologia, engenharias e tecnologias e formação de professores. Para o presidente Lula, o Brasil não pode abrir mão dos saberes milenares dos indígenas.
6: Aos poucos a gente vai ensinando o mundo a compreender que é possível, de forma civilizada, a gente garantindo a todos aqueles que habitam o planeta a ter os seus direitos. E a gente não pode prescindir do conhecimento milenar que os povos indígenas acumularam ao longo de tanto tempo nesse país e no mundo. Cabe agora ao Estado brasileiro pegar o prédio, prepará-lo para que a gente possa, no menor prazo de tempo, fazer uma festa com os novos alunos que vão entrar.
11: A UNIND vai contribuir para a formação de profissionais especializados em educação intercultural e garantir a preservação das 274 línguas faladas pelos 305 povos indígenas do Brasil. Reportagem Graziele Bezerra.
5: O presidente Lula recebeu hoje a presidente do Suriname, Jennifer Gerling Simons.
4: No encontro, os dois líderes assinaram acordos de cooperação e se comprometeram a estreitar laços entre os países.
13: Durante visita oficial, a presidente do Suriname, Jennifer Gerling Simons, chegou ao Brasil acompanhada de mais 5 ministros. Durante encontro com o presidente Lula, os líderes assinaram 13 acordos de cooperação em áreas como defesa, segurança pública, comércio, energia e proteção da Amazônia. O Suriname vive um momento de crescimento econômico após a descoberta de grandes reservas de petróleo e gás natural. Lula afirmou que o Brasil quer ampliar ainda mais o comércio bilateral. Mesmo com um crescimento de 25% desde 2023, o presidente afirmou que ainda existe potencial para esse aumento.
6: Como vocês agora vão se transformar em grandes produtores de petróleo, a Petrobras pode trabalhar com vocês. Aí a gente vai poder equilibrar a balança comercial, porque nós vamos importar um pouco de petróleo de vocês para compensar a nossa colaboração com o Suriname.
13: Na área ambiental, os dois países pretendem ampliar ações conjuntas de combate ao desmatamento e ao crime organizado na Amazônia, como afirmou o presidente Lula.
6: Estamos unindo esforços regionais no enfrentamento ao narcotráfico, ao tráfico de drogas, pessoas e armas de fogo. O novo acordo com a Polícia Federal vai ampliar nossa cooperação no combate a ilícitos transnacionais, com destaque aos crimes ambientais e de mineração.
13: Os governos também assinaram acordos para ampliar as conexões aéreas e marítimas entre os dois países e avançar no chamado Anel das Guianas, projeto de integração regional que liga o norte do Brasil aos países vizinhos da região amazônica. Reportagem Raquel Mariano.
5: Quase 60 mandados de busca e apreensão foram cumpridos hoje na Operação Fluxo Oculto.
4: A ação conjunta entre o governo do Brasil e estados tem como objetivo desmantelar fraudes e lavagem de dinheiro no setor de combustíveis.
14: Nesta nova fase da Operação Carbono Oculto, foram cumpridos 59 mandados de busca e apreensão em 5 estados: São Paulo, Paraná, Mato Grosso do Sul, Minas Gerais e Rio de Janeiro. A ação, batizada de Fluxo Oculto, contou com a participação de órgãos federais e estaduais. O alvo é um esquema criminoso no setor de combustíveis, envolvendo fraudes, sonegação e lavagem de dinheiro. As investigações identificaram 6 novas fintechs, empresas voltadas para serviços financeiros digitais, que, na verdade, operavam como bancos paralelos das organizações criminosas. O ministro da Fazenda, Dario Durigan, destacou a grande movimentação financeira das fintechs no esquema.
15: Uma movimentação total de R$ 26 bilhões em 6 fintechs nos últimos anos, o que acende o sinal de alerta para os órgãos de inteligência, que a gente espera avançar no combate ao crime organizado, da maneira que importa, da maneira inteligente, que é fazendo asfixia financeira.
14: Em outra frente de atuação, os agentes cumpriram mandados contra empresas e pessoas que atuavam na adulteração de combustíveis. Somente com um esquema que utilizava nafta petroquímica, os prejuízos aos cofres públicos atingem a marca de R$ 200 milhões em 2 anos. De acordo com o diretor da Agência Nacional do Petróleo, Gás Natural e Biocombustíveis, Júlio Nishida, a operação vai impedir que milhões de litros de gasolina adulterada sejam repassados aos consumidores.
16: A Agência Nacional do Petróleo, em etapas anteriores, interditou e apreendeu pouco mais de 2,5 milhões de litros de gasolina adulterada com essa nafta, e com o trabalho de hoje, a gente impede de outro quantitativo igualmente danoso chegar ao consumidor, chegar à sociedade, em fraudes que envolvem qualidade, dano ao consumidor, dano ao erário, lavagem de dinheiro e vários outros danos à sociedade.
14: Participam da Operação Fluxo Oculto 135 servidores da Receita Federal, além de dezenas de servidores dos órgãos parceiros. Com locução de Graziela Mendonça, reportagem Gabriela Noronha.
5: Em 2015, com o rompimento da barragem do Fundão em Mariana, Minas Gerais, despejou-se resíduos tóxicos e lama no Rio Doce, contaminando a água em Minas Gerais e no Espírito Santo.
4: Desde então, a água do rio vem sendo monitorada. Inicialmente, esse trabalho era feito pela Fundação Renova, que foi extinta em 2024.
5: Agora, com o novo acordo do Rio Doce, o monitoramento passa a ser feito pela FUNASA, a Fundação Nacional de Saúde, ligada ao Ministério da Saúde.
4: Esse mês, a FUNASA começou a segunda etapa de verificação e testagem da qualidade da água em 173 pontos dos dois estados.
5: Mais cedo, nós conversamos com Lenildo Moraes, presidente da Fundação, sobre esse trabalho e também sobre a segurança hídrica proporcionada pelo programa Cisternas, na região do semiárido brasileiro. Acompanhe.
4: Presidente Lenildo Moraes, um prazer ter o senhor com a gente aqui na Voz do Brasil. Vamos começar falando do trabalho que a FUNASA vem desempenhando no monitoramento da qualidade da água do Rio Doce. Isso é necessário ainda por causa das consequências do rompimento da barragem do Fundão em Minas Gerais em 2015. Como é que é feito e onde é feito esse monitoramento?
17: Boa noite a todos os ouvintes da Voz do Brasil, boa noite Mariana, boa noite Luciano Seixas. Olha, a Operação FUNASA presente no Rio Doce começou com três frentes simultâneas, né? De monitoramento da qualidade da água em 32 municípios de Minas Gerais e do Espírito Santo. A operação começou com 173 pontos de monitoramento ao longo da bacia do Rio Doce. É importante dizer que a primeira frente foi no município de Mariana e no Vale do Aço. A segunda percorreu cidades do meio do Rio Doce e da divisa entre Minas Gerais e Espírito Santo, incluindo o governador Valadares, conselheiro Pena, Resplendor e Aimorés. E a terceira e última frente foi nos municípios capixabas, lá no Espírito Santo, com coletas em Aracruz, Linhares, Colatina, São Mateus, Conceição da Barra e Marilândia. A FUNASA disponibilizou a nossa equipe, né? Três unidades móveis, junto com as equipes, para coleta da qualidade, né? Identificar a qualidade da água, além de carros, apoio de equipes técnicas especializadas. Os laboratórios móveis permitiram a realização de análises físicas e químicas e microbiológicas, né? Isso foi importante, porque a partir daí nós podemos identificar a real qualidade, né? E necessidade de futuras ações que a gente precisa fazer a partir dessas análises.
18: Presidente, quando é que os resultados desse monitoramento serão divulgados, especialmente para as comunidades atingidas pela contaminação lá de 2015?
17: As análises já estão em fase final de análise, né? Devemos entregar nos próximos dias. Mais tardar a próxima semana, nós já estaremos com todos esses dados monitorados para que a gente possa apresentar para toda a sociedade.
4: E esse monitoramento, ele vai ser permanente, presidente? Como é que vai ser a periodicidade desse acompanhamento?
17: Vai ser permanente. Nós já temos um acordo de cooperação técnica assinado com a AGESUS, que é a Agência Brasileira de Apoio à Gestão do SUS, e ele vai permitir que o governo, através da FUNASA, Fundação Nacional de Saúde, através de seus técnicos, possa fazer esse monitoramento de forma permanente.
18: E existe um outro trabalho desempenhado também pela FUNASA em relação à segurança hídrica, que é o programa Cisternas. Como é que ele atua para garantir água para as famílias de regiões secas ou semiáridas?
17: A iniciativa permite acesso regular à água potável para consumo humano por meio da captação e armazenamento da água da chuva. É importante que as populações do semiárido que estão nos escutando já sabem como funciona. Então, na realidade, nós, na prática, o programa ele funciona como uma instalação de reservatórios, né? Os reservatórios têm capacidade de 16 mil litros conectados aos telhados das residências, né? Então, nos períodos das chuvas, a água é captada, filtrada e armazenada para ser utilizada nos meses de estiagem.
4: O presidente, quantas famílias já são atendidas pelo programa atualmente? Há previsão dele ser ampliado?
17: Olha, nós estamos atendendo agora 20.976 famílias, quase 21 mil famílias. E a ideia é que a gente faça essa ampliação ainda, tá certo? Os estados beneficiados nessa primeira etapa são Bahia, Ceará, Minas Gerais, Paraíba, Pernambuco, Piauí, Rio Grande do Norte e Sergipe, né? Os investimentos chegam a 250 milhões de reais.
18: E quais são os critérios de seleção das famílias atendidas pelo programa de cisternas?
17: Olha, boa pergunta, Luciano. Olha, o edital estabelece alguns critérios obrigatórios para participação. Por exemplo, as famílias precisam viver em comunidades rurais do semiárido, não ter acesso regular à água potável por rede de abastecimento e não ter sido atendido por programas de cisternas. Além, é claro, das residências ter as condições mínimas para instalação do equipamento. Telhado adequado, a captação da água da chuva, é importante que se tenha espaço suficiente no meio do terreno, né, para poder ter essas condições técnicas necessárias. Outro dado importante é que os critérios são situação de vulnerabilidade social, a pessoa tem que estar inscrita no CadÚnico único, as famílias chefiadas por mulheres têm prioridades. A presença de pessoas com deficiência também Se é um deficiente na família, um deficiente físico, no núcleo familiar, tem prioridade também. E, obviamente, e um dado muito importante, que está se dando como prioridade também as populações de comunidades quilombolas.
4: Agora, presidente, as famílias que tiverem interesse em receber esses equipamentos, elas devem fazer o quê? Procurar a prefeitura, a FUNASA diretamente, preencher um cadastro? Como é que funciona?
17: Olha, essas 20.976 cisternas já foram feitas a partir de um critério já estabelecido pela FUNASA. A prefeitura fez o levantamento inicial e encaminhou a superintendência, né, da FUNASA, e as pessoas agora devem procurar a prefeitura para poder saber quais os locais. A prefeitura previamente já tem todas as comunidades que vão ser beneficiada. E nós da FUNASA também, nós vamos divulgar todas as comunidades que foram pré-selecionadas pelas prefeituras.
18: Muito bem, nós conversamos com o presidente da FUNASA, a Fundação Nacional de Saúde, Lenildo Moraes. Muito obrigado por sua entrevista aqui, a Voz do Brasil.
17: Obrigado, Mariana, obrigado, Luciano. Boa noite a todos os ouvintes da Voz do Brasil.
4: O Ministério da Previdência Social e o INSS realizam nesse fim de semana um grande mutirão para atendimentos em diversas regiões do país.
18: São mais de 59 mil vagas destinadas a perícias médicas e avaliações sociais do INSS. As etapas obrigatórias para concessão de benefícios previdenciários e assistenciais.
4: O secretário de Regime Geral de Previdência Social, Benedito Brunca, disse que o tempo de espera vem caindo e destacou a importância do agendamento.
19: No Brasil, o tempo médio de espera no mês de abril estava em 40 dias. Na parcial que tiramos esta semana, esse tempo médio já caiu para 30 dias, o que é uma evolução de 10 dias. É importante que as pessoas que estão aguardando os atendimentos possam entrar em contato ou com o 135 ou no próprio aplicativo do meu INSS para poder fazer a confirmação e antecipar seu atendimento, porque isso vai abreviar o tempo da decisão do seu benefício.
18: Hoje, dia 28 de maio, é comemorado o Dia Internacional da Dignidade Menstrual.
4: No Brasil, dados do IBGE indicam que 15% das adolescentes deixaram de ir ao menos um dia na escola por falta de absorvente.
18: Para tentar mudar essa realidade, o governo do Brasil promove o Programa de Proteção e Promoção da Saúde Menstrual.
4: Em 2 anos, mais de 3 milhões de pessoas foram beneficiadas com itens de higiene e ações educativas.
20: A mineira Mariana Soares conta que menstruou pela primeira vez aos 13 anos de idade e desde então sintomas como fortes dores e enjoo são comuns para ela. Hoje, aos 22 anos, ela luta para que mais mulheres possam falar sobre saúde menstrual.
21: Eu sei que tem muitas vozes de meninas que sofrem como eu, mas não têm a oportunidade de, às vezes, saber que ela pode viver melhor. Isso é um direito nosso.
20: Combater preconceitos e tabus é um dos objetivos do festival Alana Ideia Fest 2026 para tratar sobre dignidade menstrual e proteção de meninas e adolescentes, como explica a diretora executiva do Alana, Flávia Dória.
22: 6 entre cada 10 meninas têm a rotina escolar abalada por essas dores menstruais e 4 em cada 10 meninas chegam a faltar na escola pelo menos uma vez por mês por causa dessas dores, que muitas vezes são incapacitantes. A gente precisa falar sobre isso.
20: A programação faz parte das ações do Dia Internacional da Dignidade Menstrual, comemorado nesta quinta-feira. Desde 2020, o governo do Brasil distribui de forma gratuita absorventes por meio do Programa de Proteção e Promoção da Saúde Menstrual. Em 2 anos, mais de 500 milhões de unidades já foram distribuídas, de acordo com a Coordenadora Geral de Atenção à Saúde das Mulheres do Ministério da Saúde, Mariana Seabra, além do fornecimento de produtos, ações educativas.
23: O programa tem o eixo de dispensação desses absorventes, né, através do programa Farmácia Popular. E hoje é possível retirar essas autorizações para as beneficiárias que são inscritas no CadÚnico através do aplicativo Meu SUS Digital. A segunda forma é através do programa Pé de Meia e a terceira forma é justamente na Unidade Básica de Saúde, onde além da autorização, ela vai poder também ter todo o leque de informações.
20: Lembrando que o absorvente é distribuído de forma gratuita e o benefício é destinado a pessoas com idade entre 10 e 49 anos, inscritas no CadÚnico e com renda mensal de até R$ 218, estudantes da rede pública de baixa renda e pessoas em situação de rua. Reportagem Gabriela Noronha.
18: Amanhã é o último dia para fazer a declaração do imposto de renda.
4: A Receita Federal já recebeu mais de 37 milhões de declarações e a expectativa é chegar a 44 milhões de documentos.
18: Quem entregar fora do prazo estará sujeito à multa.
4: E essas foram as notícias do Governo do Brasil.
18: Uma realização da Secretaria de Comunicação Social da Presidência da República.
4: Com produção da empresa Brasil de Comunicação.
18: Fique agora com as notícias do Poder Judiciário e do Congresso Nacional. Boa noite.
4: Boa noite para você e até amanhã.
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2: STF homologa acordo para viabilizar operação de crédito ao BRB.
7: STJ define que qualificadora de violência de gênero também se aplica a agressões contra a mulher em relação homoafetiva.
2: Semana na conciliação. Trabalhadores de empresa de tratamento de água e saneamento de Campinas fecha um acordo de mais de 7 milhões de reais.
7: Boa noite, eu sou Marcela Luiza.
2: E eu sou Walter Lima.
7: O Supremo Tribunal Federal homologou nesta quinta-feira um acordo entre a União, o Governo do Distrito Federal, o Banco Central e o Banco de Brasília para viabilizar uma operação de crédito destinada ao reforço financeiro do BRB.
2: A decisão foi tomada durante a audiência de conciliação conduzida pelo ministro Luiz Fux. Marcelo Della Libera.
24: O acordo permite que o Distrito Federal contrate um empréstimo junto ao Fundo Garantidor de Crédito para capitalizar o banco. A operação terá garantia de um sindicato de bancos e contragarantia vinculada às verbas do Fundo de Participação dos Estados e do Distrito Federal e do Fundo de Participação dos Municípios.
7: O Comitê Nacional de Inteligência Artificial no Judiciário aprovou duas medidas para ampliar a segurança da inteligência artificial usada pela Justiça.
2: Coordenada pelo Conselho Nacional de Justiça, a manifestação técnica validou os riscos de inserção de comandos escondidos em documentos processuais e instituiu um Programa Nacional de Segurança para capacitação e com suporte e prevenção de riscos.
7: A manifestação técnica é a primeira medida nacional de orientação sobre o tema e deve ser submetida ao plenário do Conselho.
2: As medidas fazem parte das prioridades definidas pela gestão 2025-2027, coordenada pelo presidente do CNJ e do STF, ministro Edson Fachin.
7: Qualificadora de lesão corporal praticada contra a mulher pela condição do sexo feminino também se aplica em relação homoafetiva entre mulheres.
2: Essa é a conclusão do STJ. Fátima Uchoa.
25: Uma mulher foi acusada de insultar e agredir fisicamente a ex-companheira por ciúmes. O Ministério Público ofereceu denúncia por lesão corporal qualificada, considerando que a agressão foi cometida contra a mulher pela condição do sexo feminino e no âmbito doméstico. A Justiça de Santa Catarina condenou a acusada só pelo crime de lesão corporal em contexto doméstico. Já a sexta turma do STJ deu provimento ao recurso especial do MP. Segundo o ministro relator Rogério Schietti Cruz, basta o vínculo doméstico familiar ou de afetividade e a condição de mulher da vítima para aplicação do sistema protetivo, sendo presumidas a vulnerabilidade e, consequentemente, a motivação de gênero.
7: Trabalhadores de empresa de tratamento de água e saneamento de Campinas fecham acordo de mais de 7 milhões de reais.
2: A conciliação foi fechada durante a Semana Nacional da Conciliação Trabalhista. Rafael Oliveira.
26: O acordo encerra uma ação coletiva de 2018 sobre gratificação paga a motoristas da Sanasa, empresa de economia mista de tratamento de água e saneamento de Campinas. 54 trabalhadores vão receber mais de 7 milhões de reais em valores líquidos. O acordo também prevê o recolhimento de 600 mil reais em FGTS e 2 milhões de reais em encargos previdenciários para a União. As negociações vinham sendo realizadas desde o início do ano.
7: Justiça recebe denúncia contra organização criminosa internacional por garimpo ilegal em Roraima.
2: Na ação, o MPF pede a condenação dos 6 integrantes do grupo e fixação de, no mínimo, R$200 mil em multa por danos morais coletivos. Vanessa Pereira.
3: Segundo a denúncia, o grupo negociava ouro e diamantes extraídos ilegalmente no Brasil e no exterior, usando contatos e negociações no Peru para comercializar os minerais sem autorização. As investigações apontam investimento de R$350 mil na compra de ouro e negociações de pedras avaliadas em mais de US$100 mil. O MPF pede a condenação dos 6 acusados por exploração ilegal de recursos minerais da União, organização criminosa transnacional, contrabando e lavagem de dinheiro, além de multa mínima de R$200 mil por danos coletivos e sociais.
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7: Uma boa noite.
2: E até amanhã.
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6: Eu sou Paula Groba.
8: E eu sou Ricardo Nakaoka.
6: E estes são os destaques de hoje do Jornal do Senado, que começa agora.
8: Senado aprova retomada de benefícios fiscais para o terceiro setor e isenção de IPI para pessoas com deficiência.
6: Escala 6x1, Senado vai analisar proposta aprovada pela Câmara.
8: Segue para sanção presidencial política nacional para estudantes com superdotação.
6: Boa noite.
8: Boa noite.
6: Hospitais filantrópicos, entidades assistenciais e organizações sociais podem voltar a ter acesso a benefícios tributários suspensos nos últimos anos. O Senado aprovou um projeto que retoma incentivos fiscais para instituições do terceiro setor e também garante a isenção do IPI na compra de veículos por pessoas com deficiência.
8: A proposta segue agora para análise da Câmara dos Deputados. Mais informações com o repórter Alexandre Campos.
9: Os benefícios referentes ao Imposto sobre a Renda das Pessoas Jurídicas, Contribuição Social sobre o Lucro Líquido e COFINS, atualmente assegurados por uma lei complementar apenas às organizações da sociedade civil de interesse público e organizações sociais, vão se estender também a todas as entidades do terceiro setor, como afirmou a relatora do projeto, senadora professora Dorinha Seabra, do União do Tocantins.
10: Infelizmente, no formato que está hoje, a Paz e outras instituições já consolidadas na área social perderiam esse benefício.
9: O texto aprovado ainda reverteu outras reduções de benefícios. Um incentivo que passará a valer se a proposta virar lei será o referente à doação ou destinação para patrocínio de parte do imposto de renda devido por empresas para projetos esportivos, culturais e sociais, como os voltados para crianças, adolescentes e idosos. Também foi retomada a isenção total de IPI na compra de veículos por pessoas com deficiência.
6: E os municípios com pendência fiscal já estão autorizados a receber recursos de emendas parlamentares. A publicação que garante essa mudança já saiu no Diário Oficial.
8: Esse e outros dispositivos tinham sido vetados pelo presidente Lula, mas o veto foi derrubado pelo Congresso. Repórter Marcela Diniz.
11: Com a promulgação de 4 dispositivos da Lei de Diretrizes Orçamentárias de 2026, que tiveram veto presidencial derrubado pelo Congresso, ficam permitidas doações de bens e valores no chamado defesa eleitoral, que começa 3 meses antes e vai até o final das eleições. Outro dispositivo autoriza municípios de até 65 mil habitantes que tenham pendências fiscais a celebrar convênios com o governo federal, receber recursos de programas e ter acesso a emendas parlamentares. Na sessão que derrubou o veto, o presidente do Congresso, senador Davi Alcolumbre, assinalou que essas demandas fizeram parte da marcha dos prefeitos à Brasília.
12: São estradas, são rodovias, são escolas, são unidades de saúde, são creches, são praças, enfim, são obras muito relevantes para os municípios brasileiros.
11: As outras duas regras reinseridas na LDO autorizam o uso de recursos da Lei Orçamentária Anual em despesas que estão fora da competência da União e são relativas à malha hidroviária brasileira e à construção e manutenção de rodovias estaduais e municipais destinadas à integração de modais de transporte ou ao escoamento produtivo.
5: Você sabe o que é ludopatia?
13: Ludopatia é o vício em jogos de azar. Essa compulsão provoca perda de controle, endividamento e impactos graves na vida familiar e emocional dos apostadores.
5: Muita gente vem se conscientizando de que essa atividade pode ser destruidora. Em meio ao avanço das bets no país, mais de 570 mil brasileiros já recorreram à plataforma de autoexclusão criada pelo Ministério da Fazenda para bloquear voluntariamente o próprio CPF em sites regularizados.
13: O crescimento do endividamento de famílias por conta do vício em jogos acendeu o alerta no Senado. Os detalhes com o repórter Rodrigo Rezende.
14: Pelo menos 570 mil pessoas já fizeram cadastro na plataforma de autoexclusão para acesso a sites de apostas. O sistema do Ministério da Fazenda traz a possibilidade do bloqueio voluntário em todas as bets legalizadas no Brasil. De acordo com o Ministério, do total de cadastrados, 207 mil usuários apontaram a perda de controle sobre o jogo e os impactos na saúde mental como principais motivos para a autoexclusão. O vício em jogos de azar, conhecido como ludopatia, atinge milhares de brasileiros, como alerta o senador Humberto Costa, do PT de Pernambuco.
15: Dados da Organização Mundial da Saúde apontam que a taxa de dependência em jogos de azar pode variar de 1 a 3% da população adulta. Se aplicarmos essa proporção ao Brasil, estamos falando de até 4 milhões de brasileiros já em situação clínica de vício.
14: Caso você deseje bloquear o seu próprio acesso aos sites e sistemas regularizados de apostas no Brasil, basta acessar autoexclusãoapostas.fazenda.gov.br. Lembrando que o exclusão é sem o tio. Você deve ter uma conta gov.br para fazer a solicitação e seu CPF será bloqueado em todas as casas de apostas.
5: Secas mais severas, chuvas intensas e eventos climáticos extremos podem marcar os próximos meses no Brasil com o fortalecimento do fenômeno El Niño.
13: Diante do risco de impactos na agricultura, no abastecimento de água e até no aumento de desastres naturais, o Senado reuniu hoje no plenário autoridades e especialistas para discutir medidas de prevenção e preparação. Os detalhes com o repórter Márcio Maturana.
16: O climatologista Carlos Nobre alertou que para este ano se espera uma intensidade maior.
17: Agora, maio, junho, julho, já temos 90.

0: Estabelecer o planejamento dos municípios em áreas de risco é fundamental, mas não é suficiente.
1: Muitos municípios brasileiros, especialmente os menores, não têm estrutura técnica, equipe permanente ou capacidade de acessar recursos federais com rapidez. O município sofre a tragédia, mas o sistema público só chega depois da água baixar. Enquanto isso, seguimos repetindo o ciclo. Desastre, reconstrução, novo desastre.
0: A sessão de debates foi pedida por todos os líderes partidários, com primeira assinatura de Esperidião Amin, do PP de Santa Catarina.
2: E a proposta que acaba com a escala 6-1 foi aprovada na Câmara dos Deputados na noite de ontem. O próximo passo agora é a análise dessa PEC pelo Senado.
3: Senadores, no entanto, divergem sobre a PEC, que garante aos trabalhadores 2 dias de descanso semanal remunerado. A proposta divide opiniões entre parlamentares e setores da economia. O repórter Douglas Castilho tem mais informações.
4: Uma das vozes contrárias à redução da escala 6-1 para de 5-2 foi o senador Oriovisto Guimarães, do PSDB do Paraná. Segundo ele, trata-se de uma medida demagógica.
5: O Brasil já tem o maior Bolsa Família de toda a história, já tem auxílio gás, já tem benefício de prestação continuada. Não tem cabimento. Não houve aumento de produtividade. Não houve investimento em máquinas.
4: Mas o senador Irajá, do PSD do Tocantins, destacou que a nova jornada é uma tendência internacional fruto justamente da modernização tecnológica.
6: Se a tecnologia já flexibilizou a jornada de 40 horas para os setores corporativos de tecnologia, é um contrassenso condenar o trabalho do comércio a um modelo rígido de aprisionamento de 6 dias por semana.
4: O senador Hamilton Mourão, do Republicanos do Rio Grande do Sul, considera a medida uma intervenção indevida do Estado.
7: Então, se eu vou trabalhar 1 dia, 2 dias, 3 dias, 4 dias, 5 dias, 6 dias, 7 dias, é uma decisão minha numa negociação com aquele que está me contratando.
4: O senador Rogério Marinho, do PL do Rio Grande do Norte, concorda com a livre escolha e apresentou uma nova PEC que será analisada pelo Senado em conjunto com o fim da escala 6-1. A proposta prevê a negociação entre trabalhador e patrão quanto à quantidade de horas trabalhadas e o pagamento proporcional às horas efetivamente cumpridas.
3: Com edição de Paulo Agroba e trabalhos técnicos de João Lira, o Jornal do Senado fica por aqui. Acompanhe agora as notícias da Câmara dos Deputados. Boa noite.
2: Boa noite e até amanhã.
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9: Parlamentares reduzem a jornada de trabalho semanal para 40 horas.
10: Proposta votada estende imunidade tributária de entidades religiosas.
9: Plenário amplia incentivos para a indústria brasileira de fertilizantes.
10: Cobertura de mais doenças com teste do pezinho avança na Câmara.
9: Boa noite. A Câmara examina projeto que organiza a ampliação do número de doenças que poderão ser detectadas pelo teste do pezinho. Vamos ouvir a reportagem de Maria Neves.
11: A Comissão de Saúde da Câmara dos Deputados aprovou o projeto que estabelece os prazos para ampliação dos problemas de saúde incluídos no teste do pezinho. Uma lei de 2021 lista 13 doenças a serem detectadas no exame. A legislação determina ainda que o Programa Nacional de Triagem deve ampliar a testagem em 5 etapas, mas não estabelece a data para início de cada fase. Hoje, o Sistema Único de Saúde testa os recém-nascidos apenas para 7 condições previstas na primeira fase, que inclui hipotireoidismo, toxoplasmose e hiperplasia adrenal. Pelo texto aprovado, a segunda etapa de ampliação do teste do pezinho, que inclui a detecção de doenças raras genéticas e metabólicas, deverá estar em vigor até 2027. As demais etapas deverão ser implantadas a cada 2 anos depois de concluída a segunda fase. A relatora, a deputada Rosângela Moro, de São Paulo, ressalta que a triagem neonatal é uma das formas mais eficazes de prevenção em saúde infantil. Ela lembra que a detecção precoce de enfermidades permite intervenções terapêuticas antes da manifestação de sintomas.
12: A triagem, ela faz o diagnóstico de doenças antes mesmo delas se manifestarem. É extremamente importante que as mães exijam, levem os seus neonatos para fazer a triagem neonatal. Quanto antes diagnosticado, você trata, até impede o desenvolvimento da doença.

0: exames, por exemplo, ele impede o retardo mental das crianças, se for diagnosticado e tratado dentro do devido prazo.
1: Ao apresentar o projeto, o deputado Eduardo da Fonte, do PP de Pernambuco, afirmou que as doenças raras atingem cerca de 13 milhões de pessoas no Brasil. Segundo o parlamentar, 75% dos acometidos por essas enfermidades são crianças e 30% delas morrem antes dos 5 anos de idade. Na opinião do deputado, ainda que as doenças raras não tenham cura, a detecção precoce é importante porque permite o tratamento adequado, que reduz as complicações e o risco de morte. A proposta, que estabelece datas para ampliação do teste do pezinho, ainda será analisada pelas comissões de Finanças e Tributação e de Constituição e Justiça. Da Rádio Câmara de Brasília, Maria Neves.
2: Saúde. Hugo Leal, do PSD do Rio de Janeiro, critica o entendimento da Justiça Federal, que, segundo ele, pode dificultar a avaliação de pessoas com autismo leve e restringir o reconhecimento de direitos. Para ele, a medida contraria avanços aprovados na proteção às pessoas com deficiência.
3: O deputado também manifesta preocupação com possíveis impactos no acesso a benefícios sociais por famílias atípicas. Hugo Leal informa ainda que solicitou audiência pública para discutir os efeitos da medida e cobrar esclarecimentos sobre o tema.
2: Direitos Humanos. Em defesa do Bolsa Família, Benedita da Silva, do PT do Rio de Janeiro, afirma que o programa é um instrumento de dignidade e combate à fome. Segundo a deputada, a maioria dos beneficiários conseguiu deixar o auxílio ao longo dos anos por meio da inserção no mercado de trabalho.
3: Benedita da Silva também aponta contradição em setores da elite que criticam investimentos sociais à população mais pobre, mas silenciam diante de subsídios e isenções concedidos a grandes empresas. Ela ressalta que as políticas de transferência de renda foram fundamentais para retirar o Brasil do mapa da fome.
2: Economia. Câmara estende imunidade tributária das igrejas para a compra de bens e serviços destinados ao funcionamento das entidades. O repórter Marcelo Larcher tem as informações.
4: O plenário da Câmara aprovou proposta de emenda à Constituição que amplia a imunidade tributária das igrejas de qualquer culto para alcançar também a compra de bens e serviços necessários ao funcionamento das entidades religiosas. Imunidade tributária é quando o governo fica proibido de cobrar um imposto. A imunidade sobre patrimônio e renda já está assegurada às igrejas por diversas leis. A proposta aprovada deixa claro na Constituição que a imunidade tributária vai valer também para a aquisição de bens ou serviços necessários para a implantação, manutenção e funcionamento das entidades religiosas e templos de qualquer culto. A imunidade é estendida ainda para as creches, comunidades terapêuticas, mosteiros, seminários, conventos, serviços de acolhimento institucional, atividades sociais e assistenciais e demais atividades sem fins lucrativos. As condições e critérios de habilitação terão de ser definidas por lei complementar que ainda vai ser aprovada. Relator da proposta, o deputado doutor Fernando Máximo, do PL de Rondônia, diz que a proposta dá mais segurança jurídica para a imunidade já prevista na Constituição. Deputados da base do governo disseram que a proposta amplia um privilégio e permite que entidades ligadas à igreja sejam também beneficiadas por uma renúncia fiscal que será paga pelos demais contribuintes. Foi o que disse o deputado Pedro Czai, de Santa Catarina, líder do PT.
5: Três leis e a Constituição deixa claro o apoio, a isenção tributária, a imunidade. Agora, o que se quer é extrapolar por várias modalidades de imunidade tributária, como alguém dá uma palestra, ganha 200 mil, alguém compra um avião de 20 milhões, porque vai ser para atividade religiosa.
4: O autor da proposta, deputado Marcelo Crivella, do Republicanos do Rio de Janeiro, diz que a imunidade prevista na Constituição para as igrejas não existe na prática.
6: É só isso que nós queremos. Que a imunidade prevista na Constituição aconteça na prática. Eu já paguei imposto sobre tudo. O dinheiro que eu dou para a igreja não é para pagar imposto de novo. E outra coisa, se comprar um avião, um helicóptero, o senhor acha que a Receita Federal vai devolver isso?
4: A proposta de emenda à Constituição que amplia a imunidade tributária das igrejas de qualquer culto seguiu para análise do Senado. Da Rádio Câmara de Brasília, com informações de Daniela Lessa e Antônio Vital, Marcelo Larcher.
2: Justiça.
3: Para Rogério Correia, do PT de Minas Gerais, o suposto uso de fundos de previdência estaduais, como Rio Previdência, em instituições privadas, levanta suspeitas de favorecimento político. Ele alega que as denúncias sobre o Banco Master revelam uma relação que envolve integrantes da oposição.
2: Rogério Correia cobra a responsabilização de todos os envolvidos no caso e exalta a atuação das instituições de controle e do judiciário. O deputado espera que as investigações alcancem todos que desviaram os recursos de aposentados.
3: Marcon, do PT Gaúcho, denunciou supostos esquemas ligados ao Banco Master. Ele alega que o senador Flávio Bolsonaro teria visitado o banqueiro Daniel Vorcaro em busca de repasses para despesas do ex-deputado Eduardo Bolsonaro nos Estados Unidos e formação de Caixa 2 para campanhas eleitorais.
2: Marcon exigiu também explicações do presidente nacional do PL, Valdemar da Costa Neto, e da liderança da legenda no Rio Grande do Sul sobre as graves acusações de desvios e benefícios financeiros ilícitos.
3: 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Votação. A Câmara aprovou um projeto que cria incentivos para a indústria nacional de fertilizantes. A repórter Daniela Lessa explica que a intenção é tornar o Brasil menos dependente do mercado externo.
7: O plenário da Câmara aprovou o projeto que prevê diversos benefícios tributários, ou seja, descontos no pagamento de impostos para estimular a produção de fertilizantes no Brasil. O projeto cria o Programa de Desenvolvimento da Indústria de Fertilizantes, o Profert, que concede até 10 bilhões de reais em subsídios em 5 anos para fábricas de fertilizantes. Hoje o Brasil importa mais da metade dos fertilizantes e fosfatos utilizados na agricultura, principalmente de países como a Rússia, a China e os Estados Unidos. A proposta, já aprovada pelo Senado, está baseada em renúncia de receitas, ou seja, o governo deixa de cobrar impostos para estimular o setor. O texto final, apresentado pelo relator, deputado Júnior Ferrari, do PSD do Pará, limita essas desonerações em 2 bilhões de reais por ano e fixa prazo máximo de 5 anos para os benefícios. O projeto beneficia empresas com projetos aprovados pelo Ministério da Agricultura. Além disso, obriga a mistura obrigatória de fertilizantes nacionais no produto consumido e comercializado no país, começando com 2% ano que vem e chegando a 30% em 10 anos. O argumento é que o Brasil precisa ficar menos dependente do mercado externo. As medidas foram criticadas pelo deputado Gilson Marques, do Novo, de Santa Catarina.
8: Ele trocou a antiga forma de lidar com o problema, que era a desoneração tributária de IPI, COFINS, e ele abandonou essa forma de incentivo para ter uma outra forma de incentivo, que na verdade é uma reserva de mercado, ou seja, beneficiar poucos indicados. E além disso, ele se apoia em pilares que nós não concordamos, por exemplo, a mistura obrigatória de fertilizantes nacionais. Isso não faz sentido nenhum.
7: A proposta também permite que o governo federal crie linhas de financiamento a projetos de produção, pesquisa e infraestrutura, o que ficará a cargo do BNDES. De acordo com o relator, Júnior Ferrari, a dependência de fertilizantes de outros países deixa o país vulnerável.
9: Esse projeto, ele é de suma importância, porque o Brasil, ele é um dos maiores produtores de alimentos do mundo. E hoje importamos cerca de 85 a 90% dos fertilizantes. Então corremos o risco de falta de alimento no Brasil e no mundo. Daí a importância desse projeto, porque é uma questão econômica, mas muito mais, e principalmente é uma questão de segurança alimentar.
7: Como foi alterado pela Câmara, o projeto que cria o Programa de Desenvolvimento da Indústria de Fertilizantes, com benefícios tributários para aumentar a produção nacional, voltou para análise do Senado. Da Rádio Câmara de Brasília, com informações de Antônio Vital, Daniele Lessa.
3: Agricultura.
2: Emidinho Madeira, do PL de Minas Gerais, denunciou o desvio de 850 milhões do Fundo de Defesa da Economia Cafeeira, principal aporte do governo federal ao setor. O parlamentar afirma que os recursos devem ser utilizados exclusivamente no fortalecimento da produção.
3: Emidinho Madeira cobrou ainda a redução imediata das taxas de juros do Funcafé para aliviar os custos dos produtores que enfrentam instabilidade de preços e sequelas de anos de seca, especialmente no estado mineiro.
10: Turismo.
2: Bacelar do PV celebra o desempenho da Bahia na atração de turistas internacionais e atribui o avanço do setor, entre outras coisas, à ampliação da conectividade aérea. O deputado também faz críticas à condução da política de turismo durante a gestão anterior.
3: Bacelar lembra ainda que o aumento da chegada de visitantes estrangeiros e a relevância econômica da atividade têm impulsionado a expansão do setor. Segundo ele, tudo isso reflete políticas públicas de incentivo ao turismo nacional.
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10: Trabalho.
2: Câmara aprova a redução da jornada semanal para 40 horas e 2 dias de descanso remunerado. O repórter Antônio Vital acompanhou a votação.
12: A Câmara dos Deputados aprovou por 472 votos a favor e apenas 22 contrários a proposta de emenda à Constituição que reduz a jornada normal de trabalho para até 40 horas semanais e garante 2 dias de repouso semanal remunerado aos trabalhadores. Horas antes, o texto apresentado pelo relator, deputado Léo Prates, do Republicanos da Bahia, foi aprovado em uma comissão especial por 34 votos. A 4. No plenário, o texto aprovado foi uma emenda apresentada pelo líder do PT, Paulo Pimenta, do PT do Rio Grande do Sul, praticamente idêntica ao aprovado na comissão e resultado de um acordo entre a maioria dos partidos. A aprovação desse texto alternativo impediu que fosse votada, a pedido do PL, outra proposta de emenda à Constituição, apresentada pela deputada Érica Hilton, do PSOL de São Paulo, que reduzia a jornada de trabalho para 4 dias por semana e foi analisada junto com o texto aprovado. Além da jornada de 40 horas semanais, o texto aprovado, conhecido como PEC do fim da escala 6x1, prevê que um dos 2 dias de descanso deverá ser preferencialmente aos domingos. A redução da jornada e a ampliação do descanso devem acontecer sem qualquer tipo de redução nos salários. Essa garantia também vale para os pisos salariais. A adoção da medida será gradual. 60 dias depois da publicação da emenda, a jornada normal não poderá passar de 42 horas semanais. Depois de 1 ano, deverá cair para 40 horas. A proposta foi criticada por deputados da oposição, inclusive do PL, que tentou aprovar proposta que não tinha sido objeto de acordo no plenário. Para o deputado Bibo Nunes, do PL do Rio Grande do Sul, a medida proíbe as pessoas de trabalharem.
13: Estão querendo proibir de trabalhar nesse país. Não tem lugar no mundo que proíba de trabalhar. A esquerda só sabe viver de bocas e tetas. É com trabalho que se vive. Trabalho honra, dignifica.
12: O deputado Carlos Aratini, do PT de São Paulo, criticou a tentativa de aprovação de texto que não tinha sido objeto de acordo.
14: Um destaque fake. Por que fake? Porque a maioria do PL atuou o tempo todo contra a PEC que acaba com a escala 6x1 e coloca a jornada de 40 horas. Chegaram a apresentar aqui uma emenda onde teria um prazo de implantação dessa modificação de 10 anos, mas agora eles dão uma de radical.
12: A proposta foi criticada por outros deputados da oposição. O deputado Kim Kataguiri, do Missão de São Paulo, considerou a aprovação da proposta uma medida eleitoreira que não trará benefícios reais ao trabalhador.
15: Aliás, o melhor cenário para mim era nem ter transição, era começar agora. Quanto antes começar, antes as pessoas vão saber que é uma farsa, que a vida delas não mudou, não melhorou, que elas não vão estar trabalhando menos.
12: O texto permite que convenções ou acordos coletivos estabeleçam regime de compensação, inclusive para categorias com jornadas diferenciadas. Outro trecho prevê que lei complementar estabeleça medidas de transição para microempreendedores individuais, microempresas e empresas de pequeno porte. A proposta também permite que empresas que prestam serviço de mão de obra terceirizada para o serviço público por meio de licitação reduzam a carga horária dos funcionários após a alteração do contrato. Ao defender a importância de mais tempo livre para os trabalhadores, O autor de uma das propostas que deu origem à mudança, deputado Reginaldo Lopes, do PT de Minas Gerais, destacou as consequências de jornadas extensas para a saúde mental do trabalhador.
10: Nenhum setor econômico perde, muito pelo contrário. O que prejudica uma economia, uma empresa, é o seu trabalhador, seu colaborador adoecido. E hoje nós temos uma pandemia de doença mental no país.
12: O presidente da Câmara, Hugo Mota, classificou a aprovação como histórica. Depois de aprovada em dois turnos de votação, a PEC do fim da escala 6x1 seguiu para análise do Senado. Da Rádio Câmara de Brasília, com informações de Daniela Lessa, Antônio Vital.
3: Padre João, do PT de Minas Gerais, afirma que o fim da escala 6x1 restringe acordos trabalhistas que desrespeitem o novo limite de horas. Ele também relaciona a alteração constitucional ao combate à exploração do trabalho e à sobrecarga enfrentada principalmente por mulheres.
2: Heloísa Helena, da Rede do Rio de Janeiro, afirma que o debate sobre o fim da escala 6x1 representa uma reivindicação histórica dos trabalhadores. Para ela, a mudança pode melhorar a qualidade de vida e reduzir a sobrecarga enfrentada por diferentes categorias profissionais.
3: Segundo Alexandre Lindemeyer, do PT do Rio Grande do Sul, a redução da jornada de trabalho é uma pauta histórica para o parlamento brasileiro. Ele observa que, com o avanço da tecnologia, não há mais justificativa para manter uma jornada que adoece os trabalhadores.
2: Bebeto, do PP do Rio de Janeiro, declara posicionamento favorável ao projeto que acaba com a escala de trabalho 6x1. O parlamentar relembra sua trajetória profissional como servente de pedreiro, camelô e feirante para reforçar seu compromisso com a defesa dos direitos dos trabalhadores.
3: Welter, do PT do Paraná, celebrou o avanço da votação para o fim da escala 6x1, destacando o impacto positivo da medida para mulheres, jovens e trabalhadores rurais. Segundo ele, a mudança promove uma rotina mais humana, além de alinhar o Brasil aos padrões de países desenvolvidos.
2: Pedro Paulo, do PSD do Rio de Janeiro, defendeu o fim da escala 6x1, destacando que a medida vai beneficiar milhões de trabalhadores ao reduzir o desgaste físico e mental. Ele afirmou ainda que o descanso adequado eleva a produtividade e saúde mental do trabalhador.
3: Ana Pimentel, do PT de Minas Gerais, afirma que a redução da jornada de trabalho sem redução salarial será uma conquista histórica dos trabalhadores brasileiros. A deputada afirma que o fim da escala 6x1 representa uma medida de justiça para quem enfrenta sobrecarga laboral.
2: Termina agora o Jornal Câmara dos Deputados, produzido pela Rádio Câmara. O programa teve trabalhos técnicos de Everson Urani e apresentação de José Carlos Andrade e Márcio Aquilissardi. Uma boa noite para você.
3: Uma ótima noite. A Voz do Brasil volta amanhã.
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0: Gilmar Ferreira.
1: Olá, muito boa noite para você. Noite da quinta, 28 de maio. Chegamos aqui na tua rádio em mais uma edição do Tua Essência. Acompanhamos você por noites mais leves aqui na tua. Começando com Kiko Zambianchi.

Ah, o eterno Tim Maia, descobridor dos sete mares. Aqui na seleção musical do Tua Essência, acompanhamos você por noites mais leves. Aqui na Rede Tua Rádio, uma ótima noite. Nesta quinta-feira, obrigado aí pela companhia. 8:16, sempre livre.

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1: Agora, 25 minutos faltando para as 9. Seguimos aqui na tua rádio. Hoje é noite de quinta-feira. Abraço para você que está aí com o rádio ligado. Lembrando que o nosso WhatsApp está disponível, né? Está liberado aqui para você participar, interagir na programação. 999-530616.
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1: Joca Martins, Motivos de Campo.

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